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0: O Love Night vai ao intervalo, mas volta já já com mais emoção e romantismo. 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

0: estamos de volta para aquecer a sua noite. É o Love Night, só com sucessos que emocionam.
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0: vamos dar uma paradinha e em instantes o Love Night continua com mais músicas que marcaram histórias de amor. 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

0: Bem, vamos a um rápido intervalo, mas já já voltamos com Love Night e mais uma sequência de grandes sucessos românticos. 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

0: O Love Night vai ao intervalo, mas volta já já com mais emoção e romantismo. 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

as luzes do Love Night vão se apagando devagar, mas o amor continua aceso. Amanhã estaremos de volta com mais músicas que marcaram histórias e eternizaram sentimentos. Até

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4: Fala aí, pessoal, tudo bem? Como é que vai? Tá no ar pra você mais uma edição do Top Classic de hoje, viu? Primeiramente, nosso muito obrigado pela audiência, pelo carinho e pela amizade. Começa agora comigo, Rodrigo Moreira, o melhor do flashback classe A. Escolhido a dedo, só pra você. Aumenta o volume, tá começando.
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olha, são internacionais, são nacionais, é de todo mundo, é do mundo todo que passa aqui no Top Classic. Passou Lulu Santos, Air Supply, Alexandre Pires e fechamos com The Beatles, Let It Be. Pra cuidar.

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É sucesso atrás de sucesso, emplacando no seu rádio, aqui no Top Classic, trazendo as românticas, as lentinhas, as mais apaixonantes dos anos 60, 70, 80 e 90. Top Classic, fala para os seus amigos que você curte uma boa música para ele começar a curtir com a gente também. Nós vamos dar uma pequena pausa, já tem muito mais para você, aqui na número 1.

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Essa sequência também foi mega agradável, que legal, hein? Love Unlimited com E Glad Ted and a Woman. Que sensacional. Eu vou ali e já volto. Quem chegar primeiro, um espera o outro.

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0: Fechando esse bloco com Dominó, Companheiro. É um break, já já tem muito mais. Aqui no Top Classic, o melhor da sua estação.
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0: Tudo de bom pra você na sintonia. É o melhor do Top Classic de volta.
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0: Ah, que música maravilhosa! Pois é, escolhida a dedo. As mais lindas canções pra você. É, pra você que é um ouvinte que tem um bom gosto. Pra você que ama essas músicas maravilhosas. É o Top Classic no seu dia a dia. Rapidinho, a gente volta.
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0: Música boa não tem idade, como a gente sempre diz aqui no Top Classic. São as melhores dos anos 60, 70, 80 e 90, para você viajar no tempo com a gente. Músicas a dedo, do jeito que você gosta, na nossa programação. Já já a gente volta.
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3: De volta no Top Classic comigo, Rodrigo Moreira. 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

0: é na sua estação que você curte o Top Classic. Olha, passou nessa sequência incrível Stevie Wonder, Roberto Carlos e Jennifer Lopez, e fechamos com Celine Dion, I'll Be Myself.
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0: E por trás de uma simples música, muitas histórias vividas, das quais estas e outras músicas te trazem à memória, momentos inesquecíveis. E é isso que a gente gosta de fazer sempre aqui no Top Classic, reviver junto com você. É o Top Classic, pra você, rapidinho, a gente só vai pro intervalo. Já já tem mais, com muitas canções maravilhosas, aqui na número 1.
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0: Ah, que peninha, o nosso programa acabou. Mas fechamos muito bem com essa música nesse último bloco. Sempre com o melhor dos anos 60, 70, 80 e 90. As lentinhas, as românticas, a do melhor flash classe A. É, a gente escolhe a deda pra você. O repertório de músicas que toca aqui. Vamos ficando por aqui. Um beijo pra você que tá aí do outro lado. Até a nossa próxima viagem. Tchau, turma. Fui.
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Chegamos ao fim deste capítulo musical do Remember. Agradeço a cada um que se juntou a nós nesta viagem no tempo. Guardem as lembranças e amanhã estaremos de volta para mais momentos memoráveis. Até lá!

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2: Manhã de quinta-feira, estamos aqui na Nova Cultura FM, iniciando o Cenário Sertanejo até às 7 da manhã, na companhia da Padaria Central, JM Autos e Picapes, Barbizan da Construção e também La Via Varejão e Sacolão WN, qualidade, preço justo e o atendimento que faz a diferença. Na mesa de som, trabalhando comigo, Alexandre Dias, a programação Hélio de Pontes.
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5: Tecnificação da produção bovina impulsiona produtividade e competitividade da carne brasileira no mercado global. Avanço das biotecnologias reprodutivas fortalece eficiência de rebanho e ajuda pecuária a atender exigências internacionais de qualidade e sustentabilidade. Produção mundial e brasileira de trigo deve cair na safra 2026-2027 e mercado acompanha risco de oferta. Redução da produção global e queda da safra brasileira acendem alertas sobre estoques, importações e preços do trigo. Epagre desenvolve tecnologias para combater a mancha de glomerela na macieira e reduz uso de fungicidas em Santa Catarina. Pesquisa em Caçador busca resistência genética e novas soluções de manejo para uma das doenças mais agressivas da cultura da maçã no Brasil.
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5: Bom dia, Jorge Luiz. Bom dia, Alexandre Dias. Aqui é o Zé Frico. Ô Jorge, hoje eu quero ouvir a música Santo Galileu. Quero oferecer pro Zé Cabrito. Quero oferecer para Maria de Nobre, Fátima Garbim. Quero oferecer para todos aqui do Bandeirante. Quero oferecer para minha família. Quero oferecer para todos que estão ligadinhos na programação. Que todos tenham um ótimo dia. Falou, Jorge. Bom dia a todos.

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1: O mercado brasileiro de algodão encerrou o mês de maio com melhora gradual nas negociações e valorização mensal dos preços da pluma. O levantamento é da Safras Consultoria, que aponta maior cautela dos compradores com a aproximação da colheita da nova safra. A demanda doméstica perdeu intensidade nos últimos dias, com indústrias adquirindo apenas volumes pontuais para reposição imediata. Apesar disso, o desempenho geral do mês foi mais positivo. Os híbridos de braquiária vêm ampliando participação no mercado forrageiro brasileiro e consolidando espaço na pecuária nacional, impulsionados pela busca crescente dos produtores por maior estabilidade produtiva, eficiência técnica e segurança no manejo das pastagens. Dados do Ministério da Agricultura apontam que os híbridos apresentaram maior resiliência no mercado em comparação às braquiárias convencionais, mesmo em um cenário de retração das áreas inscritas para a produção de sementes tropicais.
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4: Bom dia, Jorge Luiz. Bom dia, Alexandre Dias. Eu queria ouvir hoje com Miltinho Rodrigues, Ave Triste. Um feliz para todo mundo que está curtindo o teu programa, para todos os aniversariantes, para todas aquelas pessoas que mandam um alô, um bom dia para a gente aí, para todos os usuários do carro táxi também e para todos os seus ouvintes. Bom dia, obrigado, bom trabalho para vocês.

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2: Bom dia, Jorge. Bom dia, Alexandre. Bom dia a todo o pessoal aí que está nos ouvindo aí. Uma quinta-feira aí abençoado para todos. Levantamos já 4 e pouco com uma chuva já, né? Que bom! Alegria, né? Alegria para o agricultor, para a terra, para a nossa saúde. Estamos aí, né? Então tá um bom dia para vocês aí.

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4: Bom dia, Jorge Luiz. Gostaria de pedir uma música aí. Hoje um dia muito especial, né? Manda um abraço hoje pro Tiagão Palmeirense, lá do supermercado Cogiba. Ele faz aniversário hoje. Um feliz aniversário, tudo de bom, bastante saúde, paz e alegria. E manda um abraço também para todos do mercado, lá da meninas da padaria, do açougue, dos frios. E um abração pro Ulisses também aí, que manda pra gente, tá bom? Um abração para você, Jorge Luiz. Uma ótima quinta-feira e um bom trabalho.

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4: Agronotícias. Safra de trigo no Rio Grande do Sul deve cair em 2026 com o impacto do El Niño e custos elevados. Condições climáticas, baixa rentabilidade e redução de investimentos levam produtores a revisar a área plantada no estado. Safra de feijão no Paraná é revisada para baixo em 2026 após perdas climáticas. Estiagem e geadas reduzem potencial produtivo e derrubam estimativas da segunda safra. Produção pode cair 38% em relação ao ciclo anterior. Bactérias nativas da macadâmia avançam como bioinsumos contra doenças e podem revolucionar manejo da cultura no Brasil. Pesquisas da Unesp, Embrapa e Quinut identificam micro-organismos capazes de combater a queima dos racemos e a podridão do tronco, dois dos principais desafios sanitários da macadâmia.
5: 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Já começou a festa da menina Isildinha e vai até o dia 14 de junho. A festa será realizada no tradicional pavilhão de festas totalmente climatizado. Shows todas as noites, com palco externo e interno. E um cardápio variado de sabores: arroz carreteiro, batata recheada, capelete ao molho, filé à parmegiana, nhoque recheado, pizza rondelli, sukiyaki, batata frita com catupiry e bacon, bolinho de bacalhau, tempurá, frango frito, churrasco, pizza, bebidas e doces. Este ano, com um incrível parque de diversões e roda gigante. Venda antecipada na Secretaria do Educandário. Comidas e bebidas parceladas em até 4 vezes no cartão. A novena até o dia 17 de junho, sempre às 15 horas e às 19 horas e 30 minutos, no mausoléu da menina Isildinha. Prestigie!
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6: Bom dia, Jorge Luiz. É o Pé de Pato. Ô, Jorge, hoje meu bom dia vai pro seu Zequinha Cola, pro Carlinho Sena, pro seu Miguel Romano, o Severino Borracheiro, para a Tia Pascoalina, pessoal lá do Mercado Cogiba, do Mercado do Lavia, e para o Cominho do Carro Táxi, para minha netinha, a Laurinha, para minha esposa, a Ana Paula, e para todos que estão ouvindo, para a professora Meire, para a professora Anitta,

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0: frio, aliado à maior umidade provocada pelo El Niño, aumenta os riscos para lavouras altamente sensíveis às baixas temperaturas, pressionando produtores a investir em tecnologias de irrigação e monitoramento climático para evitar perdas na produção. A combinação entre estoques restritos, escassez de trigo de qualidade superior e redução da área semeada na safra 2026 vem fortalecendo as perspectivas de alta para o mercado de trigo no sul do Brasil. O cenário tem levado produtores a adotarem uma postura mais cautelosa nas vendas, enquanto cooperativas e moinhos intensificam estratégias para garantir abastecimento nos próximos meses. De acordo com análises da TF Agroeconômica, o mercado segue firme nos estados do Sul, sustentado principalmente pela baixa disponibilidade de matéria-prima de melhor qualidade e pela expectativa de uma oferta mais limitada na próxima temporada.
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6: Bom dia, Jorge, que é o Donizete Leite. Ô, Jorge, toca pra nós aí, Goiânia Paranaense, o poder do Criador.

oferecer para minha esposa Toninha, o Gilmar, o Ney Barbizan, o Zé Inácio lá do Sítio Mamede, o Pé de Pato, o Preguinho, o João Paulo Feliciano, para Sueli, minha prima, para Zé Luiz, para Zuleide, minha prima, para Banana, para Circe, meu primo.

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4: Soja ganha força com alta do petróleo, valorização do óleo e mercado firme nas principais regiões produtoras. Escalada das tensões no Oriente Médio impulsiona petróleo, fortalece complexo soja em Chicago e sustenta preços da oleaginosa no Brasil. Suco de laranja enfrenta novo desafio global. Produção cai e demanda segue em retração na safra 2026-2027. Rabobank projeta queda de 13% na oferta mundial, avanço dos estoques e pressão sobre preços e margens da citricultura brasileira. Área de cevada pode cair mais de 30% no Rio Grande do Sul com risco climático e avanço do El Niño. Produtores gaúchos reduzem intenção de plantio diante das incertezas climáticas para o inverno e a primavera.
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2: Diretamente de Araraquara, vamos à nota de destaque para nosso boletim. Na rodovia Transbrasiliana, em Onda Verde, na região de São José do Rio Preto, manifestantes fecharam a rodovia nos dois sentidos. Os detalhes eu conto para você daqui a pouco no seu rádio.
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1: Hora Oficial do Brasil, 7 horas.
2: Quinta-feira, 11 de junho de 2026.
1: Com cessar-fogo entre Estados Unidos e Irã desrespeitado, Oriente Médio vive segundo dia consecutivo de explosões e tensão no Estreito de Hormuz.
2: Senadores aprovam plano para renegociação de dívidas rurais, mas o governo avalia o projeto como pauta-bomba, com gastos de 140 bilhões de reais na próxima década.
1: Após aprovação na Comissão de Constituição e Justiça, presidente da Câmara dos Deputados deve instalar comissão especial para analisar a redução da maioridade penal.
2: É hoje, a bola rola às 16h, pela primeira vez na Copa do Mundo de 2026.
1: As equipes da Bandeirantes trazem todos os detalhes da partida entre México e África do Sul, diretamente da América do Norte.
2: Também com transmissão da Bandeirantes, Coreia do Sul e República Tcheca se enfrentam para fechar o primeiro dia do Mundial.
1: Isolados na seleção brasileira em Nova Jersey, nossos repórteres contam os detalhes dos treinos do Brasil e a provável escalação para a estreia contra Marrocos no sábado. Tempo.
3: Nesta quinta-feira, o avanço de uma frente fria no centro-sul do país mantém o risco de temporais isolados no estado de São Paulo. Na capital, as mínimas alcançam os 11 graus e tem previsão de chuvas desde as primeiras horas da manhã. Pela tarde, a máxima fica próxima dos 19 graus. Já em Porto Alegre, a sensação de frio continua e as pancadas de chuva ocorrem no período da tarde, com risco de trovoadas. A temperatura máxima alcança os 17 graus, enquanto em Brasília o tempo continua firme e a máxima alcança os 27 graus.
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1: Bandeirantes 73, é para lá que a gente vai agora. Onde está o Brasil? Está Bandeirantes, Ricardo Capriotti. Bom dia.
4: Oi, Nelson. Bom dia a você, a Ana e a todo mundo que está conosco aqui em Nova Jersey. 6:03, está amanhecendo um dia bonito e abafado. 21 graus de temperatura, a previsão é de que alcancemos os 33 graus nesta quinta-feira, dia de abertura da Copa do Mundo. Não será aqui nos Estados Unidos. Vamos ter a abertura oficial, como vocês destacaram, na Cidade do México, no lendário Estádio Azteca. O estádio que pela terceira vez irá receber uma abertura de Copa do Mundo, que passou por um amplo processo de reforma para poder receber mais um Mundial de Futebol. Ali, a partir das 16h, pelo horário de Brasília, México e África do Sul começam uma das 104 partidas, uma das novidades desse Mundial, que pela primeira vez vai receber 48 seleções, serão 104 jogos, mudanças nas regras, tudo para tentar deixar essa Copa do Mundo ainda mais atrativa para os milhões de turistas que virão aos três países acompanhar esse Mundial de Futebol. E para falar um pouquinho mais desse jogo, dessa partida de abertura, o repórter João Paulo Capelanes está conosco e tem os detalhes aqui na Bandeirantes. Oi, João, bom dia.
5: Oi, Capri, bom dia. Um abraço para você, para todos do estúdio, ouvintes e internautas. Você falou sobre a reforma do Estádio Azteca, que realmente, de fato, é um estádio lendário. E nós não só teremos uma quantidade expressiva de público, mas também essa cerimônia que, a partir das 14h30, horário de Brasília, nós teremos aí aproximadamente, pelo que a FIFA nos passou, uma duração de 90 minutos. Então, para quem gosta de show, de música, de espetáculo, nós teremos a presença dela. Shakira, tá confirmada. Burna Boy, eu particularmente não conhecia Burna Boy, mas tenho ouvido aí uma outra música para me ambientar. Eles vão cantar a música Dai Dai, que é a música tema da Copa do Mundo. Alejandro Fernandes, Belinda, Danny Ocean e J Balvin são outros artistas com essas apresentações previstas para o Estádio Azteca, 90 minutos de duração. Estava dando uma olhadinha, Capriotti, ouvintes e internautas, em relação aos ingressos. O estádio tem a capacidade para mais de 86 mil torcedores depois da reforma. Realmente é uma estrutura incrível, um estádio maravilhoso, mas ainda tem ingresso à disposição. O problema é que ainda está caro também. A tendência é de grande parte do estádio cheio, porém, ainda há essa possibilidade do torcedor que tiver o interesse, estiver perto do Estádio Azteca, comprar o seu ingresso, que gira em torno de $1,000. Ainda, se você tiver com a possibilidade o bolso cheio, vai lá, garanta no site da FIFA e cuidado com o golpe. A FIFA sempre faz questão de deixar bem claro que, infelizmente, tem muita gente ganhando dinheiro aplicando o golpe em relação a ingressos falsos e muitos problemas, como toda a Copa do Mundo tem. Em relação à parte dentro de campo, olhos voltados para México e África do Sul, que abrem essa Copa do Mundo mais uma vez, assim como foi em 2010. E sempre importante ficarmos de olho também. Wilton Pereira Sampaio, trio brasileiro representando do Brasil, obviamente. Wilton Pereira Sampaio comanda a partida com Bruno Bosquilha, Bruno Pires, claro, transmissão da Bandeirantes. A gente vai acompanhar a cerimônia e a bola rolando, sem dúvida alguma, esperando que seja um grande jogo, Ricardo Capriotti.
4: É isso, daqui a pouquinho mais informações desta partida ao longo da nossa programação, mas precisamos também falar de seleção brasileira, porque está chegando a hora da estreia do Brasil. É nesse sábado, 19h, horário de Brasília, Brasil e Marrocos. O Marrocos que perdeu dois jogadores cortados ontem à noite por lesão, por problemas médicos. E o Brasil que começa a ser desenhado pelo técnico Carlo Ancelotti para essa estreia, para a expectativa de mais uma Copa para a seleção brasileira. E aí, Alexandre Pretzel, bom dia.
6: Uma entrevista muito madura ontem, respondendo a 19 perguntas, inclusive a nossa, se ele é jogador de clube ou de seleção, ou está sendo mais confiante com melhores atuações pelo Barcelona em relação ao selecionado brasileiro. Ele não deixou a pergunta sem resposta, concorda que oscilou bastante na temporada e que ainda na seleção precisa provar mais do que o seu desempenho no time espanhol. Rafinha é titular absoluto de Carlo Ancelotti e tem a confiança do treinador. Quem ganhou muito espaço também, já tem presença confirmada entre os titulares, são os dois laterais, Danilo Silva na direita e Alexandro na esquerda. Assim, as dúvidas do treinador para o jogo da estreia contra Marrocos estão praticamente encerradas e a equipe deve ter Alisson, Danilo Silva, Marquinhos, Gabriel Magalhães e Alexandro, Casemiro, Bruno Guimarães e Paquetá, Rafinha, Matheus Cunha e Vinícius Júnior. Marquinhos será o capitão brasileiro. Um abraço, Capriotti, de Nova Jersey, com a seleção brasileira, Alexandre Pretzel.
4: Anote aí na agenda, 1 da tarde, a abertura do Concentração. 1 da tarde, concentração especial para México e África do Sul. Abertura da Copa 2026, a bola rola às 4 da tarde. Ulisses Costa vai transmitir. E às 11 da noite, Coreia do Sul e República Tcheca com o Pedro Martelli. O João Paulo Capelanes falou aqui sobre a Shakira e o Burna Boy. Eles vão apresentar a música Dai Dai. Então eu deixo com vocês, Nelson e Ana, Dai Dai, antecipando um pouquinho do que teremos hoje na cerimônia de abertura da Copa do Mundo. Eu volto já já com mais informações do Mundial aqui na Bandeirantes. Até já.
1: Valeu, Ricardo Capriotti, Bandeirantes 79.
2: Bom, e aqui no Brasil é claro que as torcidas também estão mobilizadas para a estreia do Mundial. O repórter Guilherme Oliveira, inclusive, está nas ruas de São Paulo e fala sobre a movimentação de mexicanos e sul-africanos, seleções que estarão em campo hoje, né, Guilherme? Bom dia.
7: Tudo bem, Ana? Bom dia para você, para o Nelson, para quem nos acompanha. Ricardo Capriotti, que me perdoe, mas hoje também é quinta-feira, coisa linda, viu, Capri? Eu, inclusive, estou com o meu manto aqui já para a Copa do Mundo da Bandeirantes. Vamos acompanhar durante toda a manhã e também à tarde a comunidade mexicana e a comunidade sul-africana aqui em São Paulo, duas comunidades que vão se reunir para assistir esse início de Copa do Mundo. E a gente começa com o mandante de campo, que é o México. Aqui no Brasil, são 7.007 mexicanos com residências oficiais, de acordo com a Polícia Federal, que é o órgão regulador de entrada e permanência desses estrangeiros, a partir do Observatório das Migrações Internacionais. Mas aqui na capital paulista, são quantos mexicanos? 3.438, claro, de forma regular, tudo certinho, com residência oficial. Em diversos restaurantes, na tarde de hoje, os mexicanos vão se reunir para comemorar essa abertura de Copa do Mundo e o primeiro jogo do México. A gente vai acompanhar agora a palavra do René Barcenas. Ele que é mexicano, casou com brasileira e já mora algum tempo aqui no Brasil. É claro que não vai perder esse início de Copa do Mundo. Vamos acompanhar o que ele disse.
8: Desde aqui, desde o Brasil, apoio a minha seleção mexicana e espero que haga seu melhor papel en la historia de los mundiales. Formó buen equipo y mi favorita para ganar el mundial es, como de hace 56 años, torso para ellos, la Canariño, Brasil.
7: É isso, o René vai torcer por México e vai torcer para o Brasil também nessa Copa do Mundo. E algumas curiosidades da comunidade mexicana aqui em São Paulo. Quem nunca comeu, né, num restaurante mexicano, taco, guacamole, enfim. Mas além da culinária, outros festivais culturais do México aqui em São Paulo, como o Festival Dia de Muertos, tradicionalmente comemorado em novembro, no Memorial da América Latina, que fica na zona oeste de São Paulo, e também a Festa da Independência do México, que é comemorada em setembro, essa festa, e essa festa que é realizada pelo Consulado do México aqui em São Paulo. E agora falar da comunidade sul-africana no Brasil e também na capital paulista. É uma comunidade bem menor, é verdade, no Brasil. São 1.188 sul-africanos. E aqui em São Paulo, na capital paulista, um número bem reduzido, menos de 500 pessoas. São 495 pessoas que vieram da África do Sul e agora estão com residência oficial aqui em São Paulo, de acordo com a Polícia Federal. A comunidade é pequena aqui na capital paulista, mas tem a sua força. E os sul-africanos vão se reunir hoje à tarde no centro de São Paulo. A gente vai acompanhar agora a palavra da Nidzudzu Siba, que mora há mais de 10 anos aqui no Brasil. Vamos acompanhá-la.
9: A gente vai se encontrar na Santa Cecília. Tem um barzinho chamado Johnny's. Aí a gente pretende assistir o jogo ali. Algumas pessoas da África do Sul, também algumas pessoas do continente mesmo. Eu tô aqui em São Paulo, vai fazer 13 anos. Eu cheguei em 2013.
7: Bom, a gente dispensa comentários sobre a cultura africana, a importância da ancestralidade africana aqui no Brasil, que tem a sua força. A gente nem precisa explicar os motivos disso, né? Mas além dessa força cultural, de dança e de roupa, a culinária também é muito forte sul-africana no Brasil e principalmente em São Paulo, como o prato típico, o tchalalala, que é um prato bem apimentado aqui no Brasil, ou então um frango com o molho peri-peri, que é um molho também muito apimentado e muito tradicional na África do Sul. Já é Copa do Mundo, meus amigos.
2: Obrigada, Guilherme, pelas informações. 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
4: Servidores comissionados foram exonerados, o que deverá proporcionar uma economia de 230 milhões de reais até dezembro. 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
6: Oi, Pedro, bom dia para quem nos acompanha. Justamente, vou falar diretamente com o micro, médio empreendedor, porque a estimativa é que mais de 99 milhões de consumidores vão às compras para participar do evento. É o que mostra uma pesquisa da Confederação Nacional de Dirigentes Lojistas junto com o SPC Brasil. E aí, Pedro, os itens mais procurados são do setor de alimentos, então as carnes para os churrascos, os petiscos, as bebidas. Mas também boa parte dos consumidores pretendem comprar camisas oficiais ou temática dos jogos e também adereços que a gente adora aqui no Brasil, como as bandeirinhas e as cornetas. Esses são os produtos, Pedro, que na verdade eu acho que podem render agora já, hoje é o primeiro dia do Mundial, um bom faturamento extra para os nossos comerciantes.
5: E quando aumenta a clientela, o empreendedor tem que ter uma atenção especial com o atendimento, né, Renata?
6: Justamente, Pedro. 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
5: Hoje falamos de vendas para o Mundial de Futebol. A Renata Flores trazendo sempre dicas nesse horário para você na Bandeirantes. Amanhã tem mais. Até lá, Renata.
6: Ótimo dia, até amanhã.
5: 7h21.
7: Uma comissão especial da Câmara vai analisar a proposta que reduz a maioridade penal de 18 para 16 anos antes da matéria seguir para votação no plenário da casa.
4: Vitor Gomes, direto de Brasília, tem as informações para a gente. Bom dia.
8: Olá, muito bom dia, Ana Paula, bom dia,
7: Bom
8: Nelson, e a
7: dia.
8: todos os nossos ouvintes. O texto que trata do assunto foi aprovado pelos deputados na Comissão de Constituição e Justiça. Não é a primeira vez que o Congresso tenta esse caminho para dar uma resposta mais firme à questão da segurança pública. Outros projetos já foram analisados no passado e acabaram engavetados pelo caminho. Os governistas até tentaram adiar mais uma vez a votação na CCJ, alegando que o texto é inconstitucional. Mas a oposição venceu com folga. Foram 44 votos a favor da proposta de emenda à Constituição e 18 contra. Para o relator da matéria, deputado Coronel Assis, do PL, esse é um primeiro passo para se combater crimes praticados por menores, muitas vezes aliciados por facções.
9: Nós queremos, né, que a Câmara dos Deputados possa dar uma resposta efetiva à sociedade brasileira. E aqui nós estamos falando somente da admissibilidade dessa situação. O texto final, as emendas, todas as ideias e as bases que vão sustentar essa mudança legislativa serão discutidas lá na comissão especial. Mas nós precisamos dar esse primeiro passo.
8: O deputado Coronel Assis sustenta que a diminuição da maioridade penal já vem ocorrendo em outros países. A Argentina reduziu recentemente a idade para 14 anos, mesmo patamar adotado por Alemanha e Itália. Na Suécia, França e Polônia, a mudança baixou para 13. Agora, após a aprovação pela CCJ, os deputados irão analisar o mérito da proposta na comissão especial, que deverá ser criada pelo presidente da Câmara, Hugo Mota. Depois, a PEC segue para o plenário da casa e, se aprovada, passa para o Senado. Não há necessidade de sanção do presidente da República para começar a valer. Volto com vocês.
4: Obrigada, Vitor, pelas informações. 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

0: Bom dia em Monte Alto, são 7h30.
1: Hoje é quinta-feira, 11 de junho de 2026.
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0: Depois de muitos dias de secura, ela chegou na madrugada e estava previsto através de uma frente fria, sistema de alta pressão, acabou aí mudando totalmente aí o cenário do clima de ontem para hoje, mas estava previsto. O sol vai ser e vai ter pouco destaque na data de hoje, mas o tempo chuvoso, fechado, carrancudo e as temperaturas e os termômetros. A mínima na madrugada é 13 graus. A máxima hoje pode chegar aos 25 graus. Lembrando que existe aí aquela amplitude térmica entre a mínima e a máxima. Agora nos termômetros, Cultura 17 graus. E neste momento, aqui em Monte Alto, para você que nos acompanha pelas redes sociais, dá para ver, né? Inclusive, no centro da cidade, ainda uma chuva rala, mas o tempo está totalmente fechado nesse exato momento.
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0: Destaques desta edição:
1: INSS tem 300 milhões de reais para devolver aposentados e pensionistas dos descontos indevidos.
0: E uma pesquisa: Lula tem 39% das intenções de voto no primeiro turno, Flávio 29%, aponta o Quest.
1: Crime organizado tem lucrado mais com fraudes em combustíveis do que com tráfico, aponta um estudo.
0: E o Senado analisa uso de fundo do pré-sal para financiar dívidas do agronegócio.
1: O Irã ataca a base dos Estados Unidos no Golfo após Trump ordenar ataque perto de Hormuz.
0: E currículo em vídeo bem feito aumenta em até 60% a chance de contratação.
1: Hugo Bota pede ao governo retirada da urgência do projeto sobre o fim da escala 6x1.
0: E pesquisadores ligam smartphones à queda histórica da natalidade em vários países.
1: Sábado tem as finais, prata e ouro do basquete masculino aqui de Monte Alto.
0: Chegou o grande dia, abertura oficial da Copa do Mundo 2026, marcada hoje, a partir das 16 horas.
1: E hoje, pela Copa do Mundo, nós temos duas partidas da abertura. Tem México e África do Sul, Coreia e República Tcheca.
0: E hoje também, pela Liga das Nações de vôlei masculino, tem Brasil e Bélgica.
1: Esses são os destaques.
0: E o noticiário vem aí.

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1: As informações para você do plantão policial através da Guarda Civil Municipal pelo telefone 153, além dos patrulhamentos, além das fiscalizações, também a Operação Campo Seguro, que continua através da Guarda Civil Municipal. Tivemos o registro de um furto.

0: casal, com certeza, vai ser encontrado e vai ter que devolver esses produtos, né? Ou seja, não pode. Tem outros caminhos para levar produtos, para levar aí remédios. Não é por aí. Não funciona dessa maneira. Ou seja, o furto a pessoa tem que pagar por isso. Nós tivemos também registro de fogo em uma casa que está abandonada ontem por volta das 7 horas e 55 minutos, lá na Domingos Barroso, Jardim Bandeirantes, através da Defesa Civil, 199 é o telefone da Defesa Civil, Brigada de Incêndio, também fogo em terreno, ontem na Marco Chiquitelli, Bela Vista do Mirante, e também um fogo em uma vegetação lá no Real Paraíso, ou seja, antes da chuva. A chuva veio, praticamente aí resolveu todos os problemas, porque estava realmente muito seco a vegetação e perigoso demais com relação aos últimos dias, que a umidade relativa do ar estava lá embaixo. Nós tivemos um outro furto, outro registro, e agora foi numa área rural, na Cachoeira dos Martins, segundo as informações, praticamente em um local que é como se fosse uma usina com aquelas placas fotovoltaicas. Tivemos o registro ontem por volta das 11 horas e 52 minutos. O fato aconteceu, segundo a pessoa que relatou, na madrugada. Segundo as informações, a pessoa, ao chegar no local onde tem essas placas de energia solar, percebeu que cabos teriam sido furtados. Olha, e aproximadamente 2 mil metros, né? É muito cabo, né? 2 mil metros. E ao perceber, né, esse furto, a pessoa rapidamente foi até a delegacia, fez aí o boletim de ocorrência. E agora tem aquele processo investigativo, mas o perigo está aí. As pessoas, os meliantes, continuam na zona rural, principalmente aí próximo onde existe cobre, esses locais onde existe esses transformadores, essas placas fotovoltaicas, e onde tem cabos, está realmente esses indivíduos fazendo esse tipo de crime. Ou seja, Polícia Civil agora vai entrar com o processo investigativo. São estas as informações para você do plantão policial. Não entre em litígio com a polícia, para não virar notícia.
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3: São 7 horas mais 38 minutos. A Comissão de Constituição e Justiça do Senado aprova a PEC que reduz a maioridade penal de 18 para 16 anos. A Comissão do Senado aprova também a aposentadoria para agentes da saúde, que pode custar 30 bilhões aos cofres do país. E a comissão aprovou também o projeto que cria o PIX, Pensão Alimentícia.
0: O INSS ainda tem aproximadamente 300 milhões de reais para devolução dos descontos indevidos. O prazo para fazer a adesão ao acordo termina no dia 20 de junho para os aposentados e pensionistas que tem aí o devido direito. O programa de devolução, que começou em 24 de julho do ano passado, ainda tem mais de 1 milhão de beneficiários com direito a esse ressarcimento que não aderiram a esse acordo, mas tem esse direito. E para receber, é preciso fazer adesão por meio do aplicativo Meu INSS ou presencialmente nas agências dos Correios de forma gratuita. Mais de 6 milhões de segurados já contestaram os descontos. Em 11 meses, foram devolvidos 3 bilhões e 3 bilhões a 4 milhões e meio de segurados que foram vítimas de descontos associativos indevidos entre o mês de março do ano de 2020 até março de 2025. O governo federal liberou no ano passado um total de 3 bilhões

0: e 300 milhões de reais ao Ministério da Previdência para esse pagamento. Quem sofreu descontos de março de 2020 a 2025 tem direito.
1: E o ministro do Superior Tribunal de Justiça, que recebeu como pagamento o salário de R$ 141 mil, ele disse que não recebe remuneração à altura. Gente, imagina quem consegue sobreviver com o salário mínimo, né? Hoje segue a novena da menina Gildinha. Temos a oração lá no Mausoléu às 15 horas e também às 19 horas e 30 minutos. E a parte social também. Hoje tem o Classical, tem o Queen, hoje se apresentando na festa da menina Gildinha. 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O Alisson dos Santos conquista ouro em Oslo e mantém invencibilidade na temporada.
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3: 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Agora você fica sabendo do plantão das farmácias e drogarias da semana e do final de semana. 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
1: Farmácias e drogarias que estarão de plantão até amanhã, sexta-feira, é a Drogaria Maran, a Drogaria Total Centro, a Drogaria Avenida e a Farmativa.

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1: São 7 horas mais 48 minutos. Vamos conferir as ofertas. Já vem água com o gerente. Bom dia, Gouveia.
2: 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João.
1: Um abraço e um bom trabalho, Gouveia.
2: Obrigado, João. Um abraço. Boa quinta a todos.
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1: São 7 horas mais 50 minutos e moradores de cidades na Bahia relatam infestação de vespas. O tempo muda bruscamente em São Paulo e alerta de chuva é emitido. Agora preste atenção que um avião de pequeno porte cai em Marília e deixa pelo menos 2 mortos. Uma idosa morreu após comer escondidinho de camarão em restaurante em Minas Gerais. E uma criança de 8 anos é resgatada de casa em chamas em Fortaleza.
5: E um levantamento feito em vários lugares do mundo sugerem que celulares estão mudando hábitos afetivos e estão reduzindo relações presenciais. 2 novos estudos acadêmicos estão levantando uma hipótese que vem chamando aí a atenção de vários pesquisadores e também governos ao redor do mundo. A de que a popularização aí dos smartphones pode ter aí desempenhado um papel importante na queda das taxas de natalidade registrada nas últimas 2 décadas. As pesquisas analisaram dados de mais de 120 países e apontam que o fenômeno começou justamente após 2007, ano em que o primeiro iPhone foi lançado pela Apple. Segundo aí os autores, a coincidência temporal não seria mero acaso ou coincidência. A queda na fertilidade já vinha sendo estudada por especialistas há anos. Diversas explicações foram sugeridas com a crise financeira e também global daquela época. O aumento do custo de vida, também maior escolaridade e o acesso contraceptivo das mudanças culturais. Será, né, que estão trocando aí as relações presenciais por aparelhos celulares?
1: Hoje nós teremos o terceiro dia do Tríduo do Sagrado Coração de Jesus na paróquia de Nossa Aparecida no Jardim Bandeirantes, também na Basílica Menor do Senhor Bom Jesus. Todos estão convidados. O Horto de Deus vai realizar mais um bazar. O bazar beneficente do Horto de Deus vai começar na segunda-feira, do dia 15 ao dia 19, sempre das 9 às 8 horas, no Salão Paroquial do Senhor Bom Jesus. Vamos colaborar também com o Horto de Deus.
5: O crime organizado passou a faturar mais com as fraudes no setor de combustíveis do que com o tráfico de drogas. De acordo com dados do Fórum Brasileiro de Segurança Pública, é uma competição muitas vezes desleal. Nos últimos 3 anos, o crime crime organizado importou 435 milhões de litros de metanol para adulterar a gasolina vendida em várias e várias bombas de postos de combustíveis. Essa mistura corrosiva, que provoca danos aos veículos, resultou em um lucro de mais de R$1 bilhão ao crime organizado. O consumidor muitas vezes paga um preço menor por um produto falsificado.
1: Hoje nós teremos a happy hour com aquela costela no bambu no Salão Social do Campestre. Uma boa, hein? E amanhã, nós teremos também a sexta-feira, dia dos namorados, no Salão Social de Strava. É o rock nacional. E no sábado, nós teremos o Jogo do Brasil, telão, lá no Campestre, no Salão Social. Em seguida, o Samba e Pagode com o grupo Vem Sambar. E domingo, no Campestre, tem um bom sertanejo com o Júnior Mambelli. Ontem nós tivemos 3 partidas... pela Série B do Campeonato Brasileiro, Ceará 2, Avaí 1, Goiás 0, Novo Horizontino 4, Sport Recife 1, Atlético também 1.
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5: Vamos falar das loterias. A Quina, né? O concurso 7047. O sorteio que aconteceu na data de ontem, os números que foram aí sorteados. Vamos lá, anotem. Número 6, meia dúzia. Número 11, o número 26, o número 50 e o número 61. Lembrando que, mais uma vez, ninguém conseguiu acertar esses 5 números. Difíceis, né? Olha, passam dias e dias e ninguém consegue aí acertar os números da Quina, né? Parece fácil, mas realmente é complicado. O prêmio acumulou novamente e agora, para a data de hoje, o valor é em torno aí de mais de R$11 milhões. Lembrando que 53 apostas jogaram para acertar 5 números, mas acabaram acertando 4 e vão levar aí o prêmio de R$10.729,20. Outras pessoas acertaram 3 números e outras ainda acertaram 2 números e também vão levar uma pequena premiação. Lembrando que hoje tem sorteio da Quina, portanto, façam suas apostas e boa sorte!

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4: São 8 horas em Monte Alto. E atenção às famílias cadastradas no programa Biba Leite. Hoje vão retirar mais 2 litros de leite. As famílias já sabem que é só buscar no CRAS Vera Cruz, no CRAS Bandeirantes, na Unidade Base de Saúde José Inácio Grelé, na Unidade Base de Saúde João Tiago de Camargo e também no Centro de Convivência O Turcão 1. Hoje, mais 2 litros de leite, que também é o alimento para os seus filhos. Mudou o tempo, está chovendo, a temperatura vai cair, é a previsão de chuva, temperatura baixa, vai fazer frio, mas dentro do cronograma do fumacê. Só que o fumacê será aplicado se tiver tempo bom, sem chuva. Com chuva não tem como fazer aplicação do fumacê. Mas dentro do cronograma, hoje, o fumacê será aplicado a partir das 18 horas, de acordo com o tempo, hein? No Jardim Folador, Jardim Tangará, Jardim Esperança, Jardim Santa Rita e Parque Cosmo. Amanhã o cronograma marca aplicação do fumacê, sempre a partir das 18 horas, no São Francisco e segue no Parque Cosmo. Tudo isso se o tempo colaborar. Como também o recolhimento de galhos. Com chuva, você sabe que atrasa. Mas dentro do cronograma do recolhimento de galhos hoje, na área central, no Jardim Amélia e Jardim Irina. Continua chovendo ainda, né? Está chovendo ainda? Chove um pouco, né? Ah, estou vendo aqui, está chovendo um pouco. Então, com o mau tempo, atrasa o recolhimento de galhos. Mas eu estou divulgando o cronograma, que se tiver condições, hoje as equipes estarão passando e recolhendo galhos na área central, no Jardim Amélia e Jardim Irina. Amanhã está programado para o recolhimento de galhos na área central, no Jardim Real Paraíso e no Residencial Barbizã. E na segunda-feira está programado o recolhimento de galhos no Jardim Paraíso, Novo Paraíso e área central também. Portanto, isso se o tempo colaborar. Nós estamos aí com equipes em vários pontos da nossa cidade. Estão com a pintura dos camarins no Cine Teatro, pintura na Praça da Bandeira, pintura das guias na pista de atletismo do ginásio Babi Barione. Com essa chuva, é claro que não vai ter esse trabalho. Substituição de luminares na Praça da Bandeira, reparação em circuito de iluminação na Praça Doutor Luiz Zacarias de Lima, passagem de cabos de rede na Unidade de Base de Saúde Dr. José Rodrigues no Canaã, passagem de cabos de rede no Centro de Economia Criativa Viador Marcelo Tota, onde se realiza a feira do produtor, instalação do reservatório de água para irrigação no Bosque da Saudade, substituições de várias tomadas e lâmpadas no nosso velório municipal, limpeza e tratamento de água nas fontes da Praça Zacarias de Lima e Praça da Bandeira também. Claro que eles estão fazendo total limpeza também nas laterais lá do Distrito Industrial, também na área institucional de Jardim Jaqueline. Estão fazendo toda a limpeza ali no bairro São Luís, na praça também, no Jardim Canaã, naquela área verde que existe. Então, tudo isso é o cronograma. Mas, com mau tempo, claro que não será cumprido esse cronograma. Vai ter atraso. Presta atenção. Senhores pais, termina amanhã o prazo para você inscrever seu filho para frequentar EMEBs durante o recesso escolar. O recesso escolar é de 1º a 15 de julho. Mas a administração vai deixar uma e, se for necessário, duas EMEBs para receber crianças de 0 há três anos, cujos pais trabalham. Só que o pai precisa fazer a inscrição dos filhos. Você tem que ir até a Secretaria da Educação para garantir vaga para o seu filho. A administração, a Secretaria da Educação, precisa saber a quantidade de crianças para convocar os professores e diretores também. Porque é recesso escolar, então você tem que fazer um planejamento. Como também na central de alimentos. Alimento para essas crianças. Preste atenção, que o prazo termina amanhã para você garantir vaga para o seu filho durante o recesso escolar, que é de 1º a 15 de julho. Preste atenção, hein? Hoje, o meu pet container está trabalhando, porque o meu pet container atende de segundas, quartas e sextas. Você pode mandar uma mensagem para o pet container para tirar dúvidas, fazer a sua pergunta, você vai ter a resposta. O zap do meu pet container é o 99137-6905. 99137-6905. Qualquer problema de lixo também, você pode mandar um zap para a secretária da Agricultura e Meio Ambiente, que é a doutora Elaine Marabita. O zap da Marabita é o 98109-5210. 98109-5210. É o zap da doutora Elaine Marabita. E atenção também às gestantes. A Santa Casa vai realizar mais um curso de gestantes durante todo o mês de julho. As reuniões acontecem todas as quartas no auditório da Santa Casa, das 19 às 21 horas. É importante os gestantes participarem. Você vai receber todo tipo de orientação. Você pode fazer a sua inscrição ligando na Santa Casa, 3244-3244. Liga que você recebe todas as informações. Nós teremos em agosto mais uma etapa de castração. Serão 300 castrações que serão realizadas. Mas você precisa fazer o agendamento. Então, manda o seu zap aí, o seu telefone, da ONG Protetora dos Animais, que é o 99728-1276. 99728-1276. Assim você garante a castração para o seu animal. Ou o telefone da vereadora Simone, que é o 99734-1341. 99734-1341.
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2: São 8 horas mais 10 minutos. Nós temos um comunicado que a Central de Cadastro Único, localizada na Rua Coronel Pires Penteado, 571, está sem energia e não consegue realizar os trabalhos. Em caso de urgência, se alguém precisar, vai direto na Secretaria da Assistência Social, fica perto do mausoléu da Menegildinha, ou CRAS, mais próximo da sua casa, porque a Central de Cadastro Único está sem energia, não tem condições de realizar os trabalhos.
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2: São 8 horas mais 12 minutos. Mais uma vez, vamos conferindo as ofertas do Savegnago. É com você, Gouveia.
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8: Bom dia, eu começo com a situação do agro aqui no Brasil. Nós sabemos que Lula gosta do MST e não gosta do agro. Já chamou o agro de fascista, etc. E o agro passa por apertos um atrás do outro. Estou falando isso porque me marcou muito uma reunião ontem no Senado Federal com o presidente do Senado. Estava lá lideranças políticas do Rio Grande do Sul, Osmar Terra, Zuco. E eu vi, bom, em primeiro lugar, O valor da dívida dos agricultores gaúchos, principalmente por causa de enchente e por causa de juro alto, está em 70 bilhões. O deputado Alceu Moreira, que é do MDB, eu acho que ele estava falando na Comissão de Agricultura, e eu ouvi ele dizer coisas, se queixando dos ambientalistas, que os concorrentes do agro brasileiro agradecem, né, os serviços prestados pelos ambientalistas, que atrapalham tudo, né? Começa pela Ferronorte, que trisca uma reserva indígena, não pode, né? Aí quer ter hidrovia, aí não pode, ferrovia, está cheio de ferrovia enferrujando. A ferrovia é essencial. Eu estava ouvindo um depoimento hoje de um português, que ele queria ir para a França, estava na fronteira. Ele queria ir para a Suíça, estava na fronteira da Espanha com a França, e viu um caminhão português e perguntou para o seu conterrâneo, motorista, você vai para onde? Ah, vou para Moscou, levando carga. Ah, qual é a estrada que você usa? Não uso estrada, eu ponho meu caminhão em cima do trem. Nós não temos trem. É incrível, num país desse tamanho, esse é um país continente, tamanho da Europa, né? E não tem trem, e se dificulta ao máximo a instalação de trilhos. Nós já tivemos mais trilho que rodovia, mas depois inverteu. Rodovia fica tudo mais caro, isso encarece o produto que está sendo escoado. Outra coisa, lembra também o deputado Alceu Moreira, não temos armazenamento. Ele disse que temos 26% da safra com potencial de ser armazenada, que devia ter o dobro. E aí fica em cima do caminhão ou dentro de um navio, esperando o preço. E aí o preço cai, porque se não vender, tem que jogar fora o grão. Então, estamos à mercê dos nossos compradores internacionais. De Brasília, Alexandre Garcia.
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9: Muito bom dia, amigos da cultura. Bom dia, Monte Alto. Bom dia, região.
10: Bom dia, JB.
9: Araraquara, quinta-feira, 11 de junho de 2026. Lua minguante, boa para a pesca. Até o próximo dia 14.
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9: Amigo motorista, obrigado pela carona e pela audiência. Que Deus lhe acompanhe sempre.
11: Estufa o peito, fala tudo, JB.
9: Por volta das 8 horas de ontem, quando o Rei dos Astros pediu licença à Princesa Lua e já vinha subindo no horizonte, rasgando o decote da natureza, iluminando as estradas desta vida, cerca de 150 funcionários da concessionária Triunfo Brasiliana que trabalhavam na duplicação da BR-153, rodovia transbrasiliana, entre o Rio Grande e São José do Rio Preto, cerca também de 51 quilômetros e 700 metros, após serem dispensados das obras sem pagamento. Peão sem pagamento, depois do trabalho ser dispensado e ainda sem o jabá.
11: Como é que é?
9: Só por Deus, isso não vai prestar. 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
18: São 8:30, programa da Câmara Municipal. Nós estamos recebendo o vereador, que é vice-presidente da mesa diretora, o Marcos Mazotti. Está acompanhado aqui da secretária da Saúde, a Ariela, para tirar dúvidas, tudo, e orientar a nossa população também. Marcos, bom dia.
19: Bom dia, João Moreira. Bom dia, Ariela. Seja bem-vinda. E bom dia a vocês da Rádio Cultura de Monte Alto, a vocês do Distrito de Aparecida, povoado de Ibitirama, e a vocês da Zona Rural, com essa chuva, né? Que maravilha para nossa lavoura, né, João?
18: Ótimo.
19: Tomara que venha aí com calma, para que a gente possa aí colher bons frutos, né? Porque a nossa economia hoje gera, graças a vocês da Zona Rural, que tanto nos ajuda, né? A manter a população do Brasil, não só de Monte Alto. Então, a vocês aí da Zona Rural, o meu grande abraço. E o pessoal está plantando cebola, espero que também a chuva seja rápida, né? Que depois venha o frio, para que a gente possa fazer uma boa colheita aí. E hoje eu trouxe a Ariela aqui, né? Na verdade, ela falou assim: bom, mas ela é funcionária da prefeitura, podia vir no horário da prefeitura. Eu trouxe realmente aqui a Ariela porque o questionamento, né, vários questionamentos nós temos aqui, que sobre comentários, né, até às vezes negar, muitas vezes, aliás, a maioria, né, o pessoal comenta sobre a saúde de Monte Alto, como está, e eu como presidente também da Comissão Permanente da Saúde dentro da Câmara, eu fiz questão de trazer aqui a minha amiga Ariela, que eu cobro bastante, né, Ariela? Todo dia temos bastante demanda e desejo aqui para você explicar um pouco. Mas eu trouxe aqui principalmente, Ariela, para você que possa nos dizer sobre a fila anda. O pessoal tanto esperando, né? Exames parados aí na Secretaria da Saúde, as pessoas desesperadas, né? Que não fazem ultrassom, não fazem um raio-x. Como está atrasado? Então aí vale salientar que também esse vereador, né, antes de você começar, que desse investimento que mais de 1.300.000, né, Ariela, esse vereador aqui tem uma parte também, mais de R$100.000, que também foi destinado com a minha emenda impositiva. Então, com esse dinheiro de mais de alguns vereadores, mais os recursos aí que você vai comentar com a gente vai ver se realmente todos esses exames sejam feitos. Então, a administração, a Secretaria da Saúde, nós como vereadores, nós temos aqui o intuito de levar para vocês a melhor saúde, de melhor qualidade, né? E principalmente aí as pessoas desesperadas, porque vão no médico e a maioria das vezes, todos, né? Para fazer um diagnóstico, lógico que eles pedem os exames. E aí demora bastante, né? Tem pessoas aí 3, 4 meses, né? Não podemos negar isso, né, Ariela? Que realmente são pessoas que estão desesperadas, né? Com os nossos exames que estão aí. Então, agradeço você, Ariela, e gostaria de passar a palavra para você, para que você pudesse explanar um pouco como será, quais são os exames que serão feitos, quando vai começar, quais as empresas que tem, que já foram credenciadas, estamos fazendo credenciamento, para que a gente possa resolver o mais rápido possível esse problema no nosso município.
18: A secretária da Saúde, Ariela. Bom dia, Ariela.
15: Bom dia a todos, bom dia Marcos, bom dia Moreira, bom dia população de Monte Alto. Estamos aqui hoje, né, para falar de um tema, realmente, como o Marcos diz, todos aí aguardando os exames. E com essa análise, a gente viu que tinha muitos exames parados, realmente. Então, a gente fez um programa, né, foi montado um projeto com todas as necessidades de exame, encaminhado para o Ministério da Saúde. Aí, através da articulação da prefeita Marilena e o presidente da Câmara Baltazar, e recursos também dos vereadores, como o Marcos, né, que disponibilizou 100 mil, o Fábio Rovati disponibilizou 38 mil, Madureira 63 mil e Simone 38 mil. E isso são das emendas impositivas deles, que eles disponibilizaram para a gente colocar nesses exames. Então, o programa foi realizado e foi solicitado 1.165.000, no qual, através da articulação, nosso projeto foi aprovado pelo Ministério da Saúde.

0: bem que grande para realizar isso em 30 dias. Então, nós abrimos um credenciamento e as empresas estão trazendo as propostas. Eu acredito, de ultrassom, ainda não tinha credenciado nenhum prestador que abriu ontem. Mas nós já vimos que temos ressonância, temos tomografia e já temos a mamografia. Mas eu acredito que ainda vão credenciar, porque fica aberto o credenciamento. Ressonância, como eu já vi que tem prestador, provavelmente na outra semana já vai estar com o contrato pronto e vamos já iniciar as ressonâncias, que serão 100 exames mensais do primeiro ao quarto mês. Só que se o prestador já conseguir oferecer os 400 exames no mês, nós já faremos os 400 exames.
1: Certo.
0: Se não, essa fila ela vai zerar dentro de 3 meses, mais ou menos. Quem está lá esperando vai fazer o seu exame. A mamografia, 128 exames. Mamografia, nós não temos assim fila, é espera de 30 dias. Então, é mais rápido. E as tomografia, nós vamos fazer 210 exames mensais. Só que isso tudo, como eu falo, nós precisamos de prestadores. Então, nós credenciamos. Preferimos, né, que o prestador seja de Monte Alto, claro, que é uma facilidade para o munícipe. Só que também estendemos até 65 quilômetros. Se tiver Jabuticabal, tiver interessado, tiver alguma empresa. Porque 663 exames, às vezes, próprio município aqui de Monte Alto, os prestadores não dão conta, porque eles trabalham não só para a prefeitura, para os convênios. Então, por isso que a gente também credenciou essa quilometragem. Aí tem aquela questão, o munícipe fala, ah, eu quero fazer em Monte Alto. Pessoal, não é que a gente não quer que vocês façam em Monte Alto, é que os prestadores que a gente tem, às vezes, não dá conta de fazer tudo. E aí, se você quiser ficar esperando para fazer em Monte Alto, aí você vai esperar, entendeu? Porque nós vamos distribuir e quem escolhe é o prestador nesse credenciamento. Eu sei que ressonância já credenciou a clínica do Maluc, já está credenciada. Tem uma clínica de fora credenciando, claro que nós vamos dar preferência aqui em Monte Alto, que todo mundo prefere fazer aqui. Mas se dentro dessa fila tiver muito e as pessoas também quiserem agilizar seu exame, quiserem ir até no outro prestador, nós vamos estar encaminhando para o outro prestador.
2: Uma pergunta, Ariela, aqui, ó, o pessoal pergunta assim, ó, mas se tiver de fora, vai haver transporte, a saúde provavelmente vai levar?
0: Vai levar, mas o que, que a gente até colocou dentro desse contrato no credenciamento? Se o exame for agendado fora, nós pedimos que agende pelo menos 20 pacientes por dia e que seja um seguido do outro, porque obviamente que vai todos juntos e um vai esperar o outro.
1: Certo.
0: Entendeu? Porque nós não temos um transporte exclusivo para cada cidadão. Mas foi bem descrito isso para que a pessoa não fique lá muito tempo. Então, agende os 20, um atrás do outro. É 15 minutos cada um, acabou os 20, todo mundo vem embora. Todos vão junto e todos vão voltar juntos. Agora, claro, é um acamado. A preferência, a gente já vai olhar lá, vai deixar para ser feito em Monte Alto. Um idoso.
1: Então, aqui a gente
0: tem que ter esse olhar.
1: Certo.
2: Muito bem.
1: O que mais?
0: Então, a mamografia, que vai ser feito 128 exames, né, mensais, 1.536 ao ano. Mamografia, lembrando que nós tivemos a carreta, foi feito 130 exames, nós não temos muita fila. Mas com isso, nós não vamos esperar nada. A ressonância, a tomografia e o ultrassom. Ultrassom que dependemos ainda, nós temos um contrato com o Maluc, que esse contrato permaneceu, que já é a nossa quantia que a gente tem. Só que um exemplo, ele já não deu conta de disponibilizar mais, porque ele também tem as suas outras obrigações, seus outros compromissos. Então, nós estamos aguardando, vendo se a gente consegue outros de ultrassom dentro de Monte Alto e até 65 quilômetros aí fora para a gente fazer essa fila. E continuamos com o contrato do Maluc.
1: Outra pergunta, Ariela, sobre a fila anda em atendimento de especialistas.
0: Especialista, nós temos agora um credenciamento de oftalmo, porque o oftalmo saiu da rede, né? Não foi nós que dispensamos o oftalmo, porque quando eu vejo algumas coisas assim no Facebook, que a pessoa vai além do que ela entende. Então ela gera uns fake news. Porque um exemplo, oftalmo, se hoje não está tendo oftalmo lá, eu não mandei ele embora, não é que nós não quer pagar, não tem recurso, quer tirar a especialidade.

0: porque o prestador não quis mais ficar.
1: Pediu
0: para sair, aí eu não tenho como obrigar ele a ficar. Então, a gente fez um credenciamento que está aberto para os oftalmos se credenciar. Melhoramos o valor da consulta, tá valor de plano de saúde, para que a gente tenha o prestador. Mas, enquanto isso, nós não estamos sem prestador de oftalmo. Nós temos nosso prestador lá em Taquaritinga, no HO, e está sendo marcado para Taquaritinga. Ninguém está sem oftalmo. Pode ser que até demore um pouquinho mais, mas não estar sem. Porque esse prestador de oftalmo aqui do município, ele faz acuidade visual. Ele não vai tratar retina, vai ser tratado em Taquaritinga, como já é.
1: Deixa eu fazer outra pergunta. Fisioterapeuta.
0: Fisioterapeuta até vai passar pela Câmara, mais dois cargos. Não sei, ainda não foi, mas já deve estar para chegar. Nós vamos contratar mais dois fisioterapeutas, um específico para fazer a fisioterapia domiciliar.
1: Isso que
0: eu
1: está
0: sei
1: precisando.
0: Que o pessoal está reclamando, está sem fisioterapia domiciliar. Só que nós tivemos agora um imprevisto aí, que a Lívia se afastou para cuidar da menininha dela. Da Manu. Então nós estamos com uma fisioterapeuta a menos, por isso que deu uma parada no atendimento domiciliar, porque nós estamos esperando a contratação aí da outra. Que assim que já passar esse cargo, vamos chamar mais dois prestador concursado. Mais um para o EMAD e um para fisioterapia domiciliar. Qual que é a diferença? No EMAD eu tenho três fisioterapeutas que ele faz fisioterapia domiciliar. Só que o EMAD é quando o paciente precisa da equipe multiprofissional. É quando o paciente está bem mais debilitado. E aí nós temos a fisioterapia domiciliar para fratura de fêmur em idoso, que vai ser contratado... Está sendo contratado e já vamos normalizar isso.
1: Só tem uma pergunta aqui, ó. Recebi a ligação da Secretaria da Saúde essa semana falando que o exame de ultrassom vascular foi agendado para minha avó, de 84 anos, para ele fazer no AMI de Ribeirão Preto. Mas ela tem a saúde e movimento frágeis, essa senhora. É possível agendar para ela fazer aqui em Monte Alto?
0: É que aqui em Monte Alto nós estamos com uma fila de espera grande. A gente tem esse exame.
1: Ultrassom vascular.
0: Isso.
1: Ela vai ter que esperar mais?
0: Se ela for fazer aqui em Monte Alto, ela vai ter que esperar esse pessoal credenciar. Esse credenciamento, que eu ainda não tenho prestador.
1: Certo.
0: Porque a fila de ultrassom está grande. Então, o que aconteceu? Deve ter até marcado ela, porque ela deve estar precisando de um ultrassom meio com prioridade e tinha vaga em Ribeirão. Então, para ela não demorar para fazer o exame, foi marcado em Ribeirão.
2: Mas se ela puder esperar,
0: se ela quiser esperar Monte Alto, será feito. Só que aí vai demorar um pouquinho mais.
1: Ela pode entrar em contato com a Secretaria de Saúde.
0: Pode entrar em contato com a Secretaria de Saúde.
1: Certo.
2: Eu queria abrir um parênteses aqui, já que nós falamos da Lívia, né? A Lívia está com um problema, né? Nossa diretora da fisioterapia.
0: Coordenadora da fisioterapia.
2: A coordenadora, isso. Que dá a menininha Manu, a Manuela. Então, eu, o Klausner, o Adriano, lá o Adriano Federici, mais o pessoal do asilo, tudo, nós estamos fazendo aqui, montando uma galinhada em prol da Manuela. Então, vai ser no dia 4 de julho, né? Nós precisamos de muitos ingredientes ainda para que a gente possa fazer essa galinhada. Então, você que está nos ouvindo, quer nos patrocinar, precisamos aí de filé de frango, precisamos de dueto, precisamos de molho, de tomate, de arroz. Por favor, nos procura, nos ajuda. Uma causa tão importante, né? Uma menina linda, maravilhosa. E a Lívia, né? Afastada da prefeitura, está indo em Rio Preto acompanhando essa menina. Então, é um ser humano que realmente merece. A Lívia sempre um trabalho maravilhoso.
1: Inclusive, ela fez a transplante de medula e, graças a Deus,
0: deu tudo certo.
1: Não teve rejeição, nada.
0: Feliz.
1: Ela está se recuperando. Eu converso toda noite com a mãe dela. A mãe dela está sendo voluntária, ela faz mais um dia mês. Então, nós estamos esperando ela se recuperar para depois trazer ela aqui também.
0: Queria até que nem... falar sobre a Lívia, né? A Lívia, mesmo lá com a filha dela, naquela situação, diante de tudo que ela ouve aí da fisioterapia, eu até estive na fisioterapia esses dias, porque agora nós estamos sem a coordenadora, que é ela, né, para ir arrumando tudo isso. Ela ainda se preocupando em que ela queria passar para o fisioterapeuta. O que eu falei, Lívia? fique em paz, nós vamos cuidar da fisioterapia aqui e você vai cuidar da Manu. Porque mesmo assim, para você ver quando o profissional, ele se preocupa com a...
2: E ela conversando esses dias, né, para tratarmos da galinhada, ainda ela comentou, Marcos, eu não abandonei, lá de longe, eu estou acompanhando.
0: De longe mesmo.
2: Então, uma pessoa maravilhosa. E no próximo sábado aí já estarão os vales sendo vendidos aí a R$25. Eu conto com vocês nessa causa tão nobre. Eu não estou aqui para fazer política. O Marcos nem
1: aqui
2: política.
1: Aqui para colaborar, para ajudar.
2: É, para colaborar. O Marcos é um voluntário, 42 anos, 41, quase 42 anos de voluntário. Uma causa realmente em prol da Lívia. Nos ajude, nos procure. Vai, e vamos colaborar.
1: Ajudar,
2: tenho certeza absoluta disso.
1: Outra pergunta para você, Ariela. Reumatologista.
0: Reumatologista, a gente tinha a prestadora, a doutora Adriana, né?
1: Doutora Adriana, ela saiu.
0: Saiu. Também pediu para sair. Reumatologista é uma especialidade difícil de encontrar. Uma especialidade que nenhum município aqui da nossa região tem, né? Nossa referência de reumato é até em Ribeirão, que é as vagas são cedidas via estado, porque é uma obrigação estadual, né? Especialidade, não municipal, sempre a gente lembra isso. Mas a gente tinha o reumato. Estamos tentando achar algum prestador para que a gente possa abrir um credenciamento, porque abrir um credenciamento aleatório sem saber que alguém vai se credenciar. Um exemplo, vocês me falam, quem que é o reumato que atende em convênio aqui no, em Monte Alto? Ninguém, né?
1: Ninguém, é difícil, eu não
0: então,
1: sei.
0: Ninguém. Então eu não tenho, não tem da Unimed, não tem na Santa Casa, então eu não consigo ter o prestador. Só que não achando esse prestador, agora nós vamos até ter aí uma licitação logo mais, que nós vamos ter um trabalho da telemedicina.
1: Dermatologista.
0: Dermatologista a gente tem.
1: Tem?
0: Tem dermatologista, que atende lá no Govone, e também temos dermatologista no AMI.
1: Dermatologista não tem mais? Tem?
0: Tem sim.
1: Dermatologista tem.
0: Tem mais, oftalmologista que está credenciando. Que está credenciando o que tinha e o reumato. O resto tem tudo o que tinha.
1: Certo.
2: Eu queria aqui só responder a pergunta aí da pessoa que está falando sobre o trevo do SESI aí. Eu já falei com o sargento Rebeque, comandante.
1: Precisa alguém lá, gente.
2: E com o Renato Leão também. Aí nesse final de semana está previsto para pintar uma melhor sinalização. Então eu estou sabendo disso. Estamos providenciando. Hoje o dia é meio complicado porque chovendo. Mas mesmo assim um funcionário estava doente, né? E nesse final de semana, provavelmente, aí o Renato está nos ouvindo. Neto Leva, tem sempre uma pergunta, um abraço, Neto. Fez esse pedido aí, pode ter certeza que será atendido sim.
1: Ô, Ariela, a reumatologista tem a doutora Camila.
0: Doutora Camila?
1: Da Santa Casa. Ela atende na Santa Casa, doutora Camila.
0: Doutora Camila deve vir uma vez por
1: semana. Convênio, né? É convênio.
2: A grande convênio, dificuldade que certo. Às vezes nós temos também
0: é o prestador, credencial prestador.
2: É o prestador.
0: Às vezes tem a doutora Camila, o que a gente se depara muito. Muitas vezes na nossa licitação, a gente precisa do médico com a especialidade que ele tenha o RQE. Senão eu não posso contratá-lo. Muitos são só especialistas e não têm a residência. Aí eu também não consigo contratar pela prefeitura. Porque precisa ter a residência para me justificar.
1: Ó, densitometria óssea.
0: Nós também fazemos.
1: Está fazendo?
0: Sim.
1: Está aguardando, faz tempo, não chamou ainda.
0: Pega o nome da...
2: Faz os nomes Liliane, aqui pra gente.
1: Liliane, entre em contato com a Secretaria da Saúde. Tem sim.
0: Isso, entre
1: talvez
0: em contato.
1: Não está tendo aí um encontro de informações,
0: sim.
1: Mas tem. Porque você vê, agora estão falando
0: sim,
1: que na Santa
0: tem
1: Casa tem. Certo, né? Estão perguntando mais uma aqui para você, deixa eu ver. Ó. Tem prestador de exame de... O quê? Colangio-ressonância.
0: Colangio-ressonância, nós temos o prestador que faz a ressonância, que é o Maluque mesmo.
1: Ele faz, né?
0: Isso.
1: É cirurgia da vesícula?
0: Vesícula, esse aí até nós autorizamos, tinha uma paciente internada, porque são poucos exames que pedem. Nós autorizamos a Santa Casa e vamos pagar o exame, talvez seja essa.
1: Certo.
2: Depois do programa eu vou pegar os telefones.
1: Vou pegar
2: aí.
1: Aqui, tem várias perguntas assim aqui
0: porque
1: pra
0: nós
1: você.
0: Não temos nenhum exame de colangio lá esperando, colangio ressonância. A que a gente tinha, eu autorizei uma que está internada na Santa Casa.
1: Vamos falar agora sobre o seguinte: medicamentos que estão faltando na farmácia central.
0: Medicamentos que estão faltantes, responsabilidade municipal. Vamos lá para o pessoal entender. Todos aqueles medicamentos que vocês têm que fazer, todas aquelas papeladas, não é responsabilidade municipal. É estadual e federal. Então, se esses faltam, não é o município que vai conseguir resolver. A gente consegue intermediar, cobrar o estado, cobrar o governo federal, mas não é nós que conseguimos direto com o prestador. Hoje, atualmente, ontem à noite peguei a lista com a diretora da farmácia, está em falta 7 medicamentos que são da nossa responsabilidade municipal. E é porque não foi entregue, foi solicitado e as empresas ainda não entregaram.
1: Já compraram esse medicamento?
0: Comprado, medicamentos comprados e não chega.
1: Laboratório não entrega.
0: Isso.
1: Quais são eles?
0: Isso. Toque N pomada, Neossoro, que agora esse já foi faturado no dia 8, né, antes de ontem. E entrega até semana que vem, que é aquele remedinho para pôr no nariz lá, o Neossoro. Que também na falta do Neossoro dá para pôr soro fisiológico, entendeu? Também dá para substituir com algumas coisas que consegue achar com facilidade. É, o Venalote, que é aquele varicose que realmente pede, a empresa não entrega, nós estamos aí na luta, mas está pedido de novo. Indapen, de 1,5, e o Domperidona, de 10. Controlados, a periciazina de 4 e a pregabalina que acabou ontem, pois tinha chegado 9 mil comprimidos e semana que vem chega mais.
2: A pregabalina, inclusive, na última sessão, né, os vereadores comentaram, 3 vereadores, inclusive, que realmente é um medicamento que falta. Então já está solicitado isso?
0: Chegou 9 mil comprimido, mas foi assim, a empresa entregou só 9 mil, já acabou, vai chegar mais.
1: Mariana, são 7 medicamentos que estão faltando.
0: 7 que estão faltando.
1: Quantos medicamentos tem na lista?
0: De comprimidos tem 250, com os injetáveis, porque a gente também fornece ceftraxona, noripurum, porque eu digo que Monte Alto é saúde de primeiro mundo, aonde que se entrega noripurum pelo SUS? Monte Alto. Vai perguntar lá em Jaboticabá, Ribeirão Preto, se alguém entrega noripurum.
1: Não tem, né?
0: É Monte Alto, porque aqui é primeiro mundo, eu sempre digo.
2: Eu fiz questão de chamar ela, já, porque o que a gente ouve, Ariela.
0: Vamos só pautar dos remédios, assim, ó. Desses remédios entregue, 134 itens, ele é da lista Rename. 134, o município tem que realmente fornecer para o cidadão. 111, ele não é Rename, ele não é da lista de relação de medicamentos essenciais. O município não tem por obrigação fornecer ao cidadão. Só que esse 111, entre eles está a pregabalina, que nenhum município fornece, nós fornecemos. Por quê? Porque a gente senta com os médicos e vê qual é a necessidade. E a prefeita dá abertura da gente entregar medicamentos que não são obrigatórios pelo município, que são 111.
1: Certo. E o medicamento do alto custo?
0: Os medicamentos do alto custo, tem vários medicamentos que estão faltantes.
1: Mas aí de quem que é a responsabilidade?
0: Estado e governo federal. Também não é só o Estado. O governo federal também tem uma parte de responsabilidade.
1: Mas quando está faltando e o paciente necessita, não tem outro caminho para adiantar esse medicamento?
0: Nós encaminhamos, pedimos, nós não temos outro caminho, porque assim, nós do município, este medicamento nós não podemos comprar, porque ele é da responsabilidade estadual e federal. Nós podemos só com ordem judicial, que aí o próprio Estado acaba tendo que fornecer quando é
1: obrigado
0: ordem judicial.
1: Obrigado a fornecer, né?
0: É complicado, porque a pessoa precisa do medicamento. Aí ela não vai querer saber se é do municipal, do estadual, do federal. Aí gera tudo isso. Aí os outros que estão por trás também não entendem e começa a culpar a prefeita, o secretário.
2: Então, a pergunta é, quando a gente ouve, a maioria das pessoas fala assim, nossa, na farmácia não tem remédio. Gente, nós temos lá Ela disse aqui 280 e faltam 7.
1: 7.
2: Temos tudo? Não, mas também não é falar dizer assim, não tem remédio.
1: Só explicando que esse 7 também não é falta de dinheiro.
0: Não, não é falta de dinheiro, foi comprado.
1: O laboratório não entrega.
0: Não entregou.
1: Certo.
0: Então, entregou que nem pregabalina, não pediu só 9 mil, pediu muito mais. O laboratório entregou 9, agora vai entregar 9 mais
1: mil,
0: um,
1: né?
0: 9 mil. Vai agora entregar mais semana que vem. Então, quer dizer que a pregabalina chegou, que nem o vereador lá, o dia que falou, não sei, na Câmara, que eu nem ouvi, o dia que ele falou, devia ter a pregabalina. Então, também, quando a gente vai falar, a gente tem que primeiro saber a realidade, né?
2: E eu estou sempre junto com a Ariela, o Marcos pergunta, quantas vezes eu te procuro por semana, Ariela?
0: O Marcos está sempre em contato comigo, qualquer cidadão aí procura ele já logo entra em contato, ele explica o que é, o que não é. O que não pode é isso, eu acho que saúde já... A saúde
1: é complexa.
0: É complexa.
1: É.
0: E aí tem aqueles outros que fica de plantão para ver dar tudo errado. Sabe aquele que quer que dá tudo errado, que não vai para frente? Então ele fica lá torcendo. Ah, e hoje faltou 10 remédios. Que bom, quero que amanhã falta 50. Ele fica assim. Para na outra sessão ele ir lá e falar, falta 100, porque ele dobra. Então o que eu vejo assim, é muito palco e pouca atitude, pouca ajuda. Entendeu? Não faça um
1: palco. Tinha que ter
0: palco.
1: Mais colaboração, né?
0: Colabore. O vereador, como eu digo aí pro Marcos, ele é o fiscal do povo. Ele vai lá, ele viu, ele
1: mas
0: vem.
1: Ele busca informações.
0: Ele busca informação. Que nem eu tô aqui com ele. Ele é da Comissão de Saúde. Ele tá aqui, ó. Ele tá me perguntando. Nós estamos rebatendo. Mas não assim. Chega lá e fala aleatório. É umas conversas tão aleatórias que eu vejo que... Vamos se aprofundar mais, né? Pra...
2: Como tá terminando o prazo, Ariela? Quero deixar aqui bem claro pra população que esse vereador, todos os anos com as emendas impositivas, eu nunca deixei de mandar o dinheiro como vereador para a saúde. Sei que cada um tem os seus compromissos, mas vocês viram aí, nessa fila anda, quantos vereadores deixaram o dinheiro aqui em Monte Alto. Então vamos lá, vamos colaborar. A saúde de Monte Alto precisa, mas nós precisamos também, inclusive de mim, dos vereadores, para que a gente deixe o dinheiro aqui e busca recurso. E eu estou aqui com uma relação de emenda do deputado federal Carlos Sampaio. Quero mandar um abraço para o Silvio Buchera, nosso assessor, que, olha, um ano praticamente de casamento dessa união que nós fizemos com o Carlos Sampaio, ele já fez uma emenda de 500 mil, uma emenda federal, custeio da rede municipal de saúde, depois mais 500 mil de recursos pagos, mais 142 de recursos pagos. E tem mais 250 mil ainda para chegar, e nós temos mais 500 mil aí. Então, o total da saúde, a hora que chegar tudo, e acredito que até o final de maio, porque nós entramos no período eleitoral, dá 1.892.000. Lembrando também aqui que o deputado mandou os 500 mil reais, que agora chegou, para as nossas estradas rurais, que são as cabeceiras das nossas pontes. E aí, para o Juliano, né, para a nossa infraestrutura, no valor de 439 mil, uma retro para escavadeira. Então, são essas emendas do nosso deputado Carlos Sampaio. E eu pedi hoje, João, para terminar, uma notícia boa para o pessoal do Paulista. Né? Inclusive quero mandar o Marcinho, que pedi para ele, ouça o rádio, que eu vou no rádio, o pessoal do Deroide, todo o pessoal lá, um sonho que virou realidade, são os 500 mil da Areninha Paulista. Então a você do Paulista que não acreditava, chegou os 500 mil, saiu no Diário Oficial, só falta assinar agora a assinatura com o nosso governador. Então, mais 500 mil do nosso Rafael Silva. Famílias que realmente merecem todo o nosso aplauso, o nosso carinho. E para a saúde também, os 300 mil será a reforma da UBS, a Cássio de Oliveira Nunes. Então, esse vereador trabalhando também para o município, para o esporte, para a saúde, para a infraestrutura e para todos os cantos, o Marcos está presente. Fique com Deus. Muito obrigado, Ariela, pela sua presença.
0: Obrigado.
2: Temos muito a conversar. Espero que esse programa, realmente, A Fila Anda, seja de grande valia para a nossa população, que é isso que nós queremos. uma saúde melhor para todos.
1: Isso, eu tenho várias perguntas aqui para você e mensagens. Olha, eu já estou aqui, já vou passar para a Ariela. Ela vai ficar um pouco mais aqui para responder todas as mensagens que nós estamos recebendo. Ariela, muito obrigado pela sua presença, viu?
0: Obrigado.
1: E na dúvida, liga para a Ariela, liga na Secretaria da Saúde.
0: Liga na Secretaria da Saúde, mande mensagem lá na Secretaria, tem o WhatsApp, conversa com o pessoal, pergunte sobre seu exame lá, eles vão falar para vocês. E vamos tirando essas dúvidas. E é isso aí. Tem também o EOUVE, vocês podem também entrar em contato. Tirar dúvida, o que precisa saber sobre o exame. Nós estamos para ajudar e melhorar cada vez mais a saúde do município.
1: Eu volto logo mais às 11 horas na segunda edição da Hora da Notícia.
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Salve, salve, bom dia, 9 horas, 2 minutos, começa o nosso Manhã Espetacular, manhã da pré-sexta, manhã gostosa, hein, manhã abençoada, chuvinha abençoada aqui na Cidade Sonho, e na sua cidade, tá chovendo? Tá chovendo aí? Aqui tá chovendo, graças a Deus, e até que enfim, né? Ô, São Pedro, Santa Bárbara, valeu demais, o negócio tava insuportável, né, gente? Desde a madrugada, essa chuvinha gostosa aqui em Monte Alto. Bora que bora, então, aproveitar esse dia que também já está sendo abençoado. Você tem um maravilhoso dia, de coração te desejo isso. Obrigado por sua companhia, onde quer que você esteja, em casa, já no trabalho, curtindo a gente na caminhada. Hoje não tá, né? Ah, mas tá no carro, ouvindo a gente também. 90.1 tá na nova, tá com tudo. E você ouvindo também em todo o Brasil. Rádio Cultura MonteAlto.com.br. Aplicativo Nova Cultura FM 90.1. E na Alexa Nova Cultura Monte Alto. Simples assim. Você fica em conexão com a gente. Obrigado por seu carinho. 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E a programação no clima da sua pré-sexta, Garra Aquele Café. Olha que programação gostosa para você começar bem o dia com a gente. Ficar o dia todo, né? Ouvindo a nossa programação. Vem que vem, daqui a pouquinho tem Clube de Alôs. Já manda seu áudio, seu texto, 3242-1258. Bom dia.

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2: Tá aí, sua primeira playlist do dia, hein? Você acordando com a gente, acordando legal, ouvindo música boa, no seu trabalho também, curtindo a programação Cultura. A programação da Nova Cultura, ó, sempre tocando o que o ouvinte gosta. Mix de sucessos. Vai pedindo a sua também, 3242-1258. Já já, Clube de Alôs, beleza? Já já, homenagens aos aniversariantes do dia. E muito mais, ó. 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Vamos saber o que os astros reservam para o nosso dia? Bora lá!
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5: Áries, de 21 de março a 20 de abril.
2: Chegando seu guia astral dessa quinta-feira, Ariano, Ariana, ótimo dia, viu? Um assunto financeiro relevante pede mais atitude neste dia. Vale rever um preço, renegociar uma dívida ou até abrir mão do que já não compensa mais, viu? O suporte da família chega na hora certa e contribui com mais tranquilidade e segurança em suas decisões. As palavras têm poder, então ó... Com bons argumentos e maturidade, você não precisa brigar para defender os seus interesses, viu? Fica a dica.
5: Touro, de 21 de abril a 20 de maio.
2: Falando contigo, Taurino, Taurina, hoje a vontade de agir está sendo forte, né? É, será um bom momento para tomar uma decisão pessoal muito corajosa. Assuma sua força e competência e vá à luta. Você conta ainda com grande poder de conquista nesta fase, com Marte em seu signo. Solte o que já cumpriu seu papel. Saiba que uma conversa com alguém próximo também vai te trazer boa dica para o próximo passo. Mudanças à vista, Touro! Bom dia!
5: Gêmeos, de 21 de maio a 20 de junho.
2: Falando com o Geminiano, a Geminiana, uma oportunidade financeira pode surgir também magicamente e chegar em boa hora para você concretizar planos e alcançar as suas metas. Evite misturar dinheiro com amizade, viu? Não dá certo. Se for entrar num negócio, em parceria, respeite o tempo de amadurecimento da ideia e do formato, ok? Aposte também em novos começos e se reinvente. Poder pessoal está em alta neste dia, Gêmeos.
5: Câncer, de 21 de junho a 21 de julho.
2: Falando aí com você que é do signo de Câncer, entre em um novo grupo, inicie novas amizades, expanda a sua rede. Carisma, brilhantismo, elegância, tudo isso vai marcar a sua presença nas reuniões e nos seus eventos profissionais. Talvez seja a hora de rever a participação em uma equipe, avaliar uma divergência de método ou recurso também, né, usado em conjunto. Escolha bem onde investir sua energia agora, viu, Câncer? Melhore também sua imagem profissional e boas vibrações. Daqui a pouquinho tem Leão, tem Virgem, tem Libra, tem Escorpião.
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2: Nove e meia, Vandinha, você fez a Dança da Chuva certinho, né? Ah, caprichou na Dança da Chuva. Finalmente ela chegou em Monte Alto, hein? Encontrou o caminho da roça, que beleza. Ela dançou certinho, a gente precisa aprender com ela, né? Nas próximas vezes, se quiser calor, não refrescar, a gente faz também, né? Vai participando. Daqui a pouquinho tem as homenagens aos aniversariantes do dia. Antes tem o nosso café com bate-papo, seu alô no ar, seu bom dia, viu? Uma pausa no que você tá fazendo, largue isso aí agora. Presta atenção, a reflexão do dia está no ar.
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2: Mensagem do dia que hoje fala sobre o medo, tão temido por muitas pessoas, né? Para não dizer por todos, né? Vamos acompanhar.
9: Quem tem medo de perder já começa perdendo. Porque a vida recompensa quem tem coragem de tentar, de recomeçar, de seguir em frente, mesmo com medo. O medo faz parte da caminhada. E ele aparece para todo mundo antes de uma decisão importante, de uma mudança de carreira, de um novo relacionamento, de um grande sonho. O problema nunca foi sentir medo. O problema é deixar que ele escolha por você. As maiores conquistas quase sempre exigem um passo de coragem antes de qualquer garantia de sucesso. Nem sempre você vai acertar, mas sempre você vai aprender. Quem espera o momento perfeito acaba parado no mesmo lugar. Quem age mesmo inseguro descobre caminhos que jamais conheceria se tivesse existido. Ou seja, no final, coragem não é a ausência de medo, mas é sim a decisão de não permitir que ele controle a sua vida.
2: Pensa nisso. Se você parar ainda para pensar, né, o medo, ele te ajuda, ele é seu aliado também. Ele te faz parar um pouco, refletir sobre a decisão que você deve tomar, né? Sempre que o medo vier, pare, ouça um pouco. Aí você pede a luz ao Espírito Santo, você pede a luz a Deus Pai. E com certeza aí, ó, a sua intuição vai te mostrar qual caminho deve seguir. Pense nisso. E para todo mundo que pediu essa música aqui, ó, bora curtir Sobreviver. Quantas mensagens essa canção traz, hein? Som da Cláudia Leite. Bom dia.

0: Previsões para o seu signo, leonino, leonina. Bora lá então, ó. O dia vai te cobrar uma decisão profissional importante, viu? Então avalie o que estará em jogo. Vale também cuidar mais da sua reputação, cuidar dos detalhes de uma viagem, organizar a documentação e exercer a sua autoridade, só que com serenidade, viu? Uma mudança repentina de ambiente te traz novidades inspiradoras e aprendizados também. Confira as dicas de uma amizade experiente, viu? Peça auxílio.
1: Virgem, de 23 de agosto a 22 de setembro.
0: Falando com você, virginiano, virginiana, evento em outro lugar, viagem, curso, assunto jurídico, tudo vai pedir a sua decisão hoje. Vale encarar uma questão adiada e se reposicionar. Soltar uma certeza antiga abre espaço para uma visão mais ampla do futuro, viu? Uma conversa com mentor ou pessoa de fora inspira novos rumos também. Mude de caminho, acerte a rota. Recalcule a rota se preciso. O céu conspira a seu favor, sucesso pela frente. Que beleza, hein, Virgem?
1: Libra, de 23 de setembro a 22 de outubro.
0: Libriano, Libriana, bom dia, bom dia. Dinheiro compartilhado pode entrar em foco hoje. Será um bom momento para avaliar investimentos e fazer mudanças necessárias. O dia te traz soluções estratégicas e autoconfiança. Mesmo que precise contornar alguns obstáculos, seus projetos pessoais aí passam a decolar. Viaje mais, expanda relações e brilhe mais também. Seu prestígio e poder de persuasão estão em alta. Bom dia para vocês.
1: Escorpião, de 23 de outubro a 21 de novembro.
0: Falando com o escorpiano, a escorpiana... O amor receberá uma dose maior de romantismo e de confiança mútua. Os programas culturais a dois darão oportunidade de aprofundar o diálogo e expressar sentimentos com mais emoção. Visite uma exposição de arte, ouça boa música, curta pequenos prazeres gastronômicos e também os momentos deliciosos, regados com muito carinho. Casamento em alta, escorpião. Aproveita, viu?
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0: Sucesso de todos os tempos, os melhores TBTs também passam por aqui. Crazy, você matando saudades, né? Bora pro nosso clube de alôs. Bora então, 3242-1258, pessoal participando. 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Bora lá, começando. 3242-1258, lá de baixo, meu filho. Desce mais. Já mando aquele beijo pra Rosângela, tá ligadinha, curtindo a programação. Já tem a música na volta do intervalo, tá bom? Beijão pra vocês, obrigado pela companhia. Linda pré-sexta pra você, Eriquito. Amém pra todos nós. Beijo na família, viu? Tamo junto. Valeu demais. Cidinha Pocete ligadinha também. Bom dia, Eriquito. Tudo bem? Abençoada quinta-feira pra você, Cidinha Pocete. Manda Elvis. Vou procurar isso daí pra você, viu? Ofereço pras minhas amigas, a Dita, a Fátima Garbinha, a Isilda Freschi, a Marta, a Edna, Fátima Esperandil e pra todos que estão curtindo também. Valeu, Cidinha Pocete. Um beijão pra vocês, pra todas as amigas aí. Sempre ficam aqui ouvindo a nossa programação. Valeu demais. Agradecemos a preferência. Coloca como não lida, vou procurar sua música, viu? Achando, eu já mando. Nice, curtindo a gente também. Bom dia chuvoso pra você. Muito obrigado pra você também. Nice, manda pé na areia, né? Que eu fiquei devendo ontem. Verdade. Mando daqui a pouquinho, tá bom? Não esquece, hein? Olha aí. Valeu, valeu, dona Wanda, tudo bom? Ninguém tá mandando áudio hoje? Choveu um pouquinho, o pessoal fica com preguiça, será? Todo mundo mandando texto aqui, ó. Todo mundo mandando texto. Manda um áudiozinho, vai. Bom dia, meu amigo, tudo bem? Eu quero ouvir o Nego Lindo. Você quer o Nego Lindo? Ofereço aí pro meu esposo, também a Celinha, com carinho, beijos e que Deus abençoe. Amém, a nós, dona Wanda. Abração pra senhora, pro seu Agenor também, viu? Valeu demais. Aqui tem, ó. Ó, máquina. Ê, máquina. Se que não fosse aparecer, né? Dia chuvoso, fica meio assim, né? Borocochô. Fica nada, né? Bora que bora. Fala, máquina.
1: Bom dia, Eriquito.
0: Bom dia.
1: Como é que você tá, máquina?
0: Tô bem.
1: Eriquito, manda pra nós hoje aí uma do Inexus. E não vai falar outra vez, hein?
0: É.
1: Vou oferecer aqui pra galera de serviço.
0: É.
1: Pra todo mundo do grupo aí. E pra todo mundo que curte a nova cultura. Valeu, Eriquito. Tamo junto, máquina.
0: Tamo junto, máquina. Ó, já tá na trave também. Nexus, Billy Idol. Se pedir mais uma vez, já entra pro clube, hein? Um abraço pra você, meu querido. Ótimo dia. Deus abençoe sempre. Tem mais aqui também, Sandrinha. Tô falando, ninguém tá mandando áudio. Só o máquina só. Bom dia, tudo bem? Passando pra desejar a você uma ótima quinta-feira. Que seja um lindo dia, abençoado por Deus. Feliz dia, amém, a nossa Sandrinha. A você também, viu? Nem a Kátia mandou áudio. É, né? Ah, vá. Você só fala. Fala, mas só adula. Vai, Kátia. É, vai comemorar o dia dos enamorados. Amanhã, não vai? Ou se vai? Só fala. Vai lá e adula. Fala, senhora Tia Nair. Não fica mandando aqui, não. Um beijo pra Tia Nair também, curtindo a gente lá em Bocaina. Ô, meu amigo Adalto.
2: Bom dia, Eriquito.
0: Bom dia.
2: Falando, eu comendo carro táxi.
0: Opa.
2: Eu queria ouvir hoje Not King Cole. Ansiedade.
0: Vou procurar aqui.
2: Um beijo pra todo mundo que gosta dessa música, pra todos os aniversariantes, pra todos os usuários de carro táxi também, pra vocês aí da Rata.
0: Muito obrigado, viu? A gente agradece. Ótimo dia, muito obrigado pela companhia, pessoal trabalhando e sempre ouvindo a nossa programação. A gente agradece demais, viu, a companhia no trampo, onde vocês estiverem aí, ó. Valeu a preferência, viu? Ó o Vovô Cacá, é só festinha, hein, Vovô Cacá? E sim, hein? Ó, é só festinha, só... Um abraço, meu querido. Gostou da mensagem? Que bom, viu? Um abraço pra você, abençoado dia também. Obrigado pelo carinho. Cidinha Malacrida, bom dia. Cidinha das figurinhas. Eliana Sproni, bom dia. Dona Isilda Matos, bom dia pra senhora também. Quero desejar com chuva, né? Um santo e abençoado dia. Que seja só de saúde, paz e muitas bênçãos sobre cada um de nós. Abraços e muitos beijos. A senhora também dá um beijo na família, viu? Querida Isilda Matos, pra fechar esse bloco, o Calabreso apareceu por aqui. O Calabreso 2, né? O primeiro é o De La Vecchia. Agora é o Edivaldo, o Porpeta. Que chuva boa, hein? É, né? Você fica de boa também, né? Henrique Iglesias, se você se vai. Nossa, ei, romantismo, hein? Chegando, né? Tem que adular, né, Edivaldo? Tem que adular. Ofereço a todos na sintonia. Fui, Marílio Mendonço. Sai daí, ô. Daniela Albuquerque.
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7: Sagitário, de 22 de novembro a 21 de dezembro.
0: Encerrando o horóscopo do dia, sagitariano, sagitariana, bom dia, bom dia. A saúde pede revisão de hábitos, hein? Atividade física regular e menos correria no trabalho e mais apoio à família. Uma divisão melhor de tarefas alivia o peso do dia a dia. Marcar uma consulta adiada também entra na lista das suas prioridades, viu, Sagitário? Atenção a isso. Descubra prazer nas pequenas coisas. A rotina fica mais gostosa com espaço para autocuidado e bem-estar. E quando a gente não consegue esse espaço para autocuidado e bem-estar? Dá um jeito de conseguir, né? Pois é.
7: Capricórnio, de 22 de dezembro a 20 de janeiro.
0: Bora, Capricórnio, momentos carinhosos com os filhos ou o par darão intensidade ao seu dia, que também te traz novidades no trabalho e oportunidade de mais tempo livre na agenda. Ô, Glória, impulsione um projeto autoral. Será ótimo momento também para aumentar a exposição, conquistar mais espaços e possíveis investidores. A fase te traz abertura social e formalização de parcerias. Amém.
7: Aquário, de 21 de janeiro a 19 de fevereiro.
0: Assuntos da família, Aquário, e da casa vão te pedir mais decisões neste dia, hein? Fortaleça as bases afetivas, finalize uma transação imobiliária e cuide do seu patrimônio. Tensões no ambiente de trabalho serão pontuais e passageiras. Aguenta aí que logo passa. Você saberá administrar com maestria. Encontrar também a raiz do problema vai trazer alívio e ótimas soluções. Inclua mais atividade física na sua rotina.
7: Peixes, de 20 de fevereiro a 20 de março.
0: Finalizando o horóscopo do dia com as previsões para o pisciano ou a pisciana, uma conversa rápida ou mensagem pode causar preocupação ou abalar o seu humor. Calma, vale encarar um assunto com o irmão, vizinho ou alguém próximo de frente, né? Encarar de frente mesmo e dizer o que precisa ser feito com clareza. Responder no impulso pode complicar o que poderia ter solução simples. Aposte em um tom carinhoso, palavras doces terão o dom de dissolver conflitos. Boas vibrações, viu? Astral volta amanhã 9h15.
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0: 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Amanhã eu volto com a gente com mais astral.
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14: 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Grande abraço à equipe do Zé Antônio. Paramos aqui, ó, na Maria da Graça, curtindo a programação. Lindo dia pra vocês. Maria da Graça, muito obrigado pela companhia. Simoninha apareceu sem áudio? O que que tá acontecendo, será, hein? Vai saber, Deus. Bom dia, meu pudinzinho. Falou tudo essa música aí, ó, agora. A música da Claudinha Leite, né? Uma bela mensagem, né, Simoninha? Um beijo pra você e família. Muito obrigado pela companhia. Lindo dia pra vocês. Muito obrigado pelo carinho. Tem mais aqui também, Sônia. Bom dia. Feliz quinta-feira pra você. Quero ouvir alguma música da Adele. Já mando na volta do intervalo, tá bom? Valeu, Soninha. Ótimo dia. Denise Lemes, bom dia pra você também, Denise. E bora aí com o som. O pessoal fica no clima, né? Essas datas aí, ó. Vamos com Henrique Iglesias. Ai, meu Deus do céu. A melação está no ar. Mentira, essa música é bonita, vai.

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1: Seguindo aqui, manhã espetacular, manhã da quinta-feira, mas a gente gosta de chamar de pré-sexta, né? Manhã espetacular, 10h09 agora, dia 11 de junho de 2026. Eriquito com você até às 11, bora que bora! 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Já na sequência, as homenagens aos aniversariantes do dia. Manda beijos e abraços aqui, Marinês, lá no Veracruz, curtindo sempre a nossa programação. Beijo para você, Marinês. Muito obrigado pelo carinho, viu? Valeu demais. Abraço pro Flavinho também, curtindo a gente ali no Parque Cosmo. Abração pra vocês, ótimo dia. Galera que sempre se liga aí na nossa programação, valeu, hein? Celinha, Morada do Sol, também tá junto aqui, ó, na programação da 90. Fala, Celinha, bom dia.
2: Bom dia, Erickito.
1: Como é que tá?
2: Tá chovendo na Morada do Sol
1: que
2: também.
1: Que benção, né? Glória. Que benção, ô, Glória.
2: Uma ótima pré-sexta pra você, pra todos os ouvintes. Um abraço pro Carlão, pra Wanda, pra todos do grupo. E toca, por favor, Todo Azul do Mar. Vai pra todo mundo que gostarem, tá?
1: Tá
2: bom.
1: Um
2: beijo no coração. Muito obrigada. Tchau, tchau.
1: Beijo, Celinha. Lindo dia pra vocês aí também. Sempre Araraquara, sempre com a gente, né? Valeu demais. Dona Cida, bom dia, Eriquito. Abençoada quinta-feira pra você. Vou procurar aqui pra senhora também, tá bom? Achando, já coloco aqui no grid. Valeu demais. Nossos amigos Pedro, Poli, Sônia, curtindo a programação. Ah, tá chegando. Aniversariante, que legal, hein? Já no próximo bloco, beleza? E bora então pra você matar saudades, né? Os melhores TBTs passam por aqui também. Bora com essa que lançou a Adele para o mundo. Roll in the Deep, bom dia.
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0: Tá na hora de cantar os parabéns a vocês, aniversariantes do dia. É, aniversariantes do dia 11 de junho. Nesta data querida, muitas felicidades e muitos anos de vida. Parabéns a você também, comemora uma ocasião especial da vida neste dia. Bora aqui então para a sessão beijos e abraços, né? Você participando no 3242-1258. Agora vai? Então vai, bora! Ana Neves aí, é aniversário ou não? Ela não coloca o bolinho e as palminhas, mas chegou agora. Vamos ver, né?
1: Oi. Eric, bom dia. As meninas do grupo, todo mundo. Um dia abençoado com essa chuva maravilhosa.
0: Graças a Deus, né?
1: Só gratidão a Deus.
0: Pois é.
1: Chuva mansinha, né?
0: Exatamente. Essa é boa.
1: Já fizemos confraternização da festa junina.
0: Mas já?
1: Malhamos, depois comemos. Tanta coisa gostosa.
0: Malhou pra comer, né?
1: Ó, manda os parabéns hoje pra Tainá, fazendo 15 anos.
0: Parabéns a ela.
1: Filha da Luna, lá em Bebedouro, minha amiga. Parabéns, saúde, proteção de Deus. E a todos os aniversariantes, né? Muita felicidade. E você escolhe uma música bem bonita aí pra ela, tá?
0: Tá bom.
1: Tô aqui te ouvindo. Abraço.
0: Um beijo, tchau, tchau. Um abraço pra vocês. Ana Neves, muito obrigado pela companhia. Não tomou quentão agora cedo, não, né? Só comeu as outras delícias da festa só, né? Quentão agora não, hein, Aninha? Tem muita coisa pra fazer, tem um dia pela frente ainda, hein? Vai bem um quentãozinho, vai, né? Esse tempinho que tá hoje, nossa senhora. Bora, volta ao foco aqui, ó. Aniversariante. Onde paramos? Os nossos amigos Pedro e Sônia, né? Curtindo sempre a nossa programação. Bom dia pra vocês também. Aniversariando hoje, Juvenil Fukushima. Falei certo? Juvenil Fukushima. Recebe os parabéns da esposa Priscila, do filho Pedro, da nora Nayana, do sogro Paulo, da mamãe Eliná e dos tios Pedro, Sônia, Marlene, dos primos Juliano, Lígia, Miguel, Lorenzo, Max, Gi e Jade. E todos os funcionários também, né? Os companheiros de trabalho, é isso? Ele reside lá em Ribeirão Preto. Um abraço para ele, então, tudo de bom. Deus abençoe esse novo ciclo da vida dele. Deus abençoe vocês também, viu, Sônia? Pedro, muito obrigado pela companhia. Sempre curtindo a programação. Parabéns, Juvenil Fukushima. Tem mais ou não tem mais? Eu acho que não, né? Ó, não tem nada de boa. Tem? Noel, curtindo a programação, mandou o áudio aqui, ó. Colocar no ar agora. Fala aí, meu querido.
2: Bom dia.
0: Bom dia.
2: Eu queria mandar um feliz aniversário pro meu amigo Bracinho.
0: Parabéns a ele.
2: Vai estar sempre lá no Bar do Quis tomando uma gelada lá.
0: Que beleza, não?
2: Hoje é o aniversário do meu amigo Bracinho.
0: Tá certo.
2: Com muita saúde, muita paz pra ele. É o desejo do seu amigo Vermelho.
0: Maravilha.
2: Manda um abração pra ele. Tá ele, hoje tá ficando mais velho.
0: Tem mais um pedacinho aqui, ó.
2: Uma música do Catinguelê pra
0: Catinguelê?
2: Ele.
0: Catinguelê? Tá bom? Isso mesmo, pode deixar.
2: É o Wellington. Wellington o nome dele.
0: Fechou.
2: Tá bom?
0: Um abraço pro Wellington, um abraço a todos os aniversariantes do dia. Se aparecer mais algum perdido, a gente abraça também no decorrer da programação, né? Parabéns a vocês, novo ciclo maravilhoso, com mais saúde, mais paz e mais prosperidade, beleza? Seguindo aqui a próxima da fila, Silvana pediu. Maria, bora matar saudades? 10h22, tá na nova, tá com tudo. Bom dia, bom dia.

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Legal, mais indicações, tá na Nova, tá com tudo, 10h33 agora. 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Gelita! Ah, é? Ah, então ficamos sem o seu bom dia hoje? Ah, mas tá certo, então. Tá explicado, viu? Um beijo pra você. Mesmo assim, um beijo, viu, Angelita? Valeu demais a companhia. Tá ligadinha lá no Centenário. A Dona Maria Buzinaro também curtindo a nossa programação. Dona Maria, um beijo, viu? Beijo na família, tudo de bom, sempre ligadinha. João Francisco curtindo a programação. Um grande abraço, meu amigo. João Francisco de Bages curtindo a gente. Valeu demais, ótimo dia pra você também. Nice, o teu pé na areia. Já tá no esquenta, né? Danada ela.

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E tá na nova, tá com tudo, a programação que você gosta. É Djavan, Oceano. Essa música é um hino, né, gente? O Roseli pediu e curtiu, um beijão pra vocês. Linda pré-sexta, viu? Tamo junto, obrigado pela companhia também de todo dia. Vambora, vambora que tá na hora. Vou correr aqui, ó, dando tempo. Já, a próxima já é Inexcess, do Máquina. E dando tempo tem o Nego Lindo aí, viu? Mix de sucesso na sua manhã. Daqui a pouco, Hora da Notícia, segunda edição. A gente se fala amanhã, se o Papai do Céu deixar, a partir das 9, aqui na 90. 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Dona Mariana, um beijo para a senhora também, Dona Mariana. Tchau, obrigado, aquele abraço, gente. Valeu, hein? Bom almoço, depois uma super tarde para você.

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1: Hoje é quinta-feira, 11 de junho de 2026, é dia de brincar e dia da Marinha do Brasil.
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2: e Daniel Palma.
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1: Mudança no tempo, chuva e baixa temperatura. O sol deve marcar presença em alguns momentos. Agora os termômetros estão marcando 18 graus.
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0: Comissão do Senado aprova a PEC que dá autonomia ao Banco Central e PIX na Constituição.
1: São Paulo cria cadastro positivo para incentivar empresas a pagar dívidas tributárias.
0: Justiça limita empréstimo consignado do INSS em derrota para bancos.
1: Projeto da maioridade penal deve ser questionada, dizem juristas.
0: Em Barcelona, Papa Leão XIV celebra missa e inaugura nova torre na Basílica Sagrada Família.
1: A inflação vai a 4,2% em 12 meses nos Estados Unidos.
0: Indígena é torturado após suspeita de furto de gado no Mato Grosso.
1: Funcionário do Instituto Médico Legal é suspeito de fazer pix de celular de morto.
0: Clima de São João toma o país com shows e festejos tradicionais.
1: E começa hoje a grande festa da Copa do Mundo de Futebol.
0: Esses são os destaques.
1: O Luciano está chegando.

0: Essa hoje é a Copa do Mundo. Copa do Mundo que será disputada em 3 países. Copa do Mundo que terá 48 seleções. Teremos 104 jogos. O Brasil só estreia no sábado, dia 13. Mas a abertura hoje tem 2 jogos. Teremos a solenidade de abertura, que é um espetáculo à parte. Às 16 horas tem México e teremos aqui também a África do Sul. E logo mais, às 23 horas, tem a Coreia e a República Tcheca. O Brasil estreia dia 13, vai jogar às 19 horas contra a seleção de Marrocos. Em vários pontos da nossa cidade já tem a festa também, bandeiras e as cores aí, ó, verde e amarelo, saudando a nossa seleção.
1: O governo de São Paulo está lançando aí uma ferramenta para reforçar a cobrança da dívida ativa, o cadastro fiscal positivo. As empresas que estiverem na lista terão incentivos para manter o pagamento em dia de valores que já foram alvo de negociação com o Estado, oferecer garantias de pagamento das parcelas restantes e também encerrar discussões sobre outras cobranças. O cadastro será criado por meio de uma resolução através do PGE SP, que seria a Procuradoria-Geral do Estado de São Paulo, que inclusive vai ser publicada na data de hoje. A lista inclui inicialmente 41 empresas de setores como petroquímica, também telecomunicações, construção, cimento, varejo, e possui 549 milhões de reais em escritos da dívida ativa. A maior parte dos valores se refere ao ICMS, principal tributo estadual, que é tema de várias disputas judiciais. O nome das empresas está sendo aí publicado na página da dívida ativa do Estado.
0: 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As empresas que estão participando de 2026 premiado têm cupons. Peça o seu cupom, porque segunda-feira nós teremos sorteio referente ao Dia dos Namorados. 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E segunda-feira tem sorteio. Tem vários sorteios, vales compras, e também tem um sorteio de uma moto bis 0 quilômetro. Será a partir das 18 horas e 30 minutos na sede da associação, né, Daniel?
1: Exatamente. Referente, né, à campanha do Dia dos Namorados, o mês dos namorados, vamos dizer assim, né? E também das festas juninas. 3 vale compras no valor de R$ 1.000, 2 vale compras no valor de R$ 2.500 e uma Honda Bis 125 zero quilômetro. Quantos prêmios, hein? 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participar a partir das 18 horas e 30 minutos para assistir ao vivo, totalmente aí transparente, o sorteio que acontece na Associação Comercial Industrial de Monte Alto, festejando a campanha, mais uma etapa da campanha do Dia dos Namorados.
0: E prossegue a novela em louvor a Menina Zildinha, às 15 horas e também às 19h30, no Mausoléu da Menina Zildinha.
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0: Farmácias e drogarias que serão de plantão até amanhã, sexta-feira, dia 12. A Drogaria Marã, a Drogaria Total Centro, a Drogaria Avenida e a Farmativa.
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0: São 11 horas mais 13 minutos. Nós estamos recebendo a presidente do Lar São Vicente de Paulo e a vice-presidente, né? A Ana Carolina está aqui conosco também, a dona Cida Costa. Dona Cida, bom dia.
15: Bom dia, João. Tudo bem?
0: Prazer recebê-la.
15: Muito obrigada.
0: A gente fica contente. Ana, bom dia, Ana.
16: Bom dia, João.
0: O Lar São Vicente de Paulo tem muitos parceiros e todos colaboram pela transparência que eles utilizam. Foi realizada a festa de frente ao nosso lar. E hoje, tanto a presidente como a vice-presidente estão aqui para prestar conta, falar do balanço e agradecer todos que colaboraram. Não é isso, dona Cida?
15: Isso mesmo, João. Estamos aqui para expor tudo o que aconteceu e qual foi o lucro e qual foi a despesa, e estamos aqui.
0: E vindo uma boa hora essa festa, Ana.
16: Com toda certeza, João. Nós temos um gasto, né, que todo mundo já sabe, é grande, 150 mil no mês, fixo esse gasto. E esse dinheiro vem realmente numa boa hora. Nós temos um gasto também grande com funcionários, né? Mas, porém, são obrigados pela lei. Não temos nenhum funcionário que não seja assim fora da lei realmente.
0: Todos eles registrados certinho dentro da lei, né?
16: Todos dentro da lei.
0: Como foi a festa e o resultado bruto da festa da nascida?
15: Olha, o bruto foi 618.413.
0: Tudo isso...
15: Foi
0: boa arrecadação bruta, hein?
15: Foi.
0: Agora, tem muitas despesas, a gente sabe disso.
15: Tem muitas despesas.
0: Quanto sobrou para o nosso lar?
15: 231.317,39.
0: Mas foi ótimo.
15: Foi ótimo.
0: Um saldo muito mais de 200 mil para nós fazer. Uma festa de rua.
15: Nossa, foi um espetáculo. João.
0: Uma festa de rua.
15: Um espetáculo que os idosos participaram e todo mundo se sentiu feliz. Foi muito bom. Muito bom mesmo,
0: graças a Deus. Quantos voluntários colaborando, né, Ana?
16: Nossa, muitos voluntários, realmente. A gente só tem que agradecer. Todos que estavam na festa trabalhando são voluntários. Tem a equipe que trabalhava durante o dia também.
0: Preparando
16: né? Tudo para a noite. A gente só pode agradecer de coração a cada voluntário.
0: Mas e esse dinheiro veio numa boa hora, né, Dona
15: Cida? Nossa, nem diga, João. É uma coisa, a gente precisa, você sabe disso, o gasto é grande e os idosos merecem ser muito bem tratados e bem alimentados e passear como ontem, foram na festa, né?
0: Foram na festa ontem.
15: Tudo isso a gente...
0: Porque
15: comeu
0: frango na festa
15: então,
0: ontem. E eles têm um carinho especial com a gente. Quando ele vê a gente, eles vão lá. É o João Moreira, ele beija a gente, abraça a gente. E eles estavam felizes aí. Ficaram lá assistindo o show também,
15: ficaram,
0: viu?
15: Ficaram, eu vi. Eu não fui ontem que nós tivemos a posse do nosso Ayrton. Tomou a posse ontem de...
16: Do conselho.
15: Conselho.
0: Isso, o Ayrton, né?
15: O Ayrton.
0: Ele tomou
15: então,
0: posse.
15: Então, nós ficamos lá ontem, não fomos na festa. Mas nós vimos eles, a alegria deles, né?
0: Ah, eles pelas foram bem atendidos lá, viu, Ana?
16: Eles adoram. Nossa, eles, quando surge uma festa, eles já querem saber o dia que eles podem participar. E eles vão, gostam. Eles ajudam durante a semana também. Eles preparam os pratinhos para as outras festas, não só das nossas. Mas que nem da menina Zildinha, eles estavam preparando os pratinhos, o garfinho.
15: Pra pizza, né?
16: E para eles, assim, é uma alegria, né? Uma satisfação, porque são úteis, né? Se sentem úteis.
0: Quantos idosos estão morando hoje? Eu falo naquele hotel 5 estrelas, no nosso lar, Dona Cida.
15: 43, né?
0: 43. Porque alguns foram lá na festa ontem. Outros que estão acamados, que ficam lá. Então eles ficam. Mas levam para eles também,
15: levam,
0: viu?
15: Levam.
0: Eles ganharam muitos frangos ontem lá. Comeram à vontade, viu, Ana?
15: Hoje o almoço é melhor ainda, né? Com cheiro de festa.
0: Cheiro de festa. É verdade. O nosso lar São Vicente tem um respeito, sabe? Todo mundo, as portas estão abertas para quem quiser conhecer. Lá a estrutura melhorou muito, né?
15: Nossa.
0: Cada um, praticamente, um ou dois lá ficam em seus apartamentos, tudo certinho. Agora é só preparar hoje à tarde para eles lá, que tem a abertura da Copa do Mundo de futebol. Sim. Muitos deles gostam desse esporte também, né, Dona Cida?
15: Vai colocar o painel para eles assistirem lá na...
0: Há um telão lá, né?
15: Telão. Com pipoca, mas tá preparado.
0: Pipoca, um chocolate quentinho, porque esse clima tá gostoso agora, né?
16: Tá, com certeza. Já tá tudo preparado, a equipe lá já montou, porque é o lar deles, né? Então eles têm direito a tudo lá, realmente. Como foi falado, hoje nós estamos com 43 idosos, estamos passando pela reforma, né? Então, mais em breve, a gente está acolhendo mais idosos, sim. Nosso trabalho não para.
0: Não para
15: pode
0: mesmo.
15: Parar.
0: Ana, você trabalhou conosco no leilão, você e mais a equipe. Gostou?
16: Nossa, maravilhoso o leilão, né? A equipe é maravilhosa.
0: A equipe é maravilhosa, né? Descontraída,
16: boa.
0: Né? Todo mundo gosta, parece sempre prazer, né?
16: É, realmente, quando vai chegando perto da festa, elas já começam a entrar em contato. Ó, e o leilão, quando vamos? Já começa a se organizar na escala para trabalhar. E foi um sucesso, né, João? Nosso leilão, 37 mil. Graças a Deus, a população colaborou,
0: é toda doação isso,
16: tudo,
0: né?
16: Tudo doação, realmente.
0: Você sabe que o leilão dá para pagar algumas despesas ali, né?
16: Paga. Antes a gente pensava, o leilão paga a tenda? Paga a parte elétrica agora, também já está pagando. graças a toda a população.
0: Paga TED e acho que paga outras partes paga. Também, né? Então, só para repetir o resultado final da festa, dona Silvia.
15: 231.317,39.
0: R$231.000 a festa lá que foi realizada de frente ao nosso asilo. Só temos que agradecer a nossa população e todos aqueles visitantes que estiveram também colaborando, né, dona Cida?
15: Foi ótimo. Nossa, foi muito bom.
0: Se deixa eu torcer, bom dia. Mando um grande abraço para dona Cida. Ela está no lugar certo, ela é muito carinhosa. A Luzia. Luzia Carlieri.
15: Olha que legal. Obrigada, Luzia.
0: Sim. Sabe que eu matei a saudade? Acho que foi sábado. Que o nosso fisioterapeuta estava aqui, o Davi.
15: Davi.
0: E olha, ele foi tão gentil comigo, ele foi lá no palco me abraçar.
15: Ele disse que estava com saudades de você, da festa, de da ouvir festa. O João Moreira, né?
0: Vem comer o frango aqui, ele falou. Ele gostou, viu?
15: Gostou muito mesmo. Ele gostou de tudo, comeram de tudo.
0: Muito bom. Ele trabalhava, chegou a trabalhar até na seleção, né, o Davi?
15: Sim. Seleção de atletismo.
0: De atletismo, seleção de atletismo.
15: Foi para o internacional, ele rodou.
0: Rodou o mundo.
15: E ainda está trabalhando com os atletas de Portugal. Ele vai de 2 em 2 meses para Portugal.
0: Para recuperar os atletas de Portugal. Atletas, que orgulho para mamãe, né, meu filho, assim, né? E você está satisfeita como presidente do nosso lar?
15: Me sinto realizada, sabe, João? Não era o que... Eu preteava, como diz o ditado. Não era. Eu fui imposta.
0: E o trabalho voluntário.
15: Voluntário,
0: Se dedica com paixão, nossa, com amor.
15: Aliás, eu estou no lar há 38
0: anos. 38
15: anos. 38 anos, né?
0: E o seu esposo Miguel acompanha?
15: Ah, sim. É meu aliás, guarda costas.
0: Aliás, ele está aqui.
15: Está aqui.
0: Não deixa a dona Cida sozinha.
15: Não, de jeito.
0: Seu guarda costas.
15: Nós somos felizes porque podemos trabalhar em benefício de todos.
0: Dona Cida, muito obrigado pela sua presença. Leva o nosso beijo, nosso abraço para todos lá do nosso lar.
15: Muito obrigada, João. Obrigada pelo carinho, pela dedicação, pelo trabalho. Só temos que te agradecer. Gratidão, gratidão.
0: Agradecer a todos. Ana, muito obrigado por tudo. A sua paciência com a gente lá no nosso leilão. Ana, corre aqui. Ana, corre lá. Muito obrigado, viu, Ana?
16: Imagina, João. Nós que temos que agradecer. E agradecer você pelo seu voluntariado lá no lar. Como nós falamos, o João não ganha nada aqui no lar. O João é mais um voluntário nosso.
0: Estamos aí para colaborar também, obrigada. Claro. E o balanço, para quem quiser saber tudo, vai ser publicado
15: 231.317,39.
0: R$231.000 foi o lucro da festa que você que está nos ouvindo colaborou com o nosso lar. Um abraço para vocês.
15: Gratidão a todos.
0: Nós voltamos já já.
15: Obrigada,
2: João. 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
9: As informações para você do plantão policial: nós tivemos o registro de um furto que aconteceu na zona rural, segundo as informações que constam no boletim de ocorrência da Polícia Civil. O fato que aconteceu em um local na Cachoeira de Monte Alto, praticamente aí onde teria uma possível usina, né? Aquelas usinas fotovoltaicas aí de placas de energia solar. Segundo as informações, o representante foi até a Polícia Civil para fazer a queixa e relatou que ele estava no local e percebeu que teria sido furtado aproximadamente, olha só, hein, 2 mil metros de cabo. Gente, é muito cabo, né? 2 mil metros de cabo. Por que desses cabos, né? Creio eu que nesse tipo de cabo também deve ter o cobre, né? Praticamente aí para a bandidagem acabar vendendo aí todo esse material, né? Com certeza deve ser isso. Mas 2 mil metros é um número muito alto, praticamente aí muita coisa foi levada, né? E o tempo que essa pessoa aí gastou para poder levar esses 2 mil metros aí de cabo, de cobre. Por outro lado, também, será que nesse local não tem nenhuma pessoa, nenhum guarda, ou é só mesmo a parte de câmeras de monitoramento? Tem aqui, né? Que no boletim fala, inclusive, a questão das câmeras de segurança que acabaram aí certificando que foi um suposto furto. Agora tem todo aquele processo investigativo para tentar encontrar o sumiço, encontrar esses cabos, essa pessoa que fez isso, essa subtração, essa parte realmente, infelizmente, muito triste, né? Porque afinal de contas é prejuízo para a empresa, no caso, esse local onde faz aí toda essa captação de energia solar e gera essa energia solar, o prejuízo foi realmente muito grande. Tomara que encontre realmente a Polícia Civil na questão da investigação essas pessoas que estão fazendo esse tipo de crime. A gente sabe que a Guarda Civil Municipal faz aquela operação Campo Seguro, inclusive divulgam aqui para a gente. Mas mesmo assim, né, a operação Campo Seguro é exatamente isso, para tentar coibir esse tipo de crime. Na questão aí de furtos diversos, como tratores, veículos em geral, esse tipo de furto de fios, de cabos e até mesmo de transformadores. Está sendo feita essa operação, mas mesmo assim, eventualmente, nós estamos aí reportando e falando sobre esses fatos que estão acontecendo na zona rural aqui da municipalidade. Fato realmente lamentável, né, que aconteceu. Agora resta saber se a Polícia Civil vai conseguir encontrar, né, esse receptador, porque a gente sabe, né, que essa pessoa que furtou esse monte de fio aí levou com certeza para um receptador, uma pessoa que comercializa cobre. É fato isso aí, né? Vai fazer o que com esse monte de fio? Né? Vai fazer o que? Vender, né, para trocar aí com dinheiro sujo, né? Com certeza é isso aí que vai acontecer. Mas a Polícia Civil está no encalço e vai tentar resolver através aí de toda a equipe, doutor Marcelo, né, que já resolveu e desvendou vários crimes aqui do nosso município. Com certeza tem mais um realmente que é um número, o tamanho, né, 2 mil metros de fio, realmente tem que trabalhar em cima mesmo para tentar encontrar esses bandidos. Nós tivemos também um outro furto, agora foi numa drogaria no centro da cidade, na data de ontem, por volta da às 14 horas, entraram nessa drogaria e acabaram subtraindo alguns produtos da drogaria. Mas, né, a empresa tem aí câmeras de monitoramento, tem também na rua em Nhonhô Livramento, fato que aconteceu na rua em Nhonhô Livramento, também, né, tem aí as câmeras de monitoramento e com certeza, através das análises dos agentes, vão encontrar essas pessoas saindo, essas pessoas entrando em algum veículo, essas pessoas praticamente aí com esses produtos e vão encontrar com certeza. Não justifica. Ah, estou precisando de alguma coisa, vou furtar. Não, não pode, né? Estou precisando de um, sei lá, de um shampoo que vende, né, nessas drogarias, de um remédio, alguma coisa nesse sentido, vou furtar. Não, não justifica. Não pode, proibido. Né? Tem que ser presa essas pessoas, não justifica. Então, está aí a Guarda Civil Municipal, Polícia Militar, também na questão aí da Guarda da Polícia Civil, também no encalço dessa bandidagem aí para poder achar essas pessoas que fizeram aí esse furto, o fato que aconteceu na data de ontem. São estas as informações para você do Plantão Policial. Não entre em litígio com a polícia para não virar notícia.
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13: São 11 horas mais 31 minutos. Nós estamos recebendo a Mariana. Mariana é responsável pelo Sebrae aqui, para falar sobre as novidades, sobre os trabalhos que o Sebrae realiza em nossa cidade. Mariana, bom dia.
14: Bom dia, João. Bom dia a todos os ouvintes. Bom dia aos nossos comerciantes, bom dia aos nossos empresários de Monte Alto e aos nossos servidores públicos.
13: Olha, semana passada, se não me engano, acho que foi dia 28, não teve atendimento, vocês participam de um curso de capacitação em Ribeirão Preto. Que curso que é esse?
14: João, a capacitação dos agentes, ela acontece todo mês, uma vez ao mês. Esses meses a gente está fazendo até duas capacitações, que nós vamos até o Ribeirão Preto, na sede de Ribeirão, que é a nossa gestora, para tratar sobre cursos de capacitação. Então, nesse dia, a gente foi falar com um empresário de Pitangueiras, que ele tem um zoológico particular lá. Interessantíssimo para quem tem criança ir lá conhecer. E ele contou toda a história, toda a trajetória dele, João. E ele fala muito sobre quantas vezes ele já quebrou, quantas vezes ele já tentou e não desistir. Né? Que o empresário é isso, essa força, essa coragem de tentar várias vezes. Porque às vezes não é na primeira, não é na segunda. Ele ainda falou, né, que quando ele foi abrir um zoológico que lá é pago, né, um lugar particular, o pessoal olhou para ele e falou assim, você é louco, Ribeirão tem gratuito, você vai abrir aqui? Né? Aí ele falou, não, vou abrir. Aí ele abriu em Pitangueiras, um lugar incrível, maravilhoso. Tem restaurante, tem lugar para as crianças brincar. E a gente foi conhecer a história dele e saber um pouquinho sobre esse local incrível que é lá em Pitangueiras.
13: E um vencedor, então, né?
14: Um vencedor. A coragem e a persistência é o que motiva o empreendedor na nossa, em todos os lugares, né? Mas também através do Sebrae na nossa cidade.
13: Ô, Mariana, é bacana porque é curso de capacitação. Todos os dias a gente aprende?
14: Todos os dias, João. Eu falo que a gente deve ir aos cursos, João, porque se a gente não aprender o que fazer, a gente aprende o que não fazer. Porque às vezes você está lá, você escuta algo, você fala, nossa, isso daqui eu não tenho no meu trabalho. Às vezes você escuta algo, você fala, isso daqui eu não dá certo fazer lá. Então, toda vez que a gente vai, aprendizado nunca é demais, né, João?
13: Claro
14: eu,
13: que
14: ano
13: não.
14: Passado, com o Sebrae, eu terminei minha pós-graduação em gestão pública e empreendedora. Porque o Sebrae tem também essa faculdade e eu fiz EAD e terminei. Então, eu sou formada em Direito e ainda vim e tenho essa pós incrível para trabalhar aqui com o pessoal, saber sobre gestão pública, já que eu sou uma servidora pública, e também sobre empreendedorismo na nossa cidade.
13: Qual o próximo passo agora do Sebrae?
14: João, eu vim aqui para trazer um repeteco e uma novidade.
13: Pois não.
14: Primeiro, um convite muito especial, com muito carinho, nós do Sebrae e a Diretoria de Atendimento ao Público, através da nossa querida diretora Andressa, né? Foi um pedido que a gente veio tentando há algum tempo e o Sebrae conseguiu trazer esse ano, que é o atendimento inclusivo, né? O atendimento a pessoas com deficiência. Então, nós vamos realizar esse curso. É para todos os servidores, tá, gente? Todos. Então, a gente tem aí, eu acho que mais de 1.600 servidores. Estão todos convidados. O link de inscrição já está publicado através do site da prefeitura. Também já está divulgado com todos os secretários para fazer essa passagem para eles. Então, assim, estão encaminhados a todos, tá, o convite. Não é só para a diretoria, não é só para os secretários, não é só para quem está ali na administração. Então, é para todos os setores. E eu quero muito que vocês participem. São 100 vagas, então a gente tem essa limitação. Então, ainda tem vaga, estou esperando vocês participar. Vai ser incrível, no dia 26, à tarde, 100% gratuito. Na verdade, a prefeitura custeou isso, né? Nossa prefeitura, nossa prefeita tem esse cuidado de um atendimento humanizado, o atendimento acolhedor. A gente fala que qual é o nosso serviço, né? É serviço público, a gente é servidor, a gente está aqui para servir. E quando a gente fala em servir, né, João? A gente tem que servir uma qualidade, servir acolhimento, servir respeito.
13: Com gentileza, né? O atendimento, inclusive. Como receber e atender pessoas com deficiência? Será dia 26 de junho, é uma sexta-feira, das 13 às 15 horas, na OAB?
14: Na OAB, na sede da OAB. Com certeza, eles são sempre muito parceiros, sempre recebem a gente lá. Quando o curso é maior, a gente conseguiu esse espaço. Muito obrigada, já agradecer, né, a Karen, que cedeu o espaço para a gente nessa data. Então é só 2 horinhas, não vai atrapalhar o serviço do servidor por completo nesse dia, né, mas vai trazer esse conhecimento, esse momento de evolução. A gente tem até um videozinho de divulgação, bem fofinho, que a gente convidou esse pessoal para participar, para estar junto. Vamos soltar aí.
13: Posso soltar o vídeo para
15: gente? Hoje eu tenho um convite especial para vocês, que exerce essa função tão linda, essa função de servir acolhimento, servir qualidade. No dia 26 de junho, às 13 horas, no auditório da OAB, nós realizaremos o curso de atendimento inclusivo. Aquele atendimento

0: CRAS, né? Então já foi divulgado entre esse pessoal para estar junto, que esse pessoal reconhece, né, a necessidade desse atendimento. Mas foi divulgado para todos os secretários, os diretores, pessoal da saúde, todos estão convidados, educação, todos, né, João? Todos estão convidados, porque é para esses 1.600 mesmo. A gente sabe que a gente não consegue atingir todos, a gente sabe da indisponibilidade, às vezes, de horário, mas todos estamos aqui para servir cada vez melhor, cada vez com mais acolhimento, tentar melhorar. Quando a gente entra na administração pública, nós não temos esse conhecimento que a gente precisa atender todos, né? Todos. Então, a gente... Só que lá tem essa necessidade. E muitas vezes a gente é falho quando a gente entra. Nós não temos esse conhecimento ainda, né? Eu entrei como escriturária, eu tinha 21 anos, João. Então, assim, eu entrei muito cru. E hoje eu vejo toda essa prioridade que a gente tem que ter com o servidor público, com também a população que vem nos procurar. Que essa necessidade da gente acolher a dor, porque todo lugar é uma dor, né? Quando a gente procura educação, é a dor de educar. Quando a gente procura saúde, é a dor da saúde, né? Então, todo setor existe uma dor. Nós, do Sebrae, a gente está com a dor do empreendedor. Então, a gente sabe que a gente precisa sempre melhorar. Então, nós vamos melhorar.
1: Quando procura o RH para tirar dúvidas, para buscar informações, parabéns pelo curso, viu? Como receber e atender pessoas. Agora vai ser com pessoas com deficiência, mas vai servir para atendimento de todas as pessoas. Que você sabe que um bom atendimento deixa a pessoa mais feliz, viu? A pessoa sai mais satisfeita, pode ter certeza. É a mesma coisa em uma loja ou num restaurante. Você foi bem atendido, você teve... Nossa, eu tive um atendimento maravilhoso. Pode deixar que eu vou retornar aqui novamente, não é isso?
0: Com certeza, né? Quando a gente atende bem, a gente atende com amor e carinho. Ninguém gosta de chegar em algum lugar e ser mal atendido. Ninguém gosta, João, de você entrar, ou às vezes, num supermercado, numa loja. Você não gosta de ser mal atendido. Então, isso também tem que se replicar dentro da prefeitura. A gente não pode atender mal a quem necessita do nosso serviço, né?
1: Agora eu vou ver se ela vai me atender bem. Faz um rápido balanço dos trabalhos até agora do Sebrae, do começo do ano até agora. Onde vocês foram, o que vocês participaram, foram exposição, o que mais? Vamos lá. Você vai lembrando, vai?
0: Vamos lá. Nós já fizemos a inauguração da Loja do Futuro em Monte Alto. Então, a gente está com esse projeto através da Acima. Então, Loja do Futuro.
1: Loja do Futuro.
0: Loja do Futuro. É um projeto da sede do Sebrae de São Paulo. E a gente faz primeiro um curso de IA. Então, a gente fez para você implantar a IA dentro, qual a necessidade, quanto melhora de tempo, a agilidade, né? Então, para você aprender com a IA.
1: IA, a inteligência artificial.
0: Isso, inteligência artificial. Obrigada por me corrigir, né? A gente fala IA tão comum,
1: mas
0: né?
1: Mas é para saber, é como inteligência artificial. Como está sendo muito usado agora?
0: Muito usado. E o como agiliza, né? Melhor atendimento, a resposta de atender, a resposta de você implantar o seu negócio, procedimentos, toda essa parte, a IA vem para nos auxiliar. E nesse dia a gente fez. E fizemos a inauguração, dia 1º. Agora, dia 12, já é a segunda etapa, que a gente vai falar sobre estratégia para os comerciantes, industrial e empresários, tá? Então, agora vamos soltar. Dia 2, vem a segunda etapa. E quem participou, João, ganhou uma consultoria 100% gratuita. Gente, a consultoria custa R$2.200 se você for pagar pelo Sebrae, né? Que existem serviços pagos pelo Sebrae. E essa consultoria de 40 horas é isso. E a gente já tem pessoas que irão participar. Nossa rede de hotelaria vai participar, nossa rede de turismo vai participar. Nós temos pessoas do comércio que já foi beneficiado, vai participar. Então, assim, para esse pessoal que está buscando evoluir e melhorar, é o que eu falei. A sua loja é a loja do futuro. Você que está buscando sempre o melhor é a loja do futuro. Então, esse programa que a gente conseguiu trazer esse ano através do meu consultor, o Bruno, um querido, nossa. E aí a gente conseguiu trazer esse ano e eu fiquei muito feliz. Então, essa é a parte do comércio que a gente já implantou esse ano.
1: Que mais?
0: Nós temos também, tem até uma fotinha da entrega do nosso diagnóstico do turismo, né? A Maria recebeu semana passada o diagnóstico do turismo, né, de Monte Alto, explicando tudo que a gente tem, os próximos passos para a gente seguir, tá? Então, foi incrível. É, a Marília, que foi a consultora do Sebrae, que fez isso. Então, fez todo o levantamento de todas as nossas leis, de todos os nossos projetos, até onde a gente foi com o turismo e aonde a gente quer chegar, com o nosso olhar, né? Porque é isso que o Sebrae trata, tá, gente? A gente diagnostica o atual para onde você quer chegar. Tanto que, eu vou até falar mais para frente, o ALI está aberto, que é exatamente para

0: É isso também. E o turismo, a gente notou todo o arcabouço de leis, tudo que a gente tem, como melhorar ainda, né? Ainda os nossos comerciantes, vem até um convite para se cadastrar através do Cadastur, que isso pontua para a nossa cidade, que é uma cidade de interesse turístico, né? Um MIT, interesse turístico. E isso vem verba para a gente cada vez mais investir em tudo aquilo que é turístico. Nossa cidade é turística na parte religiosa maior, né? E também na parte do museu, né, nossos museus. Então, a gente investe cada vez mais. E quanto mais a gente tiver ajuda do comerciante, dos empresários, mais vem verba do governo federal para Monte Alto para fazer isso. Isso foi o trabalho que a gente já fez também, que já está concluído.
1: Você viu, nós temos a Rota das Capelas, que atrai muitos ciclistas em Monte Alto. E você já tem conhecimento que em setembro nós teremos o JOME, que é os Jogos da Melhor Idade. Monte Alto vai receber mais ou menos 2 mil atletas acima de 60 anos. Então temos que preparar, por exemplo, o comércio, lanchonetes, restaurante, para essas pessoas que a gente fala, os idosos. São 2 mil pessoas que estarão aqui durante 5, 6 dias frequentando os locais da nossa cidade.
0: Então, João, aí você olha a necessidade de a gente preparar o comércio, a alimentação, a hospedagem. E a Maria falou e ficou muito feliz de conseguir receber, né, a nossa prefeita, receber esses jogos em Monte Alto. Ela está muito orgulhosa de ter conseguido isso. Nesse dia da reunião da entrega do diagnóstico, ela foi clara e contando que foi incrível ela conseguir receber esse pessoal aqui em Monte Alto. E nós, como o João falou, nós temos que estar preparado para receber. E receber bem, né, João?
1: Receber isso, são pessoas um pouco mais de 60 anos ou mais.
0: Isso.
1: Certo. Então, para eles tem que ser coisa um pouco diferente. Mas a nossa cidade tem opções para isso. Nós temos que nos preparar.
0: Temos muitas opções. A cidade é uma cidade muito boa de comércio, de indústria, tudo. Nós somos uma cidade muito rica, né? Então,
1: o que vocês ofereceram ou vão oferecer para o microempreendedor, o MEI?
0: Aí, ó. Esse mesmo diagnóstico que a gente fez do turismo, existe um serviço que chama Ali Produtividade, que toda, a cada 6 meses eu venho aqui falar pro pessoal, que é a menina dos meus olhos, eu falo. Você imagina um acompanhamento 6 meses com o empresário de Monte Alto, acompanhando a sua empresa, para saber como você tá, faz o diagnóstico e dá soluções para daqui para frente. Se a pessoa vai implantar ou não, vem do empreendedor, né? Querer ou não. Mas também vamos publicar já as inscrições disso. Já começou a segunda etapa. São 8 pessoas só em Monte Alto. Então, você imagina, a gente tem cerca de 7 mil empreendedores em Monte Alto. Minha última pesquisa tinha 7 mil empresas ativas. E dessas 7 mil, somente 8 podem receber, tá? Então, tem que ser EPP, ME, né, que é o micro e pequeno empreendedor, e agora também para o MEI. Então, tem 2 vagas para quem é MEI. Então, você está nessa nova etapa ou está passando por alguma dificuldade, preciso melhorar, procura o Sebrae de Monte Alto, que nós vamos orientar vocês a realizar essas inscrições para esses cursos, tá, João? Para não perder, é uma consultoria muito boa e, assim, é gratuita, 100% gratuita, João.
1: Vocês também, você costuma levar mulheres empreendedoras, tiverem feiras, tiverem em São Paulo, levando mulheres?
0: A próxima feira que nós já iremos, já está com as inscrições já encerradas, né, e tudo mais, é a Mega Artesanal. 15 de julho nós vamos para a Mega Artesanal e nós vamos liberar agora, ó, novidade, hein? Exclusiva aqui da Rádio Cultura. Nós vamos liberar para FIPAN, que é a Feira de Panificação e Confeitaria. Então, quem é dessa área, se prepare que nós vamos publicar já. O ano passado a gente fez o projeto e esse ano novamente. Nós vamos visitar essa feira, que é maravilhosa, e também dar os cursos para vocês, tá? Principalmente a gente cuida muito da parte de finanças desse pessoal que está recebendo, até porque houve alteração das normas tributárias, então a gente está orientando a abrir conta bancária do MEI, né? Receber através do MEI, para não ter nenhum problema na hora da declaração de faturamento do MEI e da declaração do imposto de renda da pessoa física. Então a gente faz todo esse trabalho, gente, de orientação, ajudar vocês e leva para visitar essa feira. E lá acontece normalmente todas as novidades de quem está ali se apresentando é nessa data. Que acontece nessa feira? Eles publicam as novidades, eles deixam para ter as novidades ali, os lançamentos de novidade. E também você consegue comprar produto nessa feira, o que é muito legal, né? Porque às vezes um produto que você não encontra tão fácil nessa feira, por ser imensa, é imensa. Você não consegue andar tudo num dia. Você encontra mais fácil. Então vai ser incrível e vai abrir inscrição em breve, se Deus quiser, nós juntamente...
1: Você vem anunciar aqui.
0: Nós viemos anunciar, juntamente com a diretoria de turismo, que é do artesanato, a coordenadora, a nossa querida Gi. Um beijo, Gi. E, então a gente vai fazer essa parceria para levar esse pessoal também para lá. Fizemos o ano passado e esse ano vamos fazer novamente para não deixar passar, né, João? A gente não pode perder essas oportunidades que a gente tem.
1: Eu não sei se já, esse ano já teve ou não, vocês levaram as mulheres naquela feira de belezas.
0: Essa Feira da Beleza acontece em setembro, João. Nós queremos levar novamente esse ano.
1: O ano passado vocês levaram.
0: Levamos todos
1: os anos. Você, eu lembro isso aí.
0: Levamos, porque muita gente nos procura, né? Essa feira é uma das mais procuradas e também é uma das mais movimentadas. Chega lá, você não anda de tantas pessoas que tem dentro dessa feira. É incrível. E também é onde você encontra os maiores especialistas da área. Eles dão curso
1: lá. E novidades, né?
0: E novidades.
1: Novidade para a beleza da mulher. Não produtos para. Estão chegando, né? É unha diferente, não sei o que, é cabelo, tudo lá. Meu Deus do céu, primeiro o esmalte era uma cor só. Agora são 10 cores, né? Cada unha vai uma cor.
0: Cada um vai uma cor.
1: É.
0: Lá tem muito lançamento de produtos chineses, assim, tem muita loja chinesa, assim, principalmente essa área de estética, né? De beleza da pele. Nossa, gente, tem muito, muito, muito. Eu fui, assim, o pessoal cortando cabelo ao vivo lá, fazendo escova. É uma loucura, mas é muito legal.
1: Eu vi lá que uma pessoa coloca a cabeça numa máquina, já sai com o cabelo cortado, já faz trança para todo lado. São as novidades que você tem que atualizar também. Principalmente quem tem salão de beleza, não é isso?
0: Sim, com certeza. Quem não se atualiza fica para trás, né, João? Então, assim, as empresas estão buscando sempre se atualizar e as nossas empreendedores da área da beleza vão e vão em peso para essa feira, porque sabe, e buscam novidade, e traz novidade. A Priscila do Banco do Povo também é empreendedora. Um beijo, Pri. Ela é podóloga. Então ela vai lá buscar esmaltes que não tem, umas novidades. Ainda teve o curso de unhas em gel que a gente fez juntamente com a Secretaria de Geração de Renda, que é a ZI, né? E as meninas aproveitaram também, então, essas novidades para elas. Fizeram o curso, já querem mais e vão com certeza nessa feira para trazer novidade para o Monte Alto, né?
1: Para encerrar, o que mais você gostaria de falar, de acrescentar?
0: Eu preciso fazer, na verdade, um informe. Que na sexta-feira, amanhã, o Sebrae vai estar em atendimento exclusivo online. Porque eu e Paula Sabrina, né, minha querida colega, estaremos lá em Ribeirão Preto de novo. Nós vamos fazer um curso de nota fiscal, né, João? Por conta dessas alterações que está tendo, essas mudanças. O ano que vem é obrigatória a emissão de nota fiscal também para o
1: MEI. Eletrônica, né?
0: É, tudo eletrônica, né? Existe nota fiscal de serviço, nota fiscal de comércio. A gente já passa uma orientação, mas nós sabemos que é uma dor do empresário isso, né?
1: O micro, pequeno, você falar, tem comerciante que está tendo dificuldade a respeito dessas notas. Se ele procurar o Sebrae, vocês orientam tudo?
0: Sim, orientamos. A nota fiscal, a gente passa toda a orientação. O site do Sebrae tem um emissor de nota para quando é comércio, né? 100% gratuito, então você entra e consegue fazer através de lá. Só tem a necessidade de ter um certificado digital, que isso não tem, né, por conta do ICMS, que é do Estado, e a nota fiscal de serviço, que nós também passa toda a orientação. Tem videozinho do passo a passo, tem um e-book explicando onde entrar, a gente ajuda a fazer o cadastro. Tem alguma dificuldade, deu algum erro, nosso WhatsApp tá lá, pode tirar print da tela, mandar pra gente, que a gente passa toda a orientação, e amanhã a gente vai lá para se atualizar, né, saber do que mais a gente precisa aprender, o que mais a gente precisa passar para vocês, quais as mudanças. A gente não pode deixar de se atualizar, né? Nós somos na Receita Federal já esse ano, fizemos curso com a Procuradoria-Geral de Ribeirão Preto, a equipe do Sebrae está sempre em atualização para a gente passar isso para os nossos empreendedores e não ser uma dor de não ter onde buscar, não ter como ajudar. Então pode nos procurar, a gente auxilia, explica, manda os vídeos, tem o e-book, tem perguntas e respostas lá, as perguntas frequentes, principais dúvidas, tem site para fazer emissão. Então a gente não deixa de auxiliar quando você precisar. Pode nos procurar que estamos lá. Então, só amanhã, que no período, que durante o dia, a gente vai estar, então, em Ribeirão fazendo esse curso. E o atendimento do WhatsApp vai estar continuando normal, que a gente vai fazer o atendimento online.
1: O importante do Sebrae é que orienta nossos pequenos, micros empreendedores, nossos comerciantes, tudo isso grátis. Orienta, faz. Olha, minha loja caiu no movimento, o que está fazendo? Vai lá, gente. procura, você vai receber orientação. Mariana, um espetáculo, uma delicadeza, uma educação para orientar, te dar todas essas informações. Mariana, muito obrigado, viu?
0: João, muito obrigado. Muito obrigado a todos os ouvintes que estavam aí nos ouvindo. Vem participar das nossas ações, vem procurar o Sebrae aqui. Nós estamos na prefeitura, nosso atendimento é das 9 às 4. Pode nos procurar. Nosso atendimento online é através do telefone 997-672741. Então pode nos procurar online também. A gente está à disposição para atender vocês. Não fechamos para o horário de almoço, tá, João?
1: Vai direto.
0: Vai direto, porque a gente reveza para atender quem precisa ir lá no horário de almoço também. Então a gente está aí para ajudar vocês. Contem com a gente sempre para tudo que precisar.
1: Pode ir lá que nos orienta. Até como com a Matsua Marmitex fica quentinha na hora também.
0: Tá? Orientamos.
1: Um abraço, Mariana.
0: Um abraço a todos os ouvintes.
1: Manda um abraço para ela que está aqui junto com você.
0: Hoje eu trouxe a nossa convidada, a Fer. Está entrando na nossa equipe para conhecer. Fernanda.
1: Para reforçar a sua equipe.
0: Reforçar a nossa equipe do atendimento online. Fala um oi, Fer.
2: Olá, boa tarde a todos os
1: ouvintes. Olha, bom dia, né? Vai participar então do nosso Sebrae, Fernando?
2: Sim, com certeza. Já faz 2 semanas que eu tô lá.
1: Está gostando?
2: Tô gostando.
1: Sucesso para você.
2: Obrigada.
1: Um abraço, viu?
2: Um abraço.
1: Um abraço, Mariana.
0: Um abraço, João.
1: Sucesso para você.
0: Obrigada.
1: Amanhã vocês vão para Ribeirão, mas vamos a trabalho.
0: A trabalho, né? A trabalho. A gente,
1: e segunda-feira o atendimento do Sebrae será normal.
0: Normalmente, pode ir lá que a gente está lá para atender vocês com o maior carinho.
1: Um abraço para vocês, sucesso. Eu vou continuar falando que as amigas cadastradas no programa Viva Leite hoje poderão retirar mais 2 litros de leite. Tá? Pode ir lá nos locais que já sabem onde vão buscar o leite. Não vou esquecer de buscar o leite, não. É alimento para os filhos. Hoje, 2 litros de leite. Preste atenção, que se o tempo ajudar, se não estiver chovendo, vai ter uma aplicação do Fumacê hoje no Jardim Folador, Jardim Tangará, Jardim Esperança, Jardim Santa Rita e Parque Cosmo, a partir das 18 horas. Isso se o tempo ajudar. É claro que está tendo mudança, hein? Já perceberam. Amanhã, sexta-feira, continua no Parque Cosme e também no São Francisco. Se o tempo ajudar, o recolhimento de galhos, de podas de árvores e calçada, hoje, quinta-feira, dia 11, na área central, Jardim Amélia e Jardim Erina. Amanhã, sexta-feira, na área central, no Jardim Real Paraíso e Residencial Barbizan. Se tiver chovendo, é claro que acaba atrasando e atrasando muito também. Senhores pais, nós teremos o recesso escolar de 1º a 15 de julho. As EMEBs, que recebem alunos de 0 a 3 anos, ficarão de plantão uma ou, se for necessária, 2 EMEBs. Só que os pais precisam garantir vaga para os seus filhos. E hoje é o último dia. Procurar a Secretaria da Educação para agendar que seu filho vai frequentar a EMEB durante o recesso escolar, do dia 1º ao 15 de julho. Mas, senhores pais, hoje é o último dia. Aí nós teremos, no dia 28 de junho, a Eco Hudson está chegando. Você pode fazer parte disso aqui também. É uma corrida que nós teremos através do QR Code. Você vai procurar certinho aí. Tem caminhada de 3 quilômetros e uma corrida de 5 quilômetros. Vamos fazer, ó, campanhas sociais, doação de mudas pela Secretaria do Meio Ambiente, arrecadação de alimentos para o Hospital do Amor de Barretos, o Rotaract fará um projeto social, teremos shows ao vivo, teremos lá também uma área de alimentação. Tudo isso no dia 28 de junho. Gente, vamos participar. E tem que participar mesmo. Presta atenção. Estou recebendo aqui o comunicado do nosso colunista, né? Da Vila Municipal. Contato, né? Meu contato sobre a coleta do reciclável. Eu já falei com a Tatiana a respeito disso. Tati, por favor, recolher o lixo reciclável na Vila Municipal. Tem moradores lá que tem muito reciclável e eles querem colaborar com a cooperativa Recicla Monte Alto. Mas só que vocês precisam lá e buscar e retirar esse lixo lá. Estão esperando vocês. Por favor, vamos lá. E sábado nós teremos a grande final do Campeonato Municipal de Basquete. Basquete masculino, são 2 finais. sábado, dia 13, às 14 horas, a grande final da categoria prata. Quem será o campeão da categoria prata? Em seguida, a categoria ouro. Tudo isso no ginásio José Pizarro. A cidade já está se preparando também para, em setembro, receber o JOME, que é os Jogos da Melhor Idade. Praticamente quase 2 mil atletas de 60 anos ou mais estarão aqui na nossa cidade. E dia 21 é no outro sábado, no outro domingo, né? Não domingo agora, o outro domingo, nós teremos a presença do Master do Palmeiras aqui em Monte Alto. Ah, vai vir o Gilmar, Rosemiro, Biro, Pires, os atletas de Monte Alto. Vai ser uma festa do futebol, tudo isso no Campestre, a partir das 8 horas. Porque vai ter sub-17, sub-9, sub-11, sub-13, sub-15, veteranos de Monte Alto jogando também. E depois o Master do Monte Alto enfrentando o Master do Palmeiras. Tudo isso no dia 21, a partir das 8 horas no Campestre.
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6: Agora são 12 horas mais 2 minutos. E uma mulher de 29 anos, ela morreu após apresentar complicações de saúde dias depois de passar por uma extração do dente do siso. Esse fato aconteceu na Santa Casa de São Carlos. A vítima foi identificada como Tainá Barbosa. Segundo o boletim de ocorrência, que foi registrado pela irmã da vítima, Tainá, ela começou a passar mal na semana passada, após aí realizar o procedimento odontológico. O caso que foi registrado como morte suspeita e será investigado pela Polícia Civil. De acordo com a família, ela apresentou um inchaço no rosto e procurou atendimento inicialmente na unidade de pronto atendimento, na UPA. Depois, também foi atendida em uma outra UPA, em uma outra vila, em São Carlos. Segundo as informações da reportagem, que entrou em contato com a Prefeitura Municipal da cidade de São Carlos e com a Santa Casa daquele município, mas não teve retorno. Ainda, conforme o boletim de ocorrência, a jovem recebeu atendimento médico, a medicação das duas unidades onde ela procurou e ficou internada em uma das UPAs, mas o estado de saúde da mesma piorou. Segundo a irmã, Tainá sofreu duas paradas cardíacas e foi transferida para Santa Casa na manhã, na data de ontem, mas acabou falecendo, acabou morrendo. A família informou que Tainá também tinha bronquite asmática. É toda uma questão de uma investigação que tem que ser feita com relação a essa questão, se tem a ver ou não, né, a morte dessa jovem, né, praticamente uma mulher de 29 anos, que morreu após passar mal dias depois de retirar o dente do siso. Será que tem a ver? Será que não tem a ver? É um caso de polícia, praticamente aí na cidade de São Carlos. Agora a polícia civil, com certeza, foi feito aí todo o procedimento de boletim de ocorrência para identificar se realmente tem ou não a ver a morte dessa moça, dessa mulher de 29 anos na cidade de São Carlos. E um adolescente de apenas 12 anos, ele quebrou os dois braços após bater com a sua bicicleta de frente com uma moto no fim da tarde de ontem, na cidade de Jardinópolis. O motociclista também acabou ficando ferido. O acidente que aconteceu em um bairro na cidade de Jardinópolis, inclusive câmeras de segurança, monitoramento, né? Acabaram aí filmando tudo o que aconteceu. O adolescente aí que foi socorrido por uma equipe do Serviço de Atendimento Móvel de Urgência, o SAMU, que foi até o local e foi transferido para a unidade de emergência do Hospital das Clínicas da cidade de Ribeirão Preto. Segundo uma vizinha da família, ele aguarda aí por uma cirurgia por causa da fratura nos braços, que encontra-se estável, mas parece que vai passar aí por uma cirurgia. Está aí o adolescente, de apenas 12 anos, acabou quebrando aí os dois braços após esse acidente. Tomar cuidado, a pessoa que está com a bicicleta, né, tem que ter o cuidado redobrado. Tomar cuidado também quem está andando de moto. Vamos olhar pelos menores, no caso os pedestres, as pessoas que estão aí com as bicicletas, o perigo existe, com certeza. Todo cuidado é pouco quando você está na rua, principalmente com relação a esse tipo aí de cruzamento, vai atravessar a rua, o par é meu, não é meu, olhar por essas pessoas, principalmente quem anda na contramão. Cuidado redobrado, perigo. As bicicletas aí muitas vezes acabam entrando na contramão de direção, os motoristas, motociclistas. Está aí esse fato que aconteceu na cidade de Jardinópolis. Ainda bem que apenas foram ferimentos, né? Nada de mais, né, grave aconteceu, mas o perigo existe com relação à questão de bicicletas e motos. E a Prefeitura de Batatais anunciou o cancelamento da 49ª edição da Festa do Leite. Vocês se lembram, né? Muito famosa, inclusive, na região de Ribeirão Preto, com eventos tradicionais, calendário aí de eventos da cidade. Em nota, o executivo informou que a decisão foi motivada por problemas financeiros enfrentados por aquele município, município de Batatais, principalmente por uma arrecadação de receitas aí abaixo do esperado para este ano, que levou aí à contenção de alguns gastos. Ao lado aí do Carnaval, a Festa do Leite, que é promovida pela Prefeitura da cidade de Batatais, em parceria aí com algumas entidades locais, é um evento importantíssimo para a cidade, né? E desde 2022, após a pandemia, vinha sendo realizado sem interrupções. Previsto de acontecer do dia 8 ao dia 12 de julho, né? Agora deste ano, no centro de eventos. O evento tinha algumas atrações que já estavam aí confirmadas, mas segundo a matéria que emitiu, né, através da Prefeitura de Batatais, que acabou cancelando a Festa do Leite 2026, que alega problemas aí financeiros. São 12 horas mais 8 minutos. Nós vamos aí para um rápido intervalo e na sequência a gente volta com mais informação.
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6: Loterias, vamos falar da Lotofácil, resultado do concurso 3.707. Os números aí que foram sorteados são 15 números. E boa notícia, né? Duas apostas acabaram aí levando, através da Lotofácil, um prêmio muito interessante. Vamos lá, anotem. Número 1, número 2, na sequência o 3, depois o número 7, na sequência o 8, o 9 e o 10. Número 13, número 14, número 18, o número 20, aí na sequência, o número 21, 22, 23 e o número 24. Foram duas apostas ganhadoras que vão levar o prêmio de R$ 722.439,68. Outras pessoas acertaram 14, 13, 12, 11 números e vão levar aí as devidas premiações. Lembrando que hoje tem sorteio da Loto Fácil e, inclusive,

0: aí com uma premiação de mais de R$1 milhão. Portanto, vamos aí fazer as respectivas apostas. Vamos falar agora da Quina, pelo resultado do concurso 7.047. O sorteio que aconteceu na data de ontem. E vamos passar para você aqueles 5 números difíceis de acertar. Vamos lá, anotem. Número 6, ou meia dúzia, né, como você quiser. Número 11... O número 26, o número 50 e o número 61. Ninguém conseguiu acertar esses 5 números e a premiação acumulou de novo. Mais de R$11 milhões. Inclusive, hoje vai ter sorteio. Tivemos aí 53 apostas ganhadoras que acabaram acertando 4 números, jogaram para acertar 5 números, mas acabaram acertando 4 e vão levar o prêmio de R$10.729,20. Outras pessoas acertaram 3 números e outras ainda acertaram 2 números da Quina e vão levar também premiação. Lembrando que hoje vai ter sorteio da Quina, Loto Fácil e da Mega. Façam suas apostas e boa sorte!
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0: Agora são 12 horas mais 15 minutos e está crescendo dia a dia a confiança dos brasileiros para a conquista do hexacampeonato pela seleção masculina e brasileira de futebol. Aumentando a cada dia que passa a Copa, que praticamente aí vai começar os trabalhos na data de hoje, né? Muita coisa vai acontecer. Segundo o levantamento que foi feito pelo Instituto Quest, 56% da população respondeu que o Brasil não vai ganhar o título, né? Enquanto 35% acredita sim no Hexa. Outros 9% não souberam e não quiseram responder. Apesar disso, a maioria não acredita na vitória do Brasil. E a pesquisa mostra um aumento do otimismo em relação ao mês de abril, que era em torno de 25%, e agora está em 35% o crédito para o Hexa, que a Copa começa hoje.
3: Sistema de valores a receber devolveu quase R$483 milhões em dinheiro esquecido, isso durante o mês de abril. São 12 horas mais 15 minutos. Coloca para mim o seguinte, ó. Certo? Se tem condições aí. Eu queria saber sobre a vacina da dengue. Estão falando agora que a vacina da dengue em idosos vai ser mantida pelo Instituto Butantan. Vamos ver se tem condições de a gente ficar aí e tirar dúvidas a respeito desta vacina. Não tem, né? Então deixa a vacina para lá também. Eu tenho dúvidas, você estava falando sobre a seleção brasileira. A seleção, de fato, não está transmitindo confiança para os brasileiros. Mas nós temos que acreditar na nossa seleção. Temos que acreditar que vai chegar. Passa da primeira fase? Passa. A segunda fase é um pouco mais difícil? Aí vai ficando mais difícil mesmo. Mas vamos ver aí como será a estreia da nossa seleção, que estreia no próximo sábado, dia 13, às 19 horas, contra Marrocos. Boa sorte para a nossa seleção.
0: O Quest, né, foi divulgada hoje, agora de manhã, né, essa pesquisa de 25% que era aí as pessoas estavam falando que o Brasil iria aí ganhar o Hexa, já aumentou, né, para 35%. Mas o levantamento diz que a maioria da população, 56% da população, respondeu que o Brasil aí não vai ganhar o título. Eu creio que é mais ganhar aí de Marrocos, e aí praticamente o Haiti e também a Escócia, vai mudar totalmente esse cenário, né?
3: Com certeza.
0: Mas a princípio, hoje, né, que saiu hoje, está quentíssima essa pesquisa, ainda as pessoas estão aí desacreditadas com relação ao Brasil.
3: Pela Liga das Nações de Vôlei Masculino, um jogo super difícil para o Brasil. Mas o Brasil venceu ontem o Irã por 3-1. E hoje joga novamente pela Liga das Nações de Vôlei Masculino. Às 20 horas tem Brasil e Bélgica. Porque agora nós vamos conferir mais uma vez as ofertas do Savegnago. Boa tarde, Gouveia.
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3: Um abraço, bom trabalho, Gouveia.
4: Valeu, João, um abraço, boa tarde a todos.
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15: Araraquara, quinta-feira, 11 de junho de 2026. Lua minguante, boa para a pesca, até o próximo dia 14.
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15: Amigo motorista, obrigado pela carona e pela audiência. Que Deus lhe acompanhe sempre.
16: Estufa o peito, fala tudo, JB.
15: Por volta das 8 horas de ontem, quando o Rei dos Astros pediu licença à Princesa Lua e já vinha subindo no horizonte, rasgando o decote da natureza, iluminando as estradas desta vida. Cerca de 150 funcionários da concessionária Triunfo Brasiliana que trabalhavam na duplicação da BR-153, rodovia transbrasiliana, entre o Rio Grande e São José do Rio Preto, cerca também de 51 quilômetros e 700 metros, após serem dispensados das obras sem pagamento. Peão sem pagamento, depois do trabalho ser dispensado e ainda sem o jabá.
16: Como é que é?
15: Só por Deus, isso não vai prestar. Os trabalhadores realizaram uma manifestação pacífica na Praça de Pedágio, em Onda Verde, lá na região de Rio Preto, reivindicando o pagamento referente ao tempo trabalhado. Eu acho que é justo. Tá certo, ninguém faz nada a troco de nada. Pegou a visão? Durante a manifestação, fecharam a praça de pedágio. Bloquearam totalmente a rodovia nos dois sentidos. Pense numa confusão. Um representante da concessionária, escoltado por policiais rodoviários federais, foi para o local.
17: Entendi.
15: E depois de um bate-papo com os trabalhadores, a rodovia foi liberada. A empresa chegou a ter a falência decretada pela justiça em razão de dívidas tributárias, mas a decisão foi suspensa por liminar. É, amigão, como diz a música, trabalhar pra pobre é pedir esmola pra dois.
18: Ave Maria!
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20: JB, quero saber a frase de para-choque para esta quinta-feira.
15: Zezé, prender idoso por manifestação com Bíblia na mão é mole. Quero ver prender por corrupção. Quero ver, quero ver.
21: Não começa não que eu te bloqueio.
22: Com a justiça não se brinca.
14: Falou.
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15: Amigo motorista, tenha uma excelente viagem pelas veias e carpetes viários deste imenso Brasil.
24: Brasil!
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0: Toda aquela emoção, aquela expectativa, porque hoje nós teremos a abertura da Copa do Mundo de Futebol. Quem fala é Alberto Ferretti.
1: Vai começar o maior torneio de futebol do planeta. Quatro seleções entram em campo nesta quinta-feira pela primeira Copa do Mundo realizada em três países: Estados Unidos, México e Canadá. O jogo de abertura será às 16h no horário de Brasília, entre México e África do Sul. O duelo será no Estádio Azteca, no México, onde o Brasil foi tricampeão do mundo, com Pelé, Tostão, Rivelino, Jairzinho e companhia, em 1970. Bem depois, às 23h, medem forças Coreia do Sul e República Tcheca. Na sexta-feira, se enfrentam Canadá e Bósnia, Estados Unidos e Paraguai. E no sábado, além da estreia do Brasil, 19h contra Marrocos, ainda tem Catar e Suíça, 16h, Haiti e Escócia, 22h. Entre os destaques da primeira rodada estão Holanda e Japão, no domingo, Inglaterra e Croácia, na quarta-feira. Ainda sobre as seleções consideradas de ponta e favoritas ao título, a Alemanha estreia domingo contra Curaçao. A Espanha encara Cabo Verde na segunda-feira. E na terça, medem forças França e Senegal, Argentina e Argélia.
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0: Eu estou com fome. Vamos almoçar?
17: Agora.
0: A todos, uma boa tarde.
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25: Já começou a festa da menina Isildinha e vai até o dia 14 de junho. A festa será realizada no tradicional pavilhão de festas totalmente climatizado. Shows todas as noites, com palco externo e interno. E um cardápio variado de sabores. Arroz carreteiro, batata recheada, capelete ao molho, filé à parmegiana, nhoque recheado, pizza rondelli, sukiyaki, batata frita com catupiry e bacon, bolinho de bacalhau, tempurá, frango frito, churrasco, pizza, bebidas e doces. Este ano, com um incrível parque de diversões e roda gigante. Venda antecipada na Secretaria do Educandário. Comidas e bebidas parceladas em até 4 vezes no cartão. A novena até o dia 17 de junho, sempre às 15 horas e às 19 horas e 30 minutos, no mausoléu da menina Isildinha. Prestigie!

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8: Olá, meninas de plantão, galerinha amiga, começa agora mais um Toque de Mulher e vamos para as dicas.
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8: Está no ar mais uma grande edição do nosso Toque de Mulher. Tudo bem com você? Eu espero que sim. Vem comigo, porque eu trago, como sempre, muitas dicas para você. Hoje vamos falar sobre como organizar a mala de viagem. Isso mesmo. Escolha roupas com tecidos que não amassem facilmente. Afinal, você não vai ter como passá-las, né? Depois, em vez de colocá-las dobradinhas, enrole-as em pequenos rolos bem firmes para fazer com que as outras peças caibam melhor e que não amasse ou enrugue. Para isso, comece enrolando as camisetas ou as camisas, calças e, por último, os vestidos. Evite roupas muito pesadas, como casacos e chapéus. Mas caso você esteja indo para um local gelado, o recomendado é que você leve as peças em outra mala, separada das demais roupas. Evite levar mais de 2 pares de sapato. O ideal são 2. Um sapato mais confortável para caminhar nos lugares mais normais, entre aspas, e um mais formal, caso você precise frequentar eventos noturnos. Rasteirinhas ou chinelos sempre são bem-vindos.
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8: Daqui a pouquinho mais dicas. Não sai daí que eu volto já já.
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2: Uma excelente tarde para você. Estou chegando nessa super quinta-feira, dia 11 de junho de 2026. E a partir de agora tem a sua tarde Nova Cultura. E você vai mandando o seu WhatsApp para cá, 3242-1258. E pedindo a sua música, tem Sion.

0: na sua tarde, Nova Cultura, ao som de Spice Girls com Became para você. Aqui nessa tarde gostosa, Nova Cultura, teve também, ouvimos também Crazy com Seal para você. Aqui nessa tarde maravilhosa, hein? Agora 1h18.
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0: 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Essa super quinta-feira, 11 de junho, ouvimos Thiago Iorque e Ana Vitória com Trevo. Teve também Been Boring com Pet Shop Boys. E abrimos o bloco com Like a Prayer com Madonna. Agora faltando 15 para as duas.
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Vulnerable com Roxette. E pra você também, Trevo com Ana Vitória e Thiago Iorque, hein? Só musicão de qualidade pra você aqui na sua tarde Nova Cultura.

0: nessa super quinta-feira. Vamos juntinhos até as quatro, hein? Faltando cinco para as duas.
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Já começou a festa da menina Isildinha e vai até o dia 14 de junho. 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
3: E vamos juntinhos até as 4 nessa super quinta-feira, dia 11 de junho de 2026. Temperatura agora 21 graus, hein? Tá gostosinho, meu amigo. E você pode pedir sua música através do nosso WhatsApp 3242-1258. Abrindo mais uma hora, tem You Make Me Feel.

0: tarde, Nova Cultura, o som de Jennifer Lopes, At Funny, também teve Estranho em Um de Nós e o Make Me Feel com Jimmy Somerville, para você aqui na sua tarde Nova Cultura, nessa quinta-feira que está sensacional, está maravilhosa, e você pode pedir sua música através do nosso WhatsApp 3242-1258.
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8: Voltei, vamos lá? É hora de mais dicas pra vocês.
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8: Massoterapia. A massoterapia consiste em um conjunto de manobras manuais para o alívio de dores e bem-estar em geral. É um conjunto de procedimento de massagens com os mais variados fins, como alívio de dores e estresse, por exemplo. A massoterapia tem como objetivo, bem-estar do paciente. Ela engloba saúde e qualidade de vida no seu conjunto de procedimentos de massagem e tratamentos, tanto para fins estéticos quanto para terapias. Os benefícios são diversos, desde o relaxamento, a melhora de humor, além do auxílio em algum tratamento médico. Ela também potencializa o sistema imunológico, trata alguns níveis de depressão, traz alívio da ansiedade e do estresse. Reduz dores, entre outros.
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8: Fique por aqui, porque eu já volto com mais dicas.
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0: Ao som de Alexa com Number One, teve também Os Tribalistas, Já Sei Namorar, e abrimos o bloco com Alanis Morissette com You Learn, para você aqui na sua tarde Nova Cultura, fechando mais um bloco em agora 2h29.
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12: Agora vamos falar sobre vestidos de casamento. Escolher um vestido para se usar em um casamento é sempre uma missão bem complicada, né? A dúvida surge todo momento depois que você recebe o convite. E não se sabe se o vestido escolhido estará adequado para a cerimônia. E ainda hoje há festas nos lugares mais distintos e em horários que não ajudam em nada na hora da escolha. Eu super te entendo. As dúvidas são mais do que normais e toda mulher acaba passando por uma tremenda indecisão na hora de escolher o vestido que vai usar. O vestido ideal é aquele que está adequado para aquela determinada festa, que esteja de acordo ainda com o estilo pessoal, idade e tipo físico da mulher. A mulher também não pode se esquecer dos seus gostos pessoais e do que fica melhor para a sua idade e, claro, também fica melhor para o seu tipo físico.
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12: Legal essas dicas, né, meninas? Nossa, eu também amo, amo, amo de paixão, viu? Logo mais eu volto para compartilhar com vocês mais dicas, então me esperem.
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4: Agora 2h37 tem Ambrosia com How Much I Feel.

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5: E já estamos de volta, agora faltando 15 para as 3, ao som de New Order, com Bizarre Love Triangle. Para você, uma ótima tarde.

0: a sua tarde Nova Cultura, ao som de Bee Gees, Night Fever, teve também Rouge com Ragatanga e abrimos o bloco com Backstreet Boys com The One para você. Quero mandar um alô todo especial para nosso ouvinte aqui, o Marquinhos, né Marquinhos? Obrigado aí pelo carinho de sempre, ligadaço aqui na sua tarde Nova Cultura, meu amigo, agora 3h12.
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6: E já estamos de volta. Agora tem Billy Crow com Uptown Girl.

0: É a sua tarde Nova Cultura. Ouvimos juntinhos Billy Idol, Eyes Without Face. Teve também Olhar 43 RPM e Uptown Girl com Billy Crow para você aqui na sua tarde Nova Cultura. Agora 3:30, uma excelente tarde para você.
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0: Musical, hein? Na sua tarde Nova Cultura, o som de Boy Crazy com That's What I Love Can Do. Teve também Billy Ocean com Caribbean Queen. É, pinguim enrolando aqui pra falar o... Do you speak English, my dear friend? É, maravilha, né? Agora 3h42, já estamos de volta com o último bloco.
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13: Mais dicas pra vocês no trabalho, em casa, no carro. A gente segue compartilhando muitas dicas. Você sabe, né? O saber não ocupa lugar. Vamos lá?
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13: Dicas de casa. Ladrilho hidráulico. Também conhecido como mosaico ou piso hidráulico. O ladrilho hidráulico é um tipo de revestimento artesanal elaborado à base de cimento, areia, pó de mármore e pigmentos, onde em seu processo de cura utiliza-se apenas água e não há queima. Procedimento comum na confecção de azulejos e cerâmicas. Possuindo uma superfície lisa e alta resistência ao tempo, com uma boa durabilidade, conta ainda com diversas opções de estampas, belas misturas de cores e de formas geométricas, causando um efeito único onde quer que seja aplicado. Este elemento decorativo, segundo estudos, teve origem nos antigos mosaicos bizantinos, os quais eram aplicados nas paredes como revestimentos e foram amplamente utilizados nos suntuosos palácios europeus. Atualmente, ele está de volta no decor, contando com sua estética vintage e elegante, seja com seu visual colorido ou na estampa preta e branca, misturando o antigo com o novo e criando um ar contemporâneo no ambiente.
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13: Logo eu tô de volta nesse mesmo horário para trazer mais dicas. Um abraço, um beijo, um cheiro, se cuida e até lá para compartilhar mais dicas para vocês.
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3: Faltando 10 para as 4.

musicão pra você com Boys One, com All That I Need, pra você aqui na sua tarde Nova Cultura, hein? Agradecendo pelo carinho de sempre. E lembrando que a gente se fala amanhã, a partir do meio-dia e meia, amanhã sexta-feira, né? O Elinho chegou por aqui, né, Elinho? Foi apresentar pra você o Porteira Velha, meu amigo. Você já pode pedir aí, no 3242-1258, fechando com Bruce Ramsby and the Range, The Waities. 3h54, uma boa tarde pra você. Até amanhã, meio-dia e meia.

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3: Olá, muito boa tarde. 16 horas e 3 minutos é o programa Porteira Velha. Estamos iniciando agora com a apresentação de Hélio de Pontes, mas você vem comigo até as 18 horas com a boa música sertaneja. 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Essas empresas ficam comigo até logo mais às 6 horas. E você pode vir comigo abrindo o programa desta quinta-feira, pré-sexta. Vem aí, Gian Giovanni. Tô doidinho, doidinho, doidinho, doidinho pra seleção. Vim ganhando. É sabadão, hein? Sabadão. Tô doidinho, doidinho.

Jabuticabal, seu Orlando. Forte abraço, pessoal de Jabuticabal, curtindo o programa Porteira Velha. E você vem comigo também, hein? Até às 18 horas, só música sertaneja aqui na Nova Cultura FM 90.1. Seu Orlando pediu a música A Mudança, Chico Amado e Xodó. Tá mandando para o Zelão, Sérgio Luiz, a Vera e também a família Colatrela, curtindo aí o programa Porteira Velha. Eita, família boa! Então vamos lá, Chico Amado e Xodó. A Mudança, não quero mudar não, filho. Só se for pra Japão.

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3: 16 horas e 13 minutos, é o programa Porteira Velha, numa gentileza de Barbizan da Construção, Banana Locações, Serraria, Moreira Alumínios e Vidros, Comércio de Frutas Tercini, Gessel Magazine, Ótica Mercadão dos Óculos, Atacadão do Queijo em Pório e Mercearia, Imobiliária Gerbe, Supermercado Ipiranga, três lojas em Taquaritinga. 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Boa tarde, Clara. Tudo bem aí?
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3: Valeu, Clara. Você volta mais tarde juntinho comigo, direto do supermercado Ipiranga. Aquele abração. Chamando para falar comigo agora o Marcos Aparecido Ferracini. Boa tarde, Marcão. Como é que você está, querido?
5: Boa tarde, Hélio.
3: E aí?
5: Tudo bom, meu amigo?
3: Bom demais. Ô,
5: Hélio, manda para nós hoje aí o Teodoro Sampaio, vestido de seda.
3: Vestido de
5: eu quero
3: seda.
5: Quero oferecer para toda a rapaziada aqui do serviço, para todo mundo aí do grupo e para todos que curtem a nova cultura. Valeu, Hélio.
3: Valeu.
5: Um abraço, meu amigo.
3: Outro para você. Fique com Deus. E atendendo agora também lá de Terra Roxa, seu Felício. Boa tarde, seu Felício. Aí em Terra Roxa, curtindo o programa Porteira Velha. Aquele abração. Pediu a música Belmonte Amaraí, Esquina do Adeus. Tá mandando para todo o pessoal aí de Terra Roxa, curtindo. Alô, Terra Roxa. Aquele abração, vem comigo, vestido de seda, você vai ficar maravilhosa com este vestido.

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1: 16 horas e 22 minutos. 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Juntinho comigo até logo mais às 18 horas, aqui na Nova Cultura FM 90.1. Atendendo agora a Cidinha Pocete. Boa tarde, Cidinha.
2: Oi, Hélio.
1: Oi.
2: Boa tarde.
1: Tudo bem?
2: Tudo bem?
1: Bom.
2: Ô, Hélio, é a Cidinha Pocete. Gostaria, se você puder tocar música para mim, de goiano e paranaense, Duas Pedras que Rolam. É. Quero oferecer para todas as minhas amigas que estão curtindo e para todos os ouvintes. Abraço, Hélio. Bom trabalho.
1: Falou, Cidinha Pocete. Aquele abração. Duas Pedras que Rolam. Goiano e paranaense.

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2: 16 horas e 32 minutos é o programa Porteira Vera, pré-sexta, hein? Pré-sexta-feira. Brasil joga no sabadão às 19 horas, hora oficial do Brasil. Chamando para falar comigo, Giba Sorocaba. Boa tarde, Gibão.
8: Olá, Hélio, boa tarde.
2: E aí,
8: bem? Como é que você tá?
2: Tô bem,
8: olha,
2: graças a Deus.
8: Olha, toca pra mim o modão Chuva na Serra. É dedicar e oferecer esse
2: Jorge
8: modão
2: Luiz
8: a todos
2: e Fernando.
8: Os homens que gostam da boa moda, né? E a todos os caboclos que participam aí todos os dias, todas as tardes. No programa é um top da hora.
2: Obrigado,
8: aí só Giba. Toca modão, hein? Forte só. Abraço. Giba Sorocaba, Chuva na Serra.
2: Jorge Luiz e Fernando, Chuva na Serra, que gostoso, choveu gostoso essa madrugada, hein?

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1: 16:37, é o programa Porteira Velha até às 18 horas aqui na Nova Cultura FM 90.1. 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Atendendo agora, quem é? Seu João Fontanelli. Alô, João Fontanelli. Aquele abração, pediu a música, mandando para seus familiares, sua esposa, Nenê do Bar e o pessoal de Fernando Prestes e todos que estão curtindo aí a Nova Cultura FM 90.1. Pediu Chico Rei e Paraná, Operário Viola, não, Operário Vida e Viola. Canta comigo aí, João Fontanelli. Aquele abração.

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1: 16 horas e 47 minutos. É o programa Porteira Velha, pré-sexta, hein? Eita, amanhã é dia dos namorados, dia 12 de junho, dia dos namorados. Que bacana! E você já comprou um presente para o seu namorado, para a sua namorada? Ainda não? Tem que comprar, hein? Gasta din-din, meu filho. Aquele abraço. Atendendo agora a Sônia aí do Vale do Sonho. Boa tarde, Sônia. Tudo bem, hein? No Vale do Sonho. Que Deus te abençoe. Uma ótima quinta-feira para você e todos os seus familiares. Pediu a música Chitão e Chororó. Voltei pro mato. Eita, moda boa, hein, Sônia?

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2: 16 horas e 51 minutos. Moda boa do Chitão e Chororó, hein? 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Pessoal aí do Jardim Folador, alô pessoal do Jardim Folador, curtindo o programa Porteira Velha, Jardim Tangará, Jardim Esperança, Jardim Santa Rita, Parque Cosmo, Jardim São Francisco, Jardim Paulista 1 e 2. Continue ligadinho aí com a Nova Cultura EPM 90.1. E atendendo também a Isilda aí do Jardim Centenário. Alô, Isilda, aquele abração, sua irmã Nadir do São Cristóvão. Pediu a música César mais o Paulinho, Morena do Rodeio.

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1: 17 horas e 2 minutos. Vai Brasil, Brasil, Brasil. É sabadão, hein? Horário de Brasília, 19 horas o jogo do Brasil no sábado, dia 13. Quero mandar um forte abração, curtindo o programa aí, pessoal aí da Avan, do Campestre, o Beto. Alô, Betão. Aquele abraço. Varley, como é que tá, Varley? O Carlão e todos os pessoal aí do Clube Campestre, curtindo aí o programa Porteira Velha. Fica comigo aí. Cuidado com o mano, hein? Ô, Beto, dirige com cuidado. Olha, vou falar pro mano, hein? Capial, João Mulato e Pardinho. Vai pra

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E atendendo agora a Terezinha aí do Vale do Sonho. Terezinha, aquele abraço. Me ligou, pediu, Hélio, toca uma música bonita aí, já que estamos aqui tranquilo, curtindo. Valeu, Terezinha, aquele abração aí no Vale do Sonho, curtindo o programa Porteira Velha. Mato Grosso e Matias, 24 horas de amor. Será que dou conta?

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1: 17 horas e 11 minutos, é o programa Porteira Velha, aquele abração. E atendendo agora seu Atílio Pardo, a Terezinha Pardo, pediu a música, é Lourenço Lorival, Condenado por Amor, está mandando aí para sua filha, a Fabiane, lá em Fernando Prestes. Alô, Fabiane, aquele abração, curtindo o programa Porteira Velha em Fernando Prestes, está mandando também para todos seus filhos que estão curtindo aí o programa Porteira Velha. Quero mandar também para essa música para dona Isaura de Grande. Alô, dona Isaura de Grande, aquele abração para a senhora aí, curtindo o programa Porteira Velha, sentadinho aí na cadeira, curtindo. Deus abençoe a senhora, uma ótima quinta-feira. Sua filha Ana Rosa, aquele abraço, Ana Rosa, que Deus te abençoe, você também. Condenado por Amor, Lourenço e Lorival.

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4: 17 horas e 21 minutos, é o programa Porteira Velha, atendendo agora lá de Taquaritinga, Maria Rosa. Boa tarde, Maria Rosa, tudo bem aí em Taquaritinga? Pediu a música com Sula Miranda, Caminhoneiro do Amor. Aquele abraço aí, curtindo em Taquaritinga, muito obrigado pela audiência na cidade de Taquaritinga. Atendendo agora também o Repiado, alô Repiado, Dona Tereza. O William e a Flávia curtindo aí o programa Porteira Velha. Aquele abração, viu, Repiado? Repiado pediu a música Milionário e Matias na segunda-feira à noite. Tá mandando para todos que estão curtindo aí o programa Porteira Velha. Valeu, viu, Repiado? Um abraço. Vem aí a primeira música. Caminhoneiro do Amor. Sula.

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2: 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Vá conferir. 17 horas e 34 minutos, é o programa Porteira Velha, atendendo agora a Laurinda, aí do Jardim Paulista 2. Alô, Laurinda, aquele abração pra você, pediu a música Mandando para o Seu Namorado. Eita, Nelsinho, alô, Nelsinho, aquele abraço. Floério, toca uma música romântica aí, que eu estou apaixonada. Aí sim, hein, Daniel, Vida Minha.

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1: 17 horas e 38 minutos, chamando direto do supermercado Ipiranga, a Clara. Boa tarde, Clara.
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1: Falou, Clara. Aquele abração. Vamos nessa, Brasil. Vem comigo, Brasil. Aquele abraço, Clara. Deus abençoe. Quero mandar um forte abração curtindo aí o programa. O Ayrton, o William, o Felipe e o Alex. JMB, usinagem. Aquele abraço. O Brasil tem solução. Delei Dorivan. Ah, quero mandar um forte abração também, quem está curtindo o programa, Dona Santa Terezinha. Alô, Dona Santa Terezinha, a Fátima Caldeira. Boa tarde, Fátima, que Deus te abençoe. Você também, tá? Curte comigo aí. Brasil tem solução.

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8: 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Mandando um forte abração pessoal aí do Vale do Sonho, seu João de Baggio, a esposa Maria Helena, aquele abraço. Nanico, na Vila Gadini, alô Nanico, forte abração para você que está curtindo aí o programa Porteira Velha. Suspiro e Saudade, Léo Canhoto e o Robertinho.

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1: 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Eita, ele acorda. Vem comigo aí, moreninha linda.

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1: Às 17h53, é o programa Porteira Velha, Geminha. É, até às 18 horas só dá Nova Cultura FM 90.1. 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Você pode chamar também na Alexa, Nova Cultura FM, e pronto, você não tem escapatório para dizer que não curtiu o programa Porteira Velha. Não é só radinho mais, qualquer lugar você pode curtir aí a Nova Cultura FM em 90.1. 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

17 horas e 58 minutos. Que peninha! Acabou-se o programa Porteira Velha nesta quinta-feira. É pré-sexta, hein? Amanhã é sexta-feira, dia dos namorados. Que bacana! E o programa Porteira Velha vai ficando por aqui com a apresentação de Hélio de Pontes. Mas você fez a programação toda especial juntinho comigo até esse exato momento. 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Eu desejo a todos que tenham uma excelente noite. Até amanhã, se Deus quiser. Fui. Tchau.

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3: 6 horas, Ave Maria. Em nome do Pai, do Filho e do Espírito Santo. Amém. O anjo do Senhor anunciou a Maria, e ela concebeu do Espírito Santo. Ave Maria, cheia de graça, o Senhor é convosco. Bendita sois vós entre as mulheres. Bendito é o fruto do vosso ventre, Jesus. Santa Maria, Mãe de Deus, rogai por nós, pecadores, agora e na hora da nossa morte. Amém. Eis aqui a serva do Senhor. Faça-se em mim, segundo a vossa palavra. Ave Maria, cheia de graça, o Senhor é convosco. Bendita sois vós entre as mulheres. Bendito é o fruto do vosso ventre, Jesus. Santa Maria, Mãe de Deus, rogai por nós, pecadores, agora e na hora da nossa morte. Amém. E o Verbo divino se fez carne e habitou entre nós. Ave Maria, cheia de graça, o Senhor é convosco. Bendita sois vós entre as mulheres. Bendito é o fruto do vosso ventre, Jesus. Santa Maria, Mãe de Deus, rogai por nós, pecadores, agora e na hora da nossa morte. Amém. Rogai por nós, Santa Mãe de Deus, para que sejamos dignos das promessas de Cristo. Amém. Oremos. Infundi, Senhor, como vos pedimos, a vossa graça em nossos corações, para que nós, que pelo anúncio do anjo, conhecemos a encarnação de Jesus Cristo, vosso Filho, pela sua paixão e morte de cruz, cheguemos à glória da ressurreição, por Cristo Senhor nosso. Amém. Santo anjo do Senhor, meus

Vosso caminho anunciai. O reino dos céus está próximo. Curai os doentes, ressuscitai os mortos, purificai os leprosos, expulsai os demônios. De graça recebestes, de graças deveis dar. Não leveis ouro, nem prata, nem dinheiro nos vossos cintos, nem sacola para o caminho, nem duas túnicas, nem sandálias, nem bastão, porque o operário tem direito ao seu sustento. Em qualquer cidade ou povoado onde entrardes, informai-vos para saber quem ali seja digno. Hospedai-vos com ele até a vossa partida. Ao entrardes numa casa, saudai-a. Se a casa for digna, desça sobre ela a vossa paz. Se ela não for digna, volte para vós a vossa paz. Palavra da salvação. Glória a vós, Senhor. Nesta semana, nós estamos vivenciando o trigo, o trido, em louvor e honra ao Sagrado Coração de Jesus. Sempre às 18h45 está tendo o terço, às 19h30 a missa. Amanhã, a grande festa do Sagrado Coração de Jesus, com missa e procissão. Então, hoje, nós, como meditação, nós vamos rezar a ladainha do Sagrado Coração de Jesus. Eu rezo aqui e você aí em casa responde. Senhor, tende piedade de nós. Jesus Cristo, tende piedade de nós. Senhor, tende piedade de nós. Jesus Cristo, ouvi-nos. Jesus Cristo, atendei-nos. Deus Pai dos céus, tende piedade de nós. Filho Redentor do mundo, tende piedade de nós. Deus Espírito Santo, tende piedade de nós. Santíssima Trindade, que sois um só Deus, tende piedade de nós. Coração de Jesus, Filho do Pai Eterno, tende piedade de nós. Coração de Jesus, formado pelo Espírito Santo no seio da Virgem Maria, tende piedade de nós. Coração de Jesus, unido substancialmente ao Verbo de Deus, tende piedade de nós. Coração de Jesus, de majestade infinita, tende piedade de nós. Coração de Jesus, templo santo de Deus, tende piedade de nós. Coração de Jesus, tabernáculo do Altíssimo, tende piedade de nós. Coração de Jesus, casa de Deus e porta do céu, tende piedade de nós. Coração de Jesus, fornalha ardente de caridade, tende piedade de nós. Coração de Jesus, receptáculo de justiça e de amor, tende piedade de nós. Coração de Jesus, cheio de bondade e de amor, tende piedade de nós. Coração de Jesus, abismo de todas as virtudes, tende piedade de nós. Coração de Jesus, digníssimo de todo louvor, tende piedade de nós. Coração de Jesus, rei e centro de todos os corações, tende piedade de nós. Coração de Jesus, no qual estão os tesouros da sabedoria e da ciência, tende piedade de nós. Coração de Jesus, no qual habita toda a plenitude da divindade,
tende piedade de nós.

Coração de Jesus, no qual o Pai pôs suas complacências, tende piedade de nós. Coração de Jesus, de cuja plenitude todos nós recebemos, tende piedade de nós. Coração de Jesus, desejo das colinas eternas, tende piedade de nós. Coração de Jesus, paciente e de muita misericórdia, tende piedade de nós. Coração de Jesus, rico para todos os que vos invocam, tende piedade de nós. Coração de Jesus, fonte de vida e de santidade, tende piedade de nós. Coração de Jesus, propiciação pelos nossos pecados, tende piedade de nós. Coração de Jesus, saturado de opróbrios, tende piedade de nós. Coração de Jesus, esmagado pelos nossos pecados, tende piedade de nós. Coração de Jesus, feito obediente até a morte, tende piedade de nós. Coração de Jesus, atravessado pela lança, tende piedade de nós. Coração de Jesus, fonte de toda a consolação, tende piedade de nós. Coração de Jesus, nossa vida e ressurreição, tende piedade de nós. Coração de Jesus, nossa paz e reconciliação, tende piedade de nós. Coração de Jesus, vítima dos pecadores, tende piedade de nós. Coração de Jesus, salvação dos que esperam em vós, tende piedade de nós. Coração de Jesus, esperança dos que morrem em vós, tende piedade de nós. Coração de Jesus, delícia de todos os santos, tende piedade de nós. Cordeiro de Deus, que tirais o pecado do mundo, perdoai-nos, Senhor. Cordeiro de Deus, que tirais o pecado do mundo, ouvi-nos, Senhor. Cordeiro de Deus, que tirais o pecado do mundo, tende piedade de nós. Jesus, manso e humilde de coração, fazei o nosso coração semelhante ao vosso. Oremos. Deus onipotente e eterno, olhai para o coração do vosso Filho muito amado e para os louvores e as satisfações que ele, em nome dos pecadores, vos dedica. E aos que imploram a vossa misericórdia, concedei o perdão de seus pecados. Por vosso Filho, Jesus Cristo, que convosco vive e reina, na unidade do Espírito Santo. Amém. Avisos para hoje e amanhã, da Paróquia do Senhor Bom Jesus. Hoje, quinta-feira, às 19h30, terceiro dia do Tríduo do Sagrado Coração de Jesus, no Salão Monsenhor Luiz, ou na Basílica. Sexta-feira, dia 12, não haverá missa. Às 7h não haverá missa. 19h30, missa em louvor ao Sagrado Coração de Jesus, no Salão Monsenhor Luiz, ou na Basílica. Em seguida, procissão. Todos os dias de tríduo, antes da missa, está acontecendo às 18h45, reza do terço. No dia 21/6, encontro diocesano do RCC na Basílica, com início da missa das 7h e termo previsto para 16h, com a presença do Gil Mota. Informações para inscrições na Secretaria Paroquial. Nossa Senhora do Rosário de Fátima. Hoje, quinta-feira, às 19h30, Missa Maria passa na frente no Santuário. Sábado, dia 13, 18h, Missa na Capela do Divino Pai Eterno. 19h15, Missa na Capela de São João Batista.
Caros irmãos e irmãs, encerrando este momento, rezamos pelas nossas famílias, especialmente pelas crianças, pelos idosos e pelos enfermos. Rezemos pelos aniversariantes deste dia. Você que hoje completa mais um ano de vida, que Deus e Nossa Senhora os abençoe. E também pelos agonizantes e por quem precisa receber alguma graça urgente. Que por intercessão da Virgem Maria e o Senhor Bom Jesus abençoe a todos. Louvado seja nosso Senhor Jesus Cristo, para sempre seja louvado. Em nome do Pai, do Filho e do Espírito Santo. Amém. Permanecemos todos no amor de Jesus e Maria.

Onde houver ódio, que eu leve o amor. Onde houver ofensa, que eu leve o perdão. Onde houver discórdia, que eu leve a união. Onde houver dúvida, que eu leve a fé.

0: mais para isso. Olhamos para Jesus e, como São Francisco, rezamos, cantamos: ó Mestre,
1: ó Mestre,
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0: Muito boa noite, desportistas! Hoje, quinta-feira, dia 11 de junho. Muito obrigado, Deus, por mais essa jornada esportiva aqui pela Nova Cultura 90.1. Grande abraço para você que está aí do outro lado conosco nas redes sociais e no seu radinho também. Grande abraço para o nosso amigo, nosso parceiro Ricardinho Gema, Geminha. Um abração para você, Geminha. E um abraço pro meu parceiro de programa, meu companheiro de cultura nos esportes, João Moreira Neto, Big Joe, boa noite!
1: Boa noite, GM, boa noite a todos os ouvintes.
0: É isso aí. Ô, Big Joe, uma abertura da Copa do Mundo, México e África do Sul, depois tudo aquelas palhaçadas, 3 shows, 15 não sei o quê, e neguinho tudo lá, fazendo aquelas festas todas que a FIFA faz. 2-0 pro México, em cima da África do Sul. Quinones e Jiménez marcaram para o México. Um aos 8 minutos e o outro aos 67. Esse Quinones aqui na Liga Saudita tem mais gol que o Cristiano Ronaldo.
1: E inclusive nesse jogo, que foi apitado pelo Wilton Pereira Sampaio.
0: Isso.
1: O cara que apitou a abertura da Copa foi um brasileiro.
0: Foi.
1: E aí, ele trabalhou bastante, porque tiveram 3 expulsões, 2 para a África do Sul e 1 para o México, né? Então, trabalhou, realmente apareceu, né? Deu para ele aparecer,
0: é,
1: tranquilo.
0: Os caras estavam nervosos, ele teve que controlar, né, João? Você falou que ele foi bem, controlou, teve que expulsar, teve que controlar o jogo, segurar os ânimos, porque estreia
1: e
0: tal,
1: e a
0: né?
1: própria África do Sul estava entrando muito forte nos mexicanos. Né? É, eu vi, pelo menos que eu consegui assistir, umas 3 faltas duras da África do Sul, né? Entradas firmes, cara. Então, de verdade, eu achei que foi um jogo de raça, assim, da África do Sul, mas o México é superior, né? A gente via algumas vezes, né, um próprio chute do Quinona. Esse jogador aí que fez o primeiro gol, ele deu um chute de fora da área, cara, mas de muito fora da área. Do
0: Quinones.
1: Meio de campo. Quinones, né?
0: Isso.
1: É do, um pouquinho ali, 10 passos pra frente do meio de campo. O cara deu uma bicuda de fora da área. Por quê? Porque o nível da África do Sul é um pouco menor, né? Um pouco não, é absurdamente menor do que o México, que é um time que já não tem tanta tradição, né? Uma seleção que não tem tanta tradição
0: mas
1: no futebol.
0: É melhor
1: mas
0: que a África.
1: Ainda assim, é um pouco melhor que a África do Sul.
0: É isso aí. É bacana demais. É importante isso aí, foi muito bom, foi bacana, foi legal. Importante ter um árbitro brasileiro lá, né? É, expulsou 2 da África do Sul e 1 do México já nos acréscimos, 90+2. E da África do Sul foi aos 50 minutos e aos 84. A África do Sul, como você disse, chegando muito firme, muito forte. É complicado, complicado demais, mas foi bem, o Wilton foi bem e é importante para o Brasil ter os árbitros lá. Nós temos 3 árbitros brasileiros lá, 2 já participaram e 1 é estreante. Bom, vamos falar da FIFA. A FIFA decidiu que todos os contratos de jogadores passarão a ter obrigatoriamente uma cláusula de multa rescisória. A medida valerá tanto para atletas quanto para clubes, que deverão definir um valor para uma eventual rescisão contratual. A prática já era comum e obrigatória na Espanha, mas agora será ampliada para as demais federações filiadas à FIFA. A mudança busca trazer mais segurança jurídica e transparência nas negociações envolvendo transferências e rompimentos de contrato no futebol mundial. Isso já acontece, só que não é formalizado. Agora vai ser aí com o aval da FIFA. Falando em FIFA, o Botafogo entrou com recurso para derrubar o transfer ban que está sofrendo pelo Atalanta dos Estados Unidos. Acho que é uma coisa assim. É um time dos Estados Unidos que vendeu um jogador para o Santos e não pagou. E agora entrou com o transfer ban lá. Entrou na FIFA, lá no tribunal, tal, tal. E a FIFA reconheceu a dívida e deu o transfer ban pro Santos. O Santos entrou com recurso. A FIFA negou, porque tá devendo, não quer pagar e ainda quer ter os privilégios, né? A FIFA negou.
1: Falando nisso, falando em contratação, né? Você falou que pode ser aplicado tanto para jogadores quanto para técnicos. Fresquinho, a Tati Mantovani acabou de soltar, né? Que é quem fica ali próxima da TNT Sport, quem fica próxima do Real Madrid. O Real Madrid realmente pega o Mourinho depois de 13 anos. Ele tá de
0: já
1: volta
0: pro Real Madrid. Quase certo,
1: tava quase,
0: né?
1: Mas certo, tava, mas agora certo bateu o um martelo. É 100% oficial. E aí, a gente tem que ficar meio assim, porque a gente lembra das tensões entre Vini Júnior e Mourinho, né? Há pouco tempo atrás. Mas como o Vini Júnior é fiote do Florentino Pérez, bem provavelmente eles conversaram e falaram, pode trazer sim, tá? Pode ficar tranquilo que eu converso com ele, a gente tem boas relações sim. O que ele me falou foi um conselho, né? Conselho errado, mas foi um conselho. Creio eu que tem o aval desses caras aí que são os nenês do Florentino Pérez, né? Principalmente o Vini Júnior e o Mbappé. Mbappé e o Vini Júnior são os protegidinhos do Florentino, ele não. Até porque são os astros do Real Madrid, são os dois que hoje levam o nome pra mídia, né? Do Real Madrid. Então o Mourinho tá de volta pro Real depois de 13 anos.
0: É, rapaz do céu. E aí, enquanto você falava aí, eu tava vendo aqui os patrocínios de alguns jogadores. Jogadores que têm mais. Brasileiros que tem mais patrocínios aí. Aí a gente fica muito feliz em ver o Endrick, cara, porque o Endrick é um menino muito bacana. O Endrick colocou a cabeça dele no lugar. O que o João falou ontem a respeito do Endrick, dele ter ido lá atrás buscar o Bob Chow, é por segurança, para não querer se comparar com nenhum Ronaldo Fenômeno, Ronaldinho, o Rivaldo. Nem o próprio Zico, que o João tinha falado, vai buscar mais lá atrás o Zico do Flamengo, o Romário, ninguém. Então, nem o Pelé ele quis. Então, ele foi antes do Pelé ainda, o Bob Chow da década de 50 e 60 aí. E eu vi uma entrevista dele, inclusive, que eles com a repórter, né, uma moça, estão falando que você é o novo Pelé. Ele falou, gente, vocês estão ficando louco. É um absurdo o que vocês ficam fazendo. Deixa a gente jogar. Eu não quero me comparar com ninguém. Cada um tem a sua história. O Pelé é gigante, ninguém vai ser igual ao Pelé. Eu não quero ser igual a ninguém, não sou igual a ninguém. A gente tá aqui dando de tudo, dando melhor. Aí ele foi muito bem. Dando o melhor de cada um. Nós somos um grupo muito unidos, não tem esse ou aquele e tal. É todo mundo, é uma família. E nós estamos unidos para trazer esse título pro Brasil. A gente quer que o brasileiro volte a torcer pela seleção. A gente está num grupo forte, num grupo bom, e a gente quer o Brasil junto com a gente. Para com isso, pelo amor de Deus, que Pelé, cada um tem sua história. Eu não quero comparar ninguém, cada um sabe da sua história, sabe de onde veio, sabe tudo que passou, sabe toda a luta. Eu não sou igual a ninguém, não, só quero jogar meu futebol.
1: Posso te falar a verdade? O Endrick, cara, é o que... Isso mesmo foi abatido por ele. A estrela desse cara brilha, porque tudo que sonda ele... É histórico. A gente lembra daquela foto dele depois do gol, que lembra muito o Pelé nas costas, né? Que ele tá apontando pro céu no meio, estão carregando ele no ombro, ele tá apontando pro céu, lembra bastante o Pelé. O próprio gol, que ele faz o gol, vai comemorar pulando, e aí a camiseta dele, que é o 19, vira o 10. Você viu isso? Por um instante ela vira o 10.
0: Que junta.
1: A primeira foto dele convocado pela seleção brasileira, ele tá sentado assim na frente do brasão do Brasil, e aí as 5 estrelas ficam em cima da cabeça dele. Cara, muito bonito também. E tudo que entra na mídia desse cara é histórico. E aí, em uma das entrevistas, ele até falou disso, né? Falaram pra ele, você tem muito brilho, cara. Tudo brilha em você. E aí ele falou, brilho não é meu, brilho vem de Deus. Né? Eu sou abençoado, eu não brilho, eu só reflito a luz de Deus. E um outro repórter até comentou e falou, não podemos falar que o Endrick é o novo Pelé, ele é o primeiro Endrick, né? O que a gente espera, o que o brasileiro tem como esperança é que o Endrick seja geracional, mais geracional até do que o Neymar foi. Eu, pelo menos, vejo isso. Eu ainda vejo com bons olhos o Endrick, porque ele é muito novo. A gente esquece o quão novo ele é ainda.
0: O Endrick tem 18 anos.
1: Tem 19 agora. Fez 19 agora há pouco. Muito novo, muito novo. E já é protagonista no Lyon, vai voltar pro Real Madrid agora com o José Mourinho. Talvez o José Mourinho, sabe, deu uma puxada nele e fala,
0: eu acho que
1: vamos
0: sim.
1: Jogar? Vamos querer jogar? E aí vai pôr o moleque pra jogar.
0: E ele quer jogar. No Lyon mesmo, ele quer jogar. Deixa ele jogar. Põe ele no Real pra jogar.
1: Mas, então, a gente fica assim. A gente fica com esperança. A próxima temporada vai dizer muito do que o Endrick pode se tornar e que monstro a gente tá criando.
0: Eu penso assim, eu vejo o efeito Neymar. Por quê? O Neymar tem a sua geração do você nasceu em 2009, então você tem 17 hoje. A sua geração gosta muito do Neymar. A maioria da molecada gosta muito do Neymar.
1: Quem nasceu em 2000?
0: E aí, com a volta dele pro Santos, principalmente os santistas, que nem o Gui Costa, por exemplo, é Neymar, é... Sabe, aí... A molecadinha mais nova, 10, 11, 12 anos, cara, é fascinada no Neymar, chora por causa do Neymar.
1: Eles pegaram o Neymar no PSG, né?
0: E aí tem uns caras da idade do Neymar que curte muito o futebol dele, gosta muito. E tem os tiozão como eu, da década de 70, cara, que, cara, não tem como não gostar do Neymar, porque o Neymar não é só futebol. Você tem que olhar pro cara, olhar pro profissional, olhar pro jogador... E ver tudo que ele representa fora do futebol. A grana que ele tem, o que ele faz para ajudar as pessoas. Então é um cara bom de coração. Naquela enchente em 2024, se não me engano, que matou muita gente, deixou muita gente desabrigada no Rio Grande do Sul. Ele colocou avião, helicóptero, dinheiro.
1: Jet ski, muito jet ski.
0: Milhões, milhões e milhões. O Neymar foi lá, investiu, mandou equipe, foi pra lá. Ajudou demais, como outros caras do esporte também fizeram. Mas o Neymar também fez, cara. O Neymar tem projetos sociais. O Neymar tem um projeto social lá.
1: É, o Instituto Neymar Júnior
0: é gigantesco. Tem mais de
1: 5
0: mil pessoas, inclusive tiozão como eu. Cara de 30, 40, 50 anos. Molecadinha novinha de 5, 10, 12 anos. Na idade do João, 2008, 2007, 2009 também. Então não agrega todo mundo. São 5 mil pessoas. E não é só isso. Então, a história do Neymar. Neymar é um cara assim que vai marcar seu legado. Esse que tá aqui do meu lado, para vocês terem uma ideia, vocês que estão aí, não ia pegar o álbum da Copa do Mundo. Aí o Neymar foi convocado, antes da convocação. O Neymar foi convocado e falou, vamos pegar o álbum da Copa. Vamos pegar, só que eu quero de capa dura, porque esse eu quero guardar, é a última Copa do Neymar. Então nós vamos pegar o de capa dura e vamos fazer aí, vamos juntar e vamos fechar o álbum. E é isso aí, cara, é o efeito Neymar. E eu tô falando tudo isso por quê? Porque eu acredito que o Endrick já está causando e ainda vai causar, ainda mais se o Brasil for bem, se ele for bem, vai causar esse efeito Neymar. É o futuro. O Endrick é o futuro. A Copa dele não é essa. A Copa dele vai ser a Copa de 2030.
1: É, eu
0: na
1: vou
0: minha
1: ver,
0: visão.
1: Eu vou ver o Endrick como você falou das pessoas que têm a idade do Neymar e veem o Neymar. Porque eu não estou tão distante do Endrick, é dois anos
0: dois
1: de diferença.
0: Anos, ué.
1: Entendeu? O Endrick tem a minha idade. Eu vou ver o Endrick crescer e vou crescer junto com ele. Como esses caras cresceram junto com o Neymar. Viram o Neymar passar por Barcelona, viram ele crescer no PSG, viram ele, né, se matar na Arábia e agora voltar pro Santos jogando futebol de verdade, não fazendo aquilo que ele fazia na Arábia, que era ficar machucado, voltava, jogava um jogo fácil, jogava outro jogo fácil, aí no jogo difícil ele sumia. No Santos ele aparece. Ele aparece, ele quer, só que ele tá com um time ruim, né? Então, a gente vê, eu mesmo vi, né? Eu lembro do Neymar, eu pequenininho, queria fazer o moicano do Neymar, né? Cabelo cacheado e queria fazer o moicano do Neymar. Então, a gente viu o Neymar crescer e a gente vai ver o Endrick crescer e vai ser muito bom. Como eu tava falando, a temporada que vem vai ditar muito do ritmo que o Endrick vai tomar pelo resto da vida dele. Porque a temporada que vem ele vai estar no Real Madrid reformulado, com, se Deus quiser, menos brigas de vestiário, porque o José Mourinho é duro, ele é um técnico duro, ele vai fazer assim, ó, se você estiver brigando, você e você estiver brigando, nenhum dos dois vão entrar. Pronto.
0: Ah, o José Mourinho é embaçado.
1: José,
0: hein?
1: Mourinho é muito, muito chato. Ele vai ser esse tipo de cara. Ó, você e você estão se desentendendo, você tá fazendo picuinha lá pro Florentino Pérez, você não vai jogar. E vai ser assim. Ele prefere perder o título do que deixar que o jogador ache que é maior que o clube, que é o que tá acontecendo muito no Real. Então, cara, o Endrick tá com um plano perfeito. Ele tá com um plano perfeito. Ele tem uma Copa que ele já consegue brilhar. Não vai ser o protagonista, mas vai conseguir brilhar. Bom, a gente não sabe, né? A gente acha que ele não vai ser o protagonista, mas ele consegue brilhar. E ele tem mais, pelo menos, mais 3 Copas aí pela frente. Porque a tendência é os jogadores jogarem cada vez mais, um tempo maior, né, com a tecnologia. A gente pode ver isso. Jogadores ali da década de 80, 70, 80, pararam muito antes do que estão parando hoje.
0: Muito.
1: Então, a tendência é o Endrick jogar muito mais, jogar aí mais umas 4 Copas, se bobear.
0: Eu acredito que sim, porque tem 19 anos.
1: É, dá pra jogar até uns 39.
0: Nós vamos sim, nós vamos pro intervalo. Na volta do intervalo, vamos agradecer os nossos parceiros. Tem um cara muito especial, parceiro nosso aqui do Cultura nos Esportes, já veio aqui comigo fazer o, antes do João começar, ele, ou quando o João não podia vir, ele veio aqui comigo, vários programas, participou comigo, amigo demais da gente, grande palmeirense. E aí nós vamos mandar nossos abraços para todo mundo, mas fazer a nossa homenagem para ele. Não podemos tocar o hino, porque tem os direitos autorais. Hoje o YouTube e Facebook derruba a página se você tocar o hino, dá direitos autorais, ele trava a página, ele manda notificação. E aí é melhor não tocar do que derrubar a página. Até foto. Outro dia eu coloquei foto de três... como é que eu vou explicar aqui? Três canais de comunicação.
1: Três emissoras,
0: né? E aí deu pau. O Facebook e o YouTube notificaram porque tava lá as três emissoras. Foto, hein? Foi foto, não foi vídeo, não foi nada. O Caio mandou, Clebão, não pode. Certas coisas não pode. Eles ficam em cima mesmo. Então a gente não vai poder tocar, mas todo o nosso carinho, tá bom? Pra você, Tiagão Parmeirense, Tiagão Santana. Grande abraço. Na volta do intervalo, nossa homenagem pra você e nossos abraços. Sai daí não, que a gente volta já.
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2: Já estamos de volta hoje, quinta-feira, dia 11 de junho. Muito obrigado pelo carinho da sua audiência. Hoje tem um cara muito especial, viu, gente? Antes dele, eu quero mandar abraço para todos vocês. Ô Fioca, um abração. Valentim Barbizan, Fabinho Carnacione, Zé Antônio Barbizan, pai do Rob Gol. Os fanáticos palmeirenses aí, família Barbizan, Fabinho, um abraço. Todos vocês aí, viu? Um grande abraço para vocês. Obrigado pelo carinho da audiência de sempre, parceria. Quero mandar abraço também lá pro Itamar. Ô Itamar, da Regiane, grande abraço para vocês. Zé Moretti, daqui a pouco nós estamos juntos na Minizildinha, hein, Zé Moretti? E esse cara sensacional que tá fazendo aniversário hoje, o Thiagão, pediu para tocar o hino do Parmeira para ele, tocar o hino do Brasil. Thiagão, cara, você é um cara sensacional, amigão da gente. Olha o Thiagão lá, olha lá com quem que ele tá no peito lá. Os dois bonitão lá, Big Joe e Clebão. Thiagão, sabe que você mora no nosso coração, você é um menino de ouro, mora no meu coração, tem mais foto aí que o Gema. Obrigado, Gema. Mandei direto pro Gema. O Gema tá colocando a foto lá, curtindo a gente, assistindo a gente também. E lá, Parmeira, sempre com a camisa do Parmeira, Thiagão, fazendo 4.2 hoje. Um menino sensacional, um menino de ouro, olha lá. Isso aí é quando ele foi pra Novo Horizonte, se não me engano, algum lugar aí que ele foi assistir o jogo do Parmeira. Dia de chuva, eu não lembro se foi Novo Horizonte, onde foi. Tá com a capa de chuva lá. Não é, Thiagão? Ei, grande abraço pra você, menino. Um abraço, Deus te abençoe, viu? Tudo de bom na sua vida. E, infelizmente, a gente não consegue tocar o hino e cantar também. A gente não vai, porque senão vai ficar feio, né, Big Joe? Você quer cantar um pedacinho do hino aí pra ele? Ah, quer cantar, Gema, um pedacinho do hino aí? Você que é locutor? João Moreira canta, mas dá problema, viu, Thiago? Dá, por causa do Facebook e YouTube, infelizmente a gente não pode mais fazer essa brincadeira, mas fica aqui todo o nosso carinho pra você, nosso amigo, né? Ulisses comprou bolo pra você hoje? Ei, Thiagão Santana, Thiagão de São Cristóvão, Thiagão da Santa Rita, sempre nas procissões, sempre na igreja. Deus te abençoe grandemente, viu, Thiago? Tudo de bom na sua vida, meu querido. Ô, Big Joe, vamos mudar um pouco de assunto aqui. Falar que o Gustavo Lima tem um time, né, lá no Paraná. Que ele é paranaense, né?
3: Não
2: é
3: no Pará, não?
2: Não, Paraná.
3: No Paraná?
2: ACP é campeão da segunda divisão do Paranaense e garante vaga na elite de 2027. O ACP é o time do Gustavo Lima, ele, sim, comprou esse time. E aí esse time foi campeão da segundona lá no Paranaense, agora, 2026. Então o ano que vem, 2027, vai disputar a primeira divisão.
3: Primeira.
2: É, o Atlético Clube Paranavaí, é o ACP. Equipe que tem o cantor Gustavo Lima como detentor de 60%. Da SAF.
3: É o sócio majoritário.
2: Isso.
3: É o cara que toma a decisão.
2: Nesse sábado, dia 6, foi campeão da segunda divisão paranaense ao empatar o primeiro jogo da final com o Paraná Clube. Ó, o Paraná, que já foi grande, já esteve até no Campeonato Brasileiro, primeira divisão, tá na segundona. E perdeu o título pro Paranavaí. Empatou o primeiro jogo da final em 1-1 e o segundo 0-0, decisão nos pênaltis. 4-2 pro Paranavaí, Atlético Clube Paranavaí do Gustavo Lima. Bacana demais. O Atlético Clube Paranavaí vai estar aí na primeirona do Paranaense. Bacana, hein, Big Joe?
3: Muito legal.
2: Ó, e aí toda a imprensa tá falando, João. O árbitro brasileiro Wilton Pereira Sampaio foi escalado para apitar em jogo agitado. O juiz aplicou alguns cartões, três vermelhos, tal, falando que ele foi muito bem. Ele utilizou o VAR pela primeira vez nessa Copa na segunda expulsão. Após a confirmação do lance, o árbitro anunciou a decisão no microfone para o estádio todo. E expulsou três jogadores, justamente aí, expulsou com justiça os três jogadores da África do Sul. Não foi por isso que a África perdeu.
3: Os dois da África do Sul e um do México.
2: Isso, dois da África do Sul e um do México, exatamente. E não foi por isso que a África perdeu, porque o segundo foi expulso bem aos 84 minutos já, sim, mas mereceram ser expulso, viu, João?
3: Sim.
2: Foi bem, o Wilton foi bem. A gente fica feliz porque ele foi bem. E o... esse cara aqui, o Quinones, ele, na temporada aí, ele foi muito bem, viu, cara? Ele fez... ele tem mais gols que o Cristiano Ronaldo na temporada saudita. Pois eu vou pegar os números dele aqui. Eu tava, mas eu acabei perdendo. Mas ele foi muito bem. Tá melhor do... Na Liga Saudita lá, ele foi melhor. Fez mais gols e mais assistência do que o Robozão.
3: Sim.
2: Mas o Robozão tá bem. O Robozão tá com 41 anos, né, João? Tá vivendo muito.
3: É, o Cristiano Ronaldo, é como eu falei, ele hoje é exceção. Tanto ele quanto o LeBron James, que inclusive eu já devo ter falado aqui no programa, a Nike lançou um comercial para a Copa do Mundo simplesmente perfeito, cara. É, depois eu convido todos a assistir. É só entrar lá no canal do YouTube da Nike ou no próprio Instagram da Nike. Eu acho que no Instagram vai ter o link que redireciona pro canal no YouTube. Que aí tá o Robozão, assim, numa mesa como a gente tá aqui, só que aí tá o Robozão aqui onde eu tô, e o... não, na verdade tá ao contrário, o LeBron aqui onde eu tô, e o Cristiano Ronaldo aqui, e os executivos do outro lado da mesa. Aí tá um livro no meio da mesa, eles falam assim, a gente fez isso daí pra você, é a despedida do GOAT, né? Eu esqueci como que tava em inglês, eles usaram uma expressão pra despedida, the GOAT's goodbye, alguma coisa assim. E aí... o LeBron olha e fala assim, não, isso daqui é pra você. Aí o Cristiano Ronaldo fala, não, é pra você. Não, é pra você, porque nenhum dos dois querem aposentar nunca. Não, é pra você. E ambos estão beirando aí, acho que o LeBron tem 42, o Cristiano tem 41. Alguma coisa assim. E aí eles ficam empurrando um pro outro. Aí os acionistas falam, não, ambos são os GOATs. Então, tipo, ambos são os melhores da história. Vocês, é pros dois ir embora. Chega, já deu já.
2: Vai pra casa, dá espaço pros outros.
3: Então foi essa a gracinha que a Nike fez, tanto Cristiano Ronaldo depois, porque junta todos os jogadores ali, o Haaland, todos os jogadores que são patrocinados pela Nike e que estão com seleções patrocinadas pela Nike. Né? Aí junta todos eles ali jogando bola, aí a bola entra dentro do escritório, o LeBron fica lá, porque ele joga basquete, o Cristiano Ronaldo já pega a camiseta de Portugal e vai correr atrás da bola, muito legal, muito legal. Lembra aquele comercial que tinha o Ronaldinho Gaúcho, que ele saía driblando todo mundo no meio do prédio, indo fazer o comercial? É uma premissa parecida, muito legal o comercial da Nike.
2: Eu vi um comercial ontem do Ronaldinho Gaúcho, inclusive, e do Lamine Yamal, e é do McDonald's. Aí eles estão assim em frente a uma loja do McDonald's e tem o M gigante assim lá, né? Aí eles trocam bola, balãozinho, um, outro, tal. Aí o Yamal vai, porque o comercial é eles passarem a bola dentro dos M's do McDonald's. É o M, né? Passar ali naquele arco do M. O Lamine Yamal vai e erra, cara. E aí vem outra bola, dá pro Ronaldinho, ele dá três balãozinhos e pau! De primeira, velho. No primeiro chute, o cara é monstro. Você viu esse comercial?
3: Vi.
2: E ele acerta dentro do arco. Teve uma vez que a Nike fez um comercial com o Ronaldinho Gaúcho. Alugaram um estúdio, puseram a cesta de basquete, altura oficial, tabela oficial, tal, não sei o quê. Muita gente, umas 300 pessoas ali, alugaram o estúdio por 12 horas. Aí chega o Ronaldinho Gaúcho, tal, capu de blusa, capuz, aquele estilão dele, bermuda, tal. Aí os caras estão lá pra ficar 12 horas, fazer um monte de tape e tal,
3: né?
2: Não sei o quê.
3: Até acertar.
2: E ele tá longe, né? E aí o negócio é acertar com um chute, a cesta. E todo mundo ali e tal, e o cara vai lá e explica pra ele, ó, você tem que fazer isso, isso, isso. Ele pega a bola, mata no peito, dá três balãozinhos, tum, cesta. Ó, tchau. Foi embora. Não deu dois minutos, velho. No primeiro chute, ah, o cara... Oh, o cara é fenômeno.
3: A
2: o cara
3: Nike
2: é
3: amava
2: demais,
3: muito o Ronaldinho por esse jeito excêntrico que ele tinha.
2: Cara, ele é sensacional.
3: Que foi levado pra Europa. Inclusive, é algo que o Yamal também tem. Só que o Yamal, o problema dele é que ele se passa um pouco. Ele, às vezes, é meio arrogante. É, o Ronaldinho nunca era arrogante. Ele não era arrogante. Ele só era excêntrico. Ele só era diferente. Que nem o Imperador... Que o Ronaldo Fenômeno ainda era mais comunzão.
2: Mais tranquilo.
3: Mas ele ainda assim tinha aquele corte de cabelo muito louco. E, mas
2: do Cascão, o... né? Foi do Cascão que
3: sim,
2: ele fez naquela Copa.
3: O que Imperador, que aparecia com arma do nada nas redes sociais aí, aparecia na mídia com arma.
2: Porque ele tava na favela.
3: Tinha sido quase preso. É, o Ronaldinho Gaúcho, que aparecia direto na mídia com mulher, embalada, nisso, naquilo, chegava no jogo com um bermudão gigantesco. Então, isso sempre levou a Nike a gostar deles, que é o efeito Neymar, é o que aconteceu com o Neymar também. Neymar virou garoto propaganda de todo mundo.
2: Você viu um vídeo, eu já vou pro intervalo já, Gema, você viu um vídeo, tá o Sheik lá, o herdeiro, o rei lá, não sei da onde, e ninguém encosta nele, ninguém dá mão pra ele. Eles estão numa sala assim, só o Sheik fodão lá, o Sheik lá, e ninguém chega perto dele, ninguém dá mão pra ele, só cumprimenta de longe. Aí o Ronaldinho vai com aquelas roupas lá, igual, sabe, o short e a camisa. Sim. Igual, como é?
3: Conjunto, um conjuntinho.
2: É, daquelas marcas cara pra... Sim. Caramba, não sei que marca que era lá, que a molecada usa aí, falsificado, mas o Ronaldinho chega lá na sala, daquele jeito dele, vestido daquele jeito que parece pijama, e aí ele vai e abraça. E ninguém pode pôr a mão no Sheik, no herdeiro lá. Eles não dão nem a mão pro homem. E o Ronaldinho vai e abraça o cara abraça ele, põe ele aqui do lado. Cara, ele era demais. É, não, é demais, né?
3: Tanto que
2: ele...
3: o Ronaldinho, na abertura da Copa passada, apareceu lá tocando surdo.
2: Então?
3: Ele apareceu tocando surdo na Rússia.
2: Ele é só Deus, só. Gente, vamos agradecer mais uma vez o nosso parceiro Afonso Capestre, Afonso nosso chaveiro. Ó, um abração pra você, viu? Marzinho, ó, amo com toda a minha força, viu? Um beijo no seu coração também. Gente, vamos agradecer os nossos parceiros. Sai daí não, que a gente volta já.
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2: Já estamos de volta hoje, quinta-feira, dia 11 de junho. Mais uma joia do São Paulo indo embora, João. O Rayan Francisco, moleque bom de bola, que não tem muita oportunidade para jogar no time profissional. E nós temos dois atacantes lá, que são dois cone, pior do que o Fred. Sim. Faz gol de vez em quando, mas o Caleri fica muito tempo sem marcar, velho. Rayan Francisco, só que é um time que eu não gosto. Shakhtar Donetsk fez proposta para ele, barato, 108 milhões de reais, para levar o garoto, a joia do São Paulo, e ir embora aí. Muito barato, 17 milhões de euros. Vamos ver. Eu não duvido que o São Paulo venda, não, viu, Big Joe? Porque o São Paulo é complicado.
3: A gente espera que não venda, né? Mas a chance de vender é bem alta, bem provavelmente vai vender sim, viu?
2: É grande, a chance de vender é grande. Bom, e aqui, ó, que eu quero falar para vocês é o seguinte. Os três árbitros brasileiros, o Wilton Pereira Sampaio, Rafael Claus e Ramon Abate Abel. O Wilton Pereira Sampaio já não é a primeira Copa, já foi para a Copa já. E o Rafael Claus também. Esses foram os três árbitros escolhidos pela FIFA para representar o Brasil. E o Ramon Abate Abel, que o João Neto já comentou aqui, inclusive, é um árbitro polêmico, já gerou muita polêmica, inclusive em jogos do Palmeiras. É a primeira vez. Então, vamos torcer para que eles façam boas partidas, né? Como o Wilton fez hoje, que sejam justos, que não cometam erros grotescos aí, que mudem o placar do jogo. E aí a gente vê aqui, a gente olha, Big Joe, pro Showa, e aí a gente fica imaginando 6 Copas do Mundo, velho. 2006, 2010, 2014, 2018, 2022 e 2026. É a 6ª Copa do Mundo. Eu nem sei se ele tava jogando bola. Aí foi convocado para a seleção do México.
3: Óbvio.
2: O Showa.
3: Ele é convocado nem que seja para poder ser roupeiro ali, vai ser um dos...
2: Eu não sei se ele tava no gol hoje, se era ele o goleiro titular.
3: Eu acho que não. Eu acho que não, porque pelo que eu lembro, ele não estava. Mas eu vou dar uma olhada aqui e eu falo até...
2: É isso aí. Que mais que eu quero falar aqui para vocês?
3: Não era ele.
2: Não
3: era,
2: o
3: Raul,
2: né?
3: Rangel. Raul Rangel, sei lá.
2: Ele vai só para participar, né?
3: Já deu a idade, né? Já deu, já tá bom.
2: E eu quero falar para vocês. Ô, Cumim, do Táxi, um abraço. Parmeirense também, nosso amigo. Zé Leite de Moraes, um abração para você. O Santos quer contratar, João, o Keylor Navas.
3: Jogou muito tempo com o Neymar no PSG.
2: Que está no Puma, do México. Ele jogou no PSG, ele jogou no Real Madrid. Ele jogou no Prime
3: do Real Madrid, na melhor época.
2: Ele jogou assim, sabe, aquele timaço do Real Madrid. Ele foi muito bem. E o Santos está querendo contratar ele, pagando 700 mil por mês. Eu acho que é um bom goleiro.
3: Velho, mas tá barato.
2: Mas é um bom goleiro. Gente, valeu, Geminha. Muito obrigado pela parceria de hoje, viu? Valeu, Big Joe. Muito obrigado pelo carinho da sua audiência. Até amanhã, se Deus quiser. E aquele abraço.
3: Um abraço a todos.
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6: Em Brasília, 19 horas.
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7: Olá, boa noite.
6: Boa noite para você que nos acompanha em todo o país.
7: Quinta-feira, 11 de junho de 2026.
6: Vamos ao destaque do dia, habitação.
7: Mais de 100 mil famílias terão posse de imóveis em periferias de 31 cidades.
6: Novo PAC vai investir 138 milhões de reais para que as prefeituras transfiram a titularidade dos imóveis.
7: Presidente Lula destaca que imóveis públicos ociosos também serão destinados a moradias e outras políticas.
8: A minha ideia era fazer uma prateleira de terra disponível para que a gente não precisasse ter invasão.
6: E ainda, queda no desmatamento.
7: Na Amazônia, a redução foi de 61% em maio desse ano, comparado a maio do ano passado.
6: E no Cerrado, a queda foi de 12%. O presidente disse que apresentará os dados aos Estados Unidos para reverter tarifas contra o Brasil.
7: E nós vamos falar também do Exame Nacional do Ensino Médio.
6: Inscrições terminam amanhã e o presidente do INEP, Manuel Palacios, conversa conosco sobre o que você precisa fazer para não perder a chance de fazer a prova.
7: Na apresentação da Voz do Brasil, Mariana Jungmann e Luciano Seixas.
6: 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Acesse radiogov.ebc.com.br ou o canal Gov na sua TV aberta.
7: Mais de 100 mil famílias de 31 municípios serão beneficiadas por contratos de regularização fundiária.
6: Os documentos foram assinados hoje em cerimônia no Palácio do Planalto com a presença do presidente Lula.
7: Uma parceria com o programa Imóvel da Gente, que destina imóveis sem uso ou ociosos para atender necessidades da população, como saúde, educação e moradia.
9: Com a assinatura dos novos contratos nesta quinta-feira, mais de 100 mil famílias em 31 municípios serão beneficiadas com a posse definitiva do imóvel onde vivem. A iniciativa faz parte do programa Periferia Viva e prevê investimentos de 138 milhões de reais do novo PAC para que as prefeituras transfiram

0: Gente, a ideia é direcionar imóveis sem uso ou ociosos para políticas públicas, como afirmou o presidente Lula.
1: Não é preciso a gente ficar esperando que o movimento ocupe uma terra para a gente distribuir essa terra. A minha ideia era fazer uma prateleira de terras disponíveis, de terras ociosas, para que a gente não precisasse ter invasão, que a gente invadisse o movimento e entregasse para eles.
0: Desde 2023, o imóvel da gente deixou mais de 1.900 áreas em imóveis federais para atender necessidades da população, superando em quase 20% a meta estabelecida até o fim de 2026. A estimativa, segundo a ministra Esther Dueck, da Gestão e da Inovação em Serviços Públicos, é que as ações de moradia, titulação fundiária e instalação de equipamentos públicos beneficiem cerca de 400 mil famílias.
2: O patrimônio da União deixou de ser um conjunto de imóveis para se tornar, mais uma vez, um instrumento de justiça social, de desenvolvimento territorial e de fortalecimento de políticas públicas. A gente já está chegando hoje, com as entregas de hoje, a quase 1.900 imóveis, com a possibilidade de beneficiar 400 mil famílias.
0: Ao todo, as áreas destinadas somam mais de 18.500 quilômetros quadrados, cerca de 3 vezes o tamanho do Distrito Federal. Reportagem Gabriela Noronha.
3: O desmatamento na Amazônia legal teve redução de 61,4% em maio deste ano em relação ao mesmo mês de 2025.
4: É a maior queda percentual já registrada na região.
3: O mês também registrou queda de 12% no desmatamento no Cerrado.
4: Durante a apresentação dos dados hoje, o presidente Lula destacou que eles serão usados para reverter as sobretaxas impostas pelos Estados Unidos ao Brasil.
5: Os dados são do Sistema de Detecção de Desmatamentos em Tempo Real, DETER, feito pelo Instituto Nacional de Pesquisas Espaciais, o INPE, e mostram que foi registrada uma queda expressiva no desmatamento na Amazônia e no Cerrado brasileiro. Na Amazônia, em maio deste ano, a redução foi de 61% na comparação com o mesmo mês do ano passado. Em relação a maio de 2024, a queda foi de 26%. O ministro do Meio Ambiente, João Paulo Capobianco, destacou essa redução significativa.
6: Monitoramos isso dia a dia, o IBAMA indo a campo, fazendo os embargos remotos, o ICMBio indo a campo, impedindo o desmatamento em unidades de conservação federais e também agindo em terras indígenas e assentamentos, conseguimos esse feito fundamental.
5: Também foi registrada queda dos números de desmatamento no Cerrado em maio. A redução foi de 12% em relação ao mesmo mês do ano passado. Já na comparação com 2024, a queda foi de 25%. A ministra da Ciência, Tecnologia e Inovação, Luciana Santos, apontou que os dados são históricos e demonstram um compromisso do país com a ciência.
7: Essa divulgação dos dados é importante, unidade de pesquisa do nosso ministério, que é o Instituto Nacional de Pesquisas Espaciais, reconhecido internacionalmente, faz valer aqui a sua diretriz, que é exatamente colocar a ciência a serviço dos grandes desafios nacionais, como o combate ao desmatamento e a proteção dos nossos biomas.
5: O presidente Lula, que acompanhou a divulgação dos dados, voltou a afirmar que o combate ao desmatamento é uma prioridade do governo brasileiro e que os avanços precisam ser reconhecidos pelos Estados Unidos, que alegam questões ambientais entre as justificativas para impor maiores tarifas comerciais.
1: Isso é importante porque nós vamos ter que pegar esses dados, mandar para o cidadão do comércio dos Estados Unidos, que coloca a questão do desmatamento como justificativa para punir o Brasil com uma taxação maior, e vamos comparar o que acontece no Brasil com o que acontece nos Estados Unidos. Eles não sabem o trabalho que nós fazemos para fazer com que o desmatamento chegue a desmatamento zero até 2030.
5: Para o Ministério do Meio Ambiente e Mudança do Clima, a queda no desmatamento é resultado de um trabalho amplo que passa pela intensificação de ações de fiscalização, aumento de investimentos no setor ambiental e pelo trabalho do governo federal na fiscalização das normas de acesso ao crédito rural. Reportagem Márcia Fernandes.
3: O Enem, Exame Nacional do Ensino Médio, é a última etapa do ensino básico no Brasil.
4: É ele que abre a porta de entrada para o ensino superior e seleciona os estudantes para as vagas nas universidades públicas e privadas.

0: e nos institutos federais.
1: No caso dos estudantes do Pé de Meia, a participação no Enem garante também uma bolsa adicional de R$ 200.
0: As inscrições acabam amanhã e hoje nós conversamos com Manuel Palacios, presidente do INEP, o instituto responsável pela execução do exame. Boa noite, presidente, bem-vindo.
2: Boa noite. É um prazer estar aqui com vocês. Boa noite para todos que nos acompanham.
0: Presidente, as inscrições foram prorrogadas até amanhã. Até que horas os estudantes podem fazer a inscrição? E há previsão de nova prorrogação no prazo?
2: Não, essa já foi a prorrogação possível. Às 23h59, ou seja, até a meia-noite de amanhã, todos podem fazer as suas inscrições na plataforma do INEP, enem.inep.gov.br/participantes.
1: Agora, esse ano a gente teve a inscrição pré-preenchida para os estudantes de escolas públicas, né, presidente? E eu tenho aqui uma pergunta da Raquel Santos, de Alagoas. Ela tem uma dúvida exatamente sobre isso. Vamos ouvir.
3: Meu nome é Raquel Ueta dos Santos, sou aluna da Escola Pública Maria Elias de Albuquerque Tavares, na cidade de Junqueiro, no estado de Alagoas, e minha inscrição para o Enem já está pré-preenchida. Mesmo assim, eu devo fazer a inscrição? E como eu faço isso?
2: Olha, esse ano nós tivemos a inscrição automática de todos aqueles que estão concluindo o terceiro ano do ensino médio na rede pública em todos os estados brasileiros. Essa inscrição automática, ela significa que estão todos devidamente registrados para fazer o Enem lá em novembro. Mas é preciso entrar na plataforma do INEP, entrar na página do participante para, primeiro, dizer qual é a língua estrangeira que vai fazer prova no final do ano, escolher entre inglês e espanhol. Também dizer se tem necessidade de algum tipo de atendimento especializado. É também na página do participante, na hora do preenchimento dos formulários, que essa solicitação é feita. E há um questionário do candidato, do participante, que deve ser respondido. Nos casos daqueles estudantes que querem fazer prova em outro município que não aquele em que estudam, também podem solicitar nesse momento a sua transferência para um outro município. Enfim, mesmo já inscrito automaticamente, é fundamental entrar na página do participante para realizar essas ações. Escolher a língua, dizer se precisa de algum atendimento especializado, em especial, isso é para todo mundo, e responder o questionário do estudante.
1: Sem isso, não está inscrito, né?
2: Sem isso, a inscrição fica ainda pendente de seleção da língua e não estará concluída, efetivamente não estará concluída.
0: O mesmo vale para os estudantes do Pé de Meia, né? Eles precisam concluir a inscrição, né?
2: O Pé de Meia está na mesma situação. Eles estão todos inscritos automaticamente, mas precisam entrar na plataforma para realizar essas ações.
1: Agora, presidente, e o pagamento da inscrição para esses estudantes de escolas públicas, do Pé de Meia, principalmente, eles ficam automaticamente isentos? Não, né? O prazo para pedir isenção de pagamento já foi concluído, também foi prorrogado. Como é que fica nesses casos?
2: Todos os concluintes de rede pública estão isentos. E como a inscrição foi feita automaticamente, eles não vão precisar pagar a taxa, mesmo que não tenham pedido a isenção no tempo certo. A decisão de fazer a inscrição automaticamente isentou os concluintes. Os estados brasileiros informam quais são os estudantes que estão concluindo o ensino médio e, com base nesses dados, nós fizemos a inscrição automática e isentamos a todos eles. Especialmente os que estão inscritos no Pé de Meia também estão isentos.
0: E aí o pagamento para quem precisa fazer vai até que dia?
2: Até dia 17 de junho, aqueles que precisam pagar, ou porque não foram isentos, ou porque não estão previstos mesmo nas categorias de isenção, eles precisam até dia 17 pagar o boleto. O sistema emite o boleto, vai no banco e paga a taxa de inscrição de R$ 85.
1: Bom, então vamos lá. Precisa, mesmo quem já está com inscrição pré-preenchida, precisa entrar na página do participante, concluir a sua inscrição, fazer essas seleções que o senhor mencionou. Essas pessoas que são de escolas públicas e Pé de Meia estão isentas. E quem não está isento precisa pagar a taxa de inscrição até a semana que vem.
2: Perfeitamente. É exatamente isso que precisa fazer para assegurar a sua participação no Enem dia 8 e dia 15 de novembro, como está previsto.
1: Então, antes de concluir, presidente, a gente tem também uma pergunta, mas agora não é temática inscrição, já é temática prova. Vamos ouvir.
4: Olá, meu nome é Manu Azevedo, tenho 17 anos e eu estudo em escola pública, mais precisamente no Instituto Federal Goiano, Campus Cristalino, em Cristalina, Goiás. E minha dúvida é sobre a redação do Enem. Quais são os erros mais comuns que fazem os estudantes perderem pontos e o que podemos fazer para evitá-los durante a prova?
2: Olha, eu recomendo muito que você entre lá no site do INEP, na página do participante, para consultar o manual da redação. Todo ano, o INEP publica um manual com orientações para aquele que vai participar do exame, para justamente informar como é que é avaliada a redação, para que tenha uma noção clara do que é esperado. Mas eu posso dizer para você que uma das principais preocupações que tem crescido nos últimos tempos é a de que a redação não seja feita com base em argumentos pré-elaborados que servem para qualquer situação, porque eles acabam fazendo com que o argumento desenvolvido pelo estudante, pelo participante no Enem, fique frágil, fique sem relação com o tema proposto. Então, aquelas frases feitas, aquilo que muitas vezes um estudante mais desavisado prepara para colocar na prova, não funciona. Então, pense no tema e escreva de forma bem vinculada ao assunto que está sendo solicitado na prova.
0: Muito bem, nós conversamos com Manuel Palacios, presidente do INEP, o Instituto Nacional de Estudos e Pesquisas Educacionais, Anísio Teixeira. Muito obrigado por sua entrevista à Voz do Brasil.
2: Eu que agradeço, estou sempre à disposição.
1: Todos os anos, mais de 80 mil pessoas desaparecem no Brasil e 40% delas não retornam para casa.
0: Por isso, o governo do Brasil está fortalecendo a Política Nacional de Busca de Pessoas Desaparecidas.
1: 3 novas ações foram elaboradas para aumentar a resposta aos casos de desaparecimentos.
5: Num piscar de olhos, em qualquer lugar, alguém simplesmente pode desaparecer, deixando para trás um grande vazio. O país registrou 84.760 casos de desaparecimento de pessoas em 2025, um aumento de 4% em relação a 2024. Ivanise Esperidião perdeu a filha aos 13 anos e há 3 décadas a dor ainda persiste.
6: São 30 anos de busca por respostas, de busca por melhorias no sistema de identificação e localização de pessoas desaparecidas.
5: E o que antes era uma jornada solitária ganhou força com a Política Nacional de Busca de Pessoas Desaparecidas. O governo federal, sociedade civil e organismos internacionais discutem a melhoria da integração, da atuação em rede, de cooperação entre as instituições para a busca dos desaparecidos. 3 publicações vão contribuir para o fortalecimento de ações conjuntas entre as instituições. Os materiais são para orientar, capacitar e servir de referência para a localização de pessoas desaparecidas em todo o país, como explica o diretor do Sistema Único de Segurança Pública, João Nogueira Júnior.
7: A cartilha, atuação da Polícia Militar e Guarda Municipal da busca de pessoas desaparecidas, o guia de orientações às autoridades centrais e estaduais e o diagnóstico da gestão de pessoas falecidas com identidade desconhecida. Nosso objetivo é fortalecer a capacidade institucional dos entes federativos e estimular a atuação articulada entre todos os atores envolvidos.
5: Dados da Secretaria Nacional de Segurança Pública apontam que, no Brasil, 60% dos desaparecidos são encontrados. Reportagem Cleide Lopes.
0: Violência contra a mulher pode se esconder atrás de uma tela de computador ou celular.
1: Ofensas virtuais, ataques de ódio, perseguição e exposição da nudez são casos vividos por muitas mulheres no ambiente digital.
0: O governo federal editou medidas voltadas às plataformas para que elas tenham mais agilidade e rigidez nesses casos.
8: Uma em cada 10 brasileiras com 16 anos ou mais sofreu violência digital no último ano, segundo dados levantados pelo Data Senado, Instituto de Pesquisa do Senado Federal. São quase 9 milhões de vítimas de crimes como perseguição, o chamado stalking, ataques de ódio online e exposição não consentida de imagens íntimas. Em muitos casos, o agressor é parceiro, ex-parceiro ou alguém do convívio da vítima. Rose Leonel faz parte dessas estatísticas. Ela teve fotos íntimas divulgadas na internet, sofreu linchamento moral e chegou a perder o emprego. Hoje é uma ativista.
9: Eu falei, assim que eu puder, que sair a condenação do meu ex, eu vou criar uma ONG para ajudar essas mulheres. E foi o que eu fiz. Nós criamos a ONG Marias da Internet e de lá para cá nós temos trabalhado atendendo vítimas em todo o Brasil e fora do Brasil também.
8: No mês passado, foi assinado um decreto com normas para as plataformas digitais. Segundo o texto, as empresas devem atuar rapidamente nesses casos, principalmente de exposição não consentida de imagens íntimas, com prazo de até 2 horas para a retirada do material. E também terão que reforçar o combate aos ataques de ódio. Outra mudança é que as plataformas precisam ter um canal específico e de fácil acesso para denúncias e informar os usuários sobre o Ligue 180, Central de Atendimento à Mulher. Janara Kalini, chefe da Assessoria Especial de Comunicação do Ministério das Mulheres, fala sobre a importância de atuar junto às plataformas.
10: Fazer com que as plataformas sejam mais rápidas e proativas em retirar esse conteúdo, em banir perfis ofensivos, isso é muito mais eficiente para manter um ambiente de paz para as mulheres.
8: No caso das plataformas que vendem anúncios na internet, elas terão que guardar informações sobre quem pagou por aquela publicidade. O objetivo é identificar os responsáveis caso aquele conteúdo cause prejuízos ou seja usado para cometer crimes. A fiscalização das plataformas digitais vai ficar a cargo da Agência Nacional de Proteção de Dados. Reportagem Luciana Colares de Holanda.
1: Amanhã, os cidadãos de Belém, no Pará, terão uma ótima oportunidade de renegociar dívidas pelo programa Desenrola.
0: É que a cidade vai receber o Governo do Brasil na Rua, iniciativa que leva serviços do governo federal para as capitais em parceria com o governo do estado e prefeitura.
1: Com isso, quem quiser vai poder ter ajuda para fazer a renegociação pelo Desenrola.
11: O Governo do Brasil na Rua chega ao Parque da Cidade em Belém, no Pará, nesta sexta-feira, 12 de junho. A capital é a 22ª cidade do país a receber o programa do Governo Federal, com o apoio do Governo do Estado e da Prefeitura Municipal. O projeto aproxima serviços públicos essenciais da população. Entre os mais procurados está o novo Desenrola Brasil, para renegociação de dívidas. A coordenadora de Participação Social e Diversidade do Ministério da Fazenda, Ana Sobral, explica que a medida é importante, principalmente para ajudar as famílias que precisam de orientação para acessar o programa.
12: Muitas pessoas ainda têm dúvidas sobre como acessar o programa, verificar as condições de renegociação ou entender quanto realmente podem pagar para quitar suas dívidas. Nós orientamos sobre como acessar o Desenrola pelos aplicativos dos bancos, fazemos simulação utilizando a calculadora do programa e ajudamos as pessoas a compreenderem melhor as opções disponíveis para a negociação.
11: Estandes da Caixa Econômica Federal e do Banco do Brasil estarão no local para auxiliar a população na adesão ao programa. Segundo Ana Sobral, isso é importante para que as pessoas tomem conhecimento do valor da dívida e consigam as melhores condições possíveis.
12: E quando a dívida é com o Banco do Brasil ou com a Caixa, nós fazemos um encaminhamento para os estandes desses bancos, onde a negociação pode ser realizada na hora. Uma dúvida muito comum é quando a pessoa não sabe exatamente o valor atualizado da dívida. Nesses casos, nós utilizamos a calculadora do Desenrola para fazer uma estimativa do valor que poderá ser pago após a negociação.
11: A programação será no portão 9 do Parque da Cidade, das 9 horas da manhã às 5 horas da tarde desta sexta-feira. O acesso é pela Avenida Senador Lemos. Além do Desenrola Brasil, outros serviços serão ofertados, como perícias do INSS sem agendamento prévio, pé de meia e reforma Casa Brasil. Reportagem Joxan Natividade.
0: Mais 300 pessoas aprovadas no último Concurso Público Nacional Unificado, CPNU2, foram nomeadas.
1: A portaria do Ministério da Gestão e da Inovação em Serviços Públicos prevê a nomeação dos analistas técnicos executivos e a formação de cadastro de reserva do Ministério.
13: Foi autorizada a nomeação de 300 aprovados na segunda edição do Concurso Público Nacional Unificado, o CPNU2, e também a formação de cadastro de reserva do quadro de pessoal do Ministério da Gestão e da Inovação. As 300 vagas, todas de nível superior, são para o cargo de analista técnico executivo, que permite a atuação dos servidores em diferentes áreas e órgãos da administração pública federal. As nomeações individuais e os procedimentos relativos à posse serão publicados posteriormente pelos canais oficiais do Ministério da Gestão e da Inovação em Serviços Públicos. Informações sobre documentação, prazos e entrada em exercício podem ser acessadas no portal do servidor e na página oficial do Concurso Público Nacional Unificado, que é gov.br/gestão/concurso-nacional. Daniele Popov para a Voz do Brasil.
0: A agricultura brasileira deve registrar mais uma safra recorde.
1: A Companhia Nacional de Abastecimento prevê que serão colhidas 358 milhões e 600 mil toneladas de grãos, aumento de 1,8% em relação ao ciclo anterior.
0: O levantamento indica crescimento nas culturas de soja, milho e café na safra 2025-2026.
1: Já o Instituto Brasileiro de Geografia e Estatística trabalha com uma estimativa de 358 milhões e 400 mil toneladas, em crescimento de 1,2%.
0: O IBGE mede a safra de janeiro a dezembro e a Conab adota ano safra, que geralmente vai de setembro de um ano a agosto do ano seguinte.
1: E essas foram as notícias do Governo do Brasil.
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0: Fique agora com as notícias do Poder Judiciário e do Congresso Nacional. Boa noite.
1: Boa noite para você e até amanhã.
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16: STF julga recursos sobre responsabilidade de redes sociais.
17: STJ mantém indenização à família que pagou por tratamento após descumprimento de ordem judicial pelo Estado.
16: Senado Federal inspeciona códigos-fonte dos sistemas eleitorais.
17: Boa noite, eu sou Marcela Luiza.
16: E eu sou Walter Lima.
17: O plenário do Supremo Tribunal Federal votou na sessão plenária desta quinta-feira pelo aprimoramento da decisão que definiu parâmetros para a responsabilização das plataformas digitais por conteúdos publicados por terceiros.
16: Os ministros analisaram recursos contra a decisão que alterou a aplicação do artigo 19 do Marco Civil da Internet. A questão envolve a tese fixada pelo STF, que alterou o regime de responsabilização das empresas provedoras de aplicações de internet.
17: Pela regra anterior, as plataformas só respondiam civilmente por danos gerados por terceiros se descumprissem ordem judicial específica de retirada. Pelos novos critérios, as plataformas podem ser responsabilizadas se não atuarem imediatamente para retirar publicações que envolvam crimes graves, como terrorismo, racismo, homofobia, tentativa de golpe de Estado, instigação ao suicídio ou mutilação, além de crimes contra mulheres e crianças.
16: Na sessão de hoje, o relator de parte dos recursos apresentados ao Supremo Ministro Dias Toffoli propôs que esse entendimento tenha efeitos apenas para o futuro, a partir da publicação da ata do julgamento em 27 de junho de 2025. Com isso, a nova interpretação não alcançaria fatos antigos que ainda não haviam sido levados ao judiciário.
17: Quando o poder público não cumpre ordem judicial para garantir tratamento de saúde, a obrigação de custear o atendimento pode ser convertida em indenização.
16: O entendimento é do STJ. Fátima Uchoa.
18: Uma mulher entrou na justiça para garantir a internação compulsória do filho com vários problemas de saúde. Segundo ela, não havia vaga adequada para o tratamento no estado onde a família morava, então pagou a internação na capital paulista. Como o estado não cumpriu a ordem judicial para custeá-la, a mulher pediu que a obrigação fosse convertida em indenização pelos gastos. O ente público foi condenado a pagar pouco mais de R$20 mil e a segunda turma do STJ manteve a determinação. Para a relatora ministra Maria Tereza de Assis Moura, não houve decisão fora do pedido da ação e, como a ordem judicial não foi cumprida, a indenização foi uma adaptação à realidade do caso, o que é permitido por lei.
17: Semana da Conciliação Trabalhista 2026 atendeu mais de 500 000 de pessoas.
16: Os valores movimentados superam os R$2 bilhões. Marla Lacerda.
19: Os números são recordes. Na 10ª edição do mutirão, que aconteceu de 25 a 29 de maio, foram realizadas mais de 97 mil audiências de conciliação em todo o país. Foram fechados mais de 30 mil acordos. No TST, mais de R$100 mil foram arrecadados em processos encerrados. A ideia da campanha é incentivar os acordos e reduzir o volume de ações e o tempo de espera dos trabalhadores para resolver pendências na justiça. Um ganho que vai além de resultados financeiros. O fim de uma disputa é um alívio tanto para a empresa quanto para o trabalhador.
17: Senado Federal inspeciona códigos-fonte dos sistemas eleitorais.
16: Os códigos foram abertos para inspeção em outubro do ano passado. Fábio Ruas.
20: O representante do Senado foi recebido pela equipe da Secretaria de Tecnologia da Informação do TSE. Ele viu uma urna desmontada e analisou a programação dos códigos-fonte. O Senado é a segunda instituição a fazer a inspeção. A primeira foi o Partido União Brasil, que foi ao TSE em maio. Os códigos-fonte são o conjunto de instruções que orientam o funcionamento da urna e dos sistemas eleitorais. A inspeção pode ser feita até setembro, quando será realizada a cerimônia de assinatura digital e lacração dos sistemas eleitorais. A Confederação Nacional do Comércio tem inspeção agendada para a próxima segunda-feira, dia 15 de junho.
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17: Uma boa noite.
16: E até amanhã.
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22: Eu sou Paula Groba.
23: E eu sou Ricardo Nakaoka.
22: E estes são os destaques de hoje do Jornal do Senado, que começa agora.
23: Renegociação de dívidas rurais. Linha de crédito vai atender produtores com perdas de safra entre 2019 e 2025.
22: Brasileira que inventou caneta detectora de câncer defende tecnologia no SUS.
23: Ensino domiciliar recebe apoio em debate no Senado.
22: Boa noite.
23: Boa noite.
22: Em uma tentativa de dar fôlego a produtores rurais afetados por crises climáticas e oscilações do mercado internacional, o Senado aprovou um projeto que cria mecanismos para a renegociação de dívidas no campo. A proposta autoriza o uso de recursos do Fundo do Pré-Sal e de outras fontes para financiar novas linhas de crédito destinadas a agricultores que acumularam prejuízos nos últimos anos.
23: O texto, aprovado com alterações, segue agora para a nova análise da Câmara dos Deputados. Repórter Alexandre Campos.
24: Pelo texto, poderão ser beneficiários da linha de crédito especial os produtores rurais, associações e consórcios que no período entre 2019 e 2025 tenham registrado em duas ou mais safras perdas de no mínimo 30% da renda bruta agropecuária comprovadas por laudo técnico. Ex-ministra da Agricultura, a senadora Tereza Cristina, do PP de Mato Grosso do Sul, afirmou que a renegociação é essencial para o setor agrícola, que enfrenta um cenário de dificuldade commodities motivado por diversos fatores.
2: Nós temos as commodities em baixa, nós temos os juros em alta, nós plantamos uma safra com o dólar a 6 e estamos colhendo com o dólar a 5. Isso é mortal para os preços dos agricultores. Fora o problema que o Rio Grande do Sul teve climático e outros estados brasileiros.
24: O texto ainda permite a concessão de desconto para liquidação até o final de 2027 de dívidas de mini, pequenos e médios produtores rurais referentes a operações de crédito contratadas até 31 de dezembro de 2018 e a renegociação de dívidas de produtores de municípios nas áreas de atuação da SUDENE e da SUDAM.
22: E a regularização de áreas rurais embargadas por questões ambientais poderá se tornar mais ágil no país.
23: A Comissão de Agricultura aprovou por unanimidade um projeto que altera o Código Florestal e permite a celebração de acordos entre produtores rurais e órgãos de fiscalização para facilitar a recuperação e a regularização dessas propriedades. Repórter Marcela Cunha.
3: O projeto do senador Sérgio Petecão, do PSD do Acre, prevê que o produtor poderá buscar a regularização da área rural junto ao órgão ambiental. Esse processo será feito por meio de um termo de compromisso, com obrigações para interromper a irregularidade, reparar o dano e regularizar a área. E não vale para atividades como garimpo ilegal, grilagem e infrações em terras indígenas ou unidades de conservação. O relator, senador Zequinha Marinho, do Podemos do Pará, defende que o embargo, criado para interromper danos ambientais, não vire uma punição sem prazo definido.
4: Lá no meu estado, o estado do Pará, o que tem de gente que já cumpriu tudo, mas continua embargado, alguma coisa assustadora. A gente precisa regularizar isso para que a economia rural não venha quebrar, como está acontecendo em função desses embargos.
3: Entre as mudanças feitas pelo relator está um cronograma para análise de embargos que já estão em vigor, priorizando os mais antigos. Durante a discussão, senadores defenderam que o embargo fique limitado à área onde ocorreu a infração, sem comprometer toda a propriedade ou outras áreas vinculadas ao produtor.
22: A possibilidade de pais assumirem integralmente a educação dos filhos dentro de casa voltou ao centro do debate no Senado.
23: Defensores do chamado ensino domiciliar ou homeschooling afirmam que a modalidade amplia a liberdade das famílias e pode oferecer uma formação mais personalizada para crianças e adolescentes. Os detalhes com Márcio Maturana.
6: O presidente da Associação Nacional de Educação Domiciliar, Carlos Vinícius Reis, defendeu o chamado homeschooling com argumentos religiosos.
7: Quando Deus estabeleceu, de maneira ainda mais clara, que os pais deveriam educar os seus filhos, transmitir para eles a sua fé, seus valores, a sua moral, a sua concepção. E isso, nenhum Estado, nenhum regime, nenhuma Constituição poderia atentar contra.
6: O senador Eduardo Girão, do Novo do Ceará, foi o requerente da audiência e presidiu a reunião. Ele revelou que já foi feito um pedido de urgência para o projeto ser votado no plenário do Senado e disse que, no Brasil, o ensino domiciliar vem sendo prejudicado pela justiça.
25: Nós temos a presença de pais aqui que foram ameaçados, né, inclusive com determinação de um juiz, com todo respeito a quem pensa diferente, para mim, um militante.
6: A família citada por Girão participou da reunião e a experiência da condenação dos pais foi relatada pela filha Alicia Denardi, de 11 anos.
26: Meus pais foram condenados a 50 dias de detenção em regime semiaberto. E esse é o único modo da gente conseguir continuar junto, sem eles terem de dormir durante 50 dias com bandidos.
6: A presidente da Comissão de Direitos Humanos, Damaris Alves, do Republicanos do Distrito Federal, disse que o ensino domiciliar é uma tendência mundial.
27: O Brasil quer sentar no mundo inteiro com as nações ricas. As nações ricas têm o ensino domiciliar. Por que a gente ainda, com relação a esse tema, quer ficar na idade das trevas, na idade primitiva?
6: A Comissão de Educação, onde o projeto está sendo analisado, já fez 3 audiências públicas sobre homeschooling. A maior parte dos debatedores considerou a medida equivocada por fazer uma contraposição entre família e escola, quando as duas são necessárias. O ensino domiciliar foi associado à falta de socialização, ao risco de violência no ambiente doméstico, à desvalorização dos professores e à desconsideração das crianças com deficiência.
22: E uma tecnologia brasileira capaz de identificar células cancerígenas em tempo real durante cirurgias foi destaque em audiência pública na Comissão de Assuntos Sociais.
23: A chamada caneta que detecta o câncer, desenvolvida por uma cientista brasileira, foi apresentada como uma inovação com potencial e parlamentares defenderam a incorporação da tecnologia ao Sistema Único de Saúde. Repórter Marcela Diniz.
0: A Maspec Pen é uma caneta que identifica em mais ou menos 10 segundos células cancerígenas. Testada em cerca de 450 cirurgias para a retirada de 12 tipos de tumores, a tecnologia permitiu uma operação precisa, sem retirada de mais tecido do que o necessário, o que reduziu o tempo de recuperação dos pacientes, a necessidade de novas operações e também de quimio e radioterapias complementares. A invenção é da cientista brasileira Lívia Schiavinato Eberlin, formada pela Unicamp e que atua hoje na Baylor College of Medicine, em Houston, no estado americano do Texas. No Brasil, o Hospital Albert Einstein é o primeiro fora dos Estados Unidos a conduzir testes clínicos em pacientes com cânceres de pulmão e tireoide. Em audiência no Senado, Lívia Eberlin defendeu a incorporação da tecnologia ao Sistema Único de Saúde.
5: Todos os dias a gente recebe uma mensagem perguntando: Lívia, quando que estará disponível no SUS? E essa é a realidade que a gente precisa mudar, né? O acesso à tecnologia de ponta tem que ser para todos.
0: A senadora doutora Eudócia, do PSDB de Alagoas, que presidiu o debate, defendeu rapidez nas análises da Anvisa e da Comissão Nacional de Incorporação de Tecnologias no SUS, a Conitec, para que a caneta detectora de câncer possa ser oferecida nos tratamentos oncológicos da rede pública de saúde.
22: Enquanto o mundo volta as atenções para o futebol com a abertura da Copa do Mundo masculina nesta quinta-feira, o Brasil segue avançando nos preparativos para receber a Copa do Mundo feminina de 2027.
23: O Senado aprovou um projeto que estabelece regras para a isenção do ISS sobre serviços ligados à organização e à realização da competição. A medida busca garantir o cumprimento dos compromissos assumidos pelo país junto à FIFA para sediar o torneio. Repórter Pedro Pincer.
8: A medida não cria automaticamente o benefício, mas estabelece uma base legal para que os municípios decidam, por meio de legislação própria, se vão ou não adotar a desoneração. A adoção de incentivos fiscais costuma fazer parte desse tipo de acordo internacional, com o objetivo de garantir a estrutura necessária para a realização da competição. Para o relator, senador Romário, do PL do Rio de Janeiro, a realização da Copa no Brasil transcende a questão econômica.
9: Agora, na Copa Feminina, sem projetos e obras faraônicas, estamos falando do mais importante, da essência do esporte, o legado social que ela deixará. Estamos falando de jovens e crianças que certamente irão se inspirar com as atletas e com a festa nos estádios.
8: O evento será disputado em Brasília, Belo Horizonte, Rio de Janeiro, São Paulo, Recife, Salvador, Fortaleza e Porto Alegre. O texto segue agora para a sanção presidencial.
23: Com edição de Paula Groba e trabalhos técnicos de João Lira, o Jornal do Senado fica por aqui. Acompanhe agora as notícias da Câmara dos Deputados. Boa noite.
22: Boa noite e até amanhã.
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10: Relator apresenta nova versão à proposta que criminaliza a misoginia.
11: Projeto prevê redução de desigualdades regionais no tratamento do câncer.
10: Câmara pode votar adesão do Brasil a medidas contra a violência no trabalho.
11: Boa noite. A Câmara pode votar a adesão do Brasil à Convenção Internacional que prevê punições e reparações para assédio e violência no trabalho. O repórter Antônio Vital tem os detalhes da proposta.
12: Ganhou o regime de urgência e pode ser votado pelo plenário da Câmara a proposta que aprova a adesão do Brasil à Convenção da Organização Internacional do Trabalho, a OIT, com medidas contra violência e assédio no trabalho. O regime de urgência permite que o texto seja votado diretamente no plenário, sem passar pela análise das comissões permanentes da Casa. Mas a votação provocou discussão com críticas da oposição. A Convenção 190 da OIT é o primeiro tratado internacional a reconhecer o direito de todas as pessoas a um mundo de trabalho livre de violência e assédio. Os países que ratificarem o texto ficam obrigados a adotar medidas, como proibir violência e assédio contra trabalhadores e garantir reparação às vítimas e sanções aos autores. A convenção considera violência e assédio baseados no gênero como práticas inaceitáveis e inclui o assédio sexual como violência praticada contra as pessoas em razão do seu sexo e gênero. Outro trecho estabelece que as medidas previstas na convenção se aplicam à violência e assédio que ocorrem no trabalho, inclusive durante os deslocamentos do empregado. Deputados da oposição criticaram a adesão do Brasil à convenção. Para o deputado Cabo Gilberto Silva, do PL da Paraíba, o texto pode acarretar punições aos empregadores, mesmo que a violência ocorra fora do ambiente de trabalho. Já o deputado Márcio Marinho, do Republicanos da Bahia, sugeriu a alteração para que a expressão gênero seja interpretada como uma referência ao sexo da pessoa. O deputado Kim Kataguiri, do Missão de São Paulo, disse que os termos do tratado são vagos.
1: Obviamente, sempre se coloca palavras bonitas para tentar justificar enfrentamento a assédio, coisas que todos são favoráveis, mas quando você vai ver nas definições, você coloca aqui a violência e o assédio, a definição, um conjunto de comportamentos e práticas inaceitáveis ou ameaças de tais comportamentos que sejam suscetíveis de causar dano econômico. O que é uma ameaça de um comportamento inaceitável capaz de causar um dano econômico?
12: A convenção entrou em vigor em 2021 e até 2023 já tinha sido ratificada por 27 países, entre os quais a Inglaterra, Espanha, Itália, Uruguai, Peru e Argentina. Na Câmara, parecer pela aprovação do texto apresentado pela deputada Fernanda Melchiona, do PSOL do Rio Grande do Sul, não chegou a ser votado pela Comissão de Relações Exteriores. Ela citou estudos que indicam que uma em cada três mulheres afirma ter sofrido algum tipo de assédio sexual no ambiente de trabalho. Ao defender o regime de urgência para a proposta, a deputada Jaque Rocha, do PT do Espírito Santo, disse que a convenção amplia o combate à violência.
13: Essa ratificação, ela cria uma base internacional para fortalecer e ampliar os instrumentos de combate à violência e principalmente fortalecendo leis, como nós aprovamos aqui, que cria o programa Emprega Mais Mulheres, para dar mais suporte às medidas administrativas e de proteção no serviço público e privado.
12: Ainda não há data para votação no plenário da Câmara da proposta que aprova a adesão do Brasil à Convenção da OIT sobre combate à violência e assédio no trabalho. Da Rádio Câmara de Brasília, Antônio Vital.
14: Trabalho.
10: Alexandre Lindemeyer, do PT do Rio Grande do Sul, celebra a aprovação na Câmara de proposta que acaba com a escala 6x1. O parlamentar afirma que a redução da jornada para 40 horas semanais representa um avanço para a qualidade de vida dos trabalhadores.
11: Alexandre Lindemeyer critica projeto apresentado no Senado que permite regime flexível de trabalho com pagamento baseado nas horas cumpridas. Ele avalia que a medida ameaça direitos trabalhistas ao reduzir a previsibilidade de jornada, salário e descanso.
10: Enfermeira Rejane, do PCdoB do Rio de Janeiro, critica o que classifica como terceirização da saúde pública por meio das organizações sociais. Ela avalia que o modelo das chamadas OSs impõe metas e cobranças que precarizam o trabalho de profissionais responsáveis pelo cuidado dos pacientes.
11: Enfermeira Rejane defende a criação de uma CPI na Assembleia Legislativa do Rio de Janeiro para investigar a atuação das organizações sociais. Ela afirma que essas entidades adotam contratos marcados por pejotização, com relatos de salários atrasados e perda de direitos trabalhistas.
14: Desenvolvimento regional.
10: O pedido de vista adiou a votação de uma proposta que aumenta os repasses federais para municípios e cria fundos para as regiões Sul e Sudeste. A repórter Noelle Nobre tem mais detalhes da votação.
16: Um pedido de vista coletivo adiou para o próximo dia 17 de junho a votação da proposta de emenda à Constituição que aumenta em um ponto percentual os repasses da União para o Fundo de Participação dos Municípios, o FPM. A proposta, em análise em comissão especial da Câmara, também cria fundos constitucionais de financiamento para as regiões Sul e Sudeste. O adiamento foi solicitado pelo deputado Reginaldo Lopes, do PT de Minas Gerais, um dos autores da PEC original, para que os parlamentares tenham mais tempo de dialogar sobre o texto elaborado pelo relator, deputado Arnaldo Jardim, do Cidadania de São Paulo. Lopes explicou.
17: E a ideia é que pudesse, então, construir uma transição
2: para a aprovação desta emenda constitucional. Se for possível, eu preferi, então, que a gente pudesse, sei lá, suspender ou deixar para a gente apreciar na semana que vem.
16: O parecer de Arnaldo Jardim prevê que a União entregue a estados e municípios 53% da arrecadação do imposto de renda, do IPI e do novo imposto seletivo. Atualmente, esse índice é de 50%. Com a mudança, o FPM passará a receber uma parcela adicional de 1% em março de cada ano, somando-se aos repasses já existentes de julho, setembro e dezembro. O relator argumentou que o reforço no FPM é vital para prefeituras que lidam com custos operacionais crescentes. Além disso, o texto institui fundos para o Sul e Sudeste, destinando 1% da arrecadação federal para cada região financiar o setor produtivo local por meio de bancos regionais. O objetivo, segundo Arnaldo Jardim, é dar tratamento igualitário às regiões do país.
4: A região Nordeste já tem um fundo de desenvolvimento, a região Centro-Oeste também o tem, a região Norte tem um fundo de desenvolvimento e exatamente as duas outras regiões. As regiões Sul-Sudeste não têm.
16: O texto atual incorpora sugestões de outras propostas que tratam do assunto e estão sendo analisadas na Câmara. Da Rádio Câmara de Brasília, Noelle Nobre.
17: Economia.
11: Beto Preto, do PSD do Paraná, apresentou o projeto de lei que prevê a extinção do Conselho Administrativo de Recursos Fiscais, o CARF. Ele argumenta que o modelo atual contribui para a demora no julgamento de processos envolvendo grandes débitos tributários.
18: O deputado apoia um novo sistema de contestação fiscal, no qual os contribuintes tenham acesso mais célere à análise judicial de seus casos. Para Beto Preto, a ideia é modernizar os procedimentos e tornar a relação entre cidadãos e administração tributária mais simples e eficiente.
17: Agricultura.
11: Rafael Simões, do União de Minas Gerais, cobra do governo federal medidas contra a concorrência desleal no comércio de leite importado da Argentina e do Uruguai. O legislador afirma que produtores brasileiros estão decepcionados com a falta de ação por parte do executivo.
18: Rafael Simões destaca a força da pecuária leiteira do Brasil para a economia nacional. Ele também defende a aprovação de propostas que criem uma linha especial de renegociação de dívidas de produtores rurais afetados por eventos climáticos com o uso de recursos do Fundo Social do Pré-Sal.
17: Transportes.
11: Eduardo Bismarck, do PV do Ceará, pede ao DENIT medidas para aumentar a segurança na BR-304, no trecho que corta o município de Aracati. Entre as reivindicações estão a retirada de lombadas das pontes sobre o rio Jaguaribe e a adoção de alternativas que reduzam os acidentes.
18: O parlamentar também defende a implantação de uma rotatória e o reforço da sinalização no acesso às praias de Canoa Quebrada, Marjolândia e Quixaba. Segundo ele, as intervenções são necessárias para melhorar a mobilidade e acompanhar o crescimento do turismo na região.
17: Segurança Pública.
11: A relatora da proposta que criminaliza a misoginia apresentou ajustes ao texto principal que está em debate na Câmara. A expectativa é que o projeto seja votado ainda este mês no plenário, como informa o repórter José Carlos Oliveira.
19: A coordenadora do Grupo de Trabalho de Criminalização da Misoginia, deputada Tabata Amaral, do PSB de São Paulo, anunciou ajustes no projeto de lei sobre o tema, já aprovado no Senado e com possível votação no plenário da Câmara dos Deputados ainda neste mês, com relatoria da própria deputada. O texto original equipara a misoginia ao crime de racismo, o que a torna inafiançável e imprescritível. Tabata alterou principalmente a definição de misoginia.
20: A fim de preservar a uniformidade conceitual da legislação penal e processual penal sobre o tema, propomos a substituição dos termos ódio e aversão previstos no projeto para a caracterização da misoginia pelas expressões menosprezo ou discriminação em razão da condição de mulher.
19: Tabata Amaral afirmou que a aprovação da proposta será avanço civilizatório essencial. A misoginia é descrita como fenômeno estrutural profundamente enraizado em relações de poder historicamente marcadas pela desigualdade de gênero. A deputada também identificou crescente disseminação de comunidades e redes de conteúdo na internet associadas à chamada machosfera, que difundem narrativas de hostilidade ao feminino e promovem processos de radicalização, sobretudo entre jovens. Entre outros pontos, o novo texto de Tabata Amaral prevê suspensão temporária de conta ou perfil de internet que veiculem conteúdo ilícito.
20: A gente precisa aprovar esse texto ainda nesse mês, porque enquanto a gente não atualiza a legislação, a gente vai ter criminosos que não só se sentem à vontade, mas estão sendo autorizados todos os dias a dizerem que mulheres podem e devem ser assassinadas, podem e devem ser humilhadas, podem e devem ser estupradas. É isso o que a gente quer combater.
19: Segundo a deputada, as audiências do grupo de trabalho da Câmara mostraram que o feminicídio é muitas vezes uma morte anunciada, precedida por violência verbal e simbólica. Tabata Amaral manteve a previsão de pena de 2 a 5 anos de reclusão e multa para crimes praticados em razão de misoginia, mas incluiu, entre os agravantes, o crime contra criança, adolescente e pessoa idosa ou com deficiência. O texto ainda poderá passar por novos ajustes até 16 de junho, quando será votado no GT e depois levado ao Colégio de Líderes e ao plenário, possivelmente na mesma semana, de acordo com a deputada.
20: E aí, fiquem muito à vontade nos próximos dias para me procurar, para que a gente possa ir ajustando e que traga, de fato, um consenso de todos os membros do nosso grupo de trabalho.
19: Tabata Amaral também definiu propostas prioritárias complementares ao projeto de lei principal. Duas já estão formalizadas e tratam do enfrentamento à violência digital contra as mulheres. A outra proposta é um anteprojeto sobre investigação e atendimento das vítimas de ato de misoginia, com medidas de prevenção à violência doméstica e familiar contra a mulher. A deputada Talíria Petroni, do PSOL do Rio de Janeiro, manifestou otimismo quanto à rápida aprovação dos textos no Congresso.
3: Tem muitas diferenças que constituem as deputadas da bancada feminina, mas tem também muitas coisas que nos unem. E, lamentavelmente, a violência é uma delas. 367 meninas menores de 18 anos foram vítimas de feminicídio nos últimos 5 anos. Uma vida inteira interrompida pelo feminicídio. Isso é chocante num país que, infelizmente, todo ano mata quase 1.500 mulheres por serem mulheres.
19: O grupo de trabalho ainda apresentou uma indicação ao Ministério das Mulheres para a regulamentação de medidas de prevenção e enfrentamento à violência digital contra a mulher, além de ações preventivas em articulação com os órgãos federais. Da Rádio Câmara de Brasília, José Carlos Oliveira.
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7: Política.
18: Rogério Correia, do PT de Minas Gerais, exige apuração sobre documentos divulgados por reportagem a respeito de pagamentos do Banco Master ao filme Dark Horse, ligado à trajetória do ex-presidente Jair Bolsonaro. Ele afirma que o material indica repasses em dólar entre 2025 e 2026.
11: Rogério Correia questiona a origem dos recursos envolvidos. O deputado pede investigação sobre uma possível conexão entre as transferências feitas ao projeto cinematográfico e verbas da Previdência dos Servidores do Estado do Rio de Janeiro.
18: Coronel Crisóstomo, do PL de Rondônia, elogia a postura dos políticos da direita diante dos desafios enfrentados pelo Brasil. Ele afirma que os parlamentares de oposição têm contribuído para o fortalecimento da segurança pública, do agronegócio e de valores ligados à família.
11: Coronel Crisóstomo acrescenta que o país também precisa de mudanças na condução da economia para evitar mais pressão sobre a população população. O deputado critica a política econômica do governo federal, citando o editorial da imprensa que alerta sobre o aumento de gastos públicos.
18: Ricardo Maia, do MDB, faz um balanço de sua agenda no interior da Bahia, destacando encontros com lideranças políticas e comunidades locais. Ele afirma que sua presença nos municípios fortalece o diálogo com a população e permite acompanhar de perto as demandas regionais.
11: Ricardo Maia também ressalta a participação em inaugurações e visitas a obras em andamento. Ele defende que a atuação no interior é fundamental para contribuir com ações voltadas ao desenvolvimento local e à melhoria da qualidade de vida da população.
0: Saúde.
18: A Comissão de Finanças e Tributação da Câmara aprovou proposta para ampliar o combate ao câncer e a assistência aos pacientes, reduzindo as desigualdades regionais de acesso ao tratamento. A repórter Sofia Peçanha tem os detalhes.
5: A Comissão de Finanças e Tributação da Câmara dos Deputados aprovou a criação de um Programa Nacional para Combate ao Câncer. Originalmente, o projeto estabelecia o Fundo Nacional de Combate ao Câncer e de Assistência a Portadores. Mas, por recomendação do relator do texto, deputado Merlong Solano, do PT do Piauí, a comissão optou por substituir o fundo pelo Programa Nacional de Combate ao Câncer e de Assistência a Portadores. Entre as prioridades previstas estão a prevenção e o diagnóstico precoce da doença, a ampliação do acesso aos serviços de oncologia, a qualificação de profissionais de saúde e apoio à pesquisa científica. Se a proposta for transformada em lei, o Ministério da Saúde deverá regulamentar o programa e definir as ações necessárias para sua implementação. Segundo Merlong Solano, ações de prevenção e diagnóstico precoce são fundamentais para aumentar as chances de sucesso no tratamento.
7: A gente sabe que o câncer é uma das enfermidades que mais agrava a vida das pessoas, mas felizmente ele cada vez mais tem cura, desde que haja cuidados preventivos e tratamento rápido, até mesmo precoce, se for possível, melhor. O que implica na montagem de toda uma rede de informação e de diagnóstico precoce.
5: O texto também determina que o programa prioriza a redução das desigualdades regionais no acesso aos serviços oncológicos. O relator afirma que a intenção é reduzir a necessidade dos pacientes se deslocarem longas distâncias para realizar exames, consultas ou tratamentos especializados.
7: Também no projeto, a gente estabeleceu a necessidade do Ministério dar especial atenção a 10 centralização dessa rede, no sentido de diminuir a desigualdade regional que existe em relação ao acesso ao tratamento do câncer.
5: A criação de um Programa Nacional de Combate ao Câncer será analisada agora pela Comissão de Constituição e Justiça, antes de seguir ao Senado. Da Rádio Câmara de Brasília, Sofia Peçanha.
0: Direitos Humanos.
11: Robinson Faria, do PP do Rio Grande do Norte, quer impedir a aplicação de punições baseadas na lei do silêncio em situações...
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2: Olá, boa noite. Chegamos com mais um Love Night, trazendo músicas que atravessam o tempo e continuam emocionando gerações. Juntos, vamos curtir 4 horas de puro romantismo. Vem comigo!

No Love Night, os maiores flashbacks de todos os tempos. Vamos fazer um pequeno break, mas continue conosco. Depois do intervalo, tem mais Love Night, mais música e mais emoção para você.

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0: é o Love Night com você. Vamos a um breve intervalo. Daqui a pouco a gente retorna para continuar embalando a sua noite. 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
3: 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Estamos de volta com Love Night, fazendo da sua noite um momento ainda mais apaixonante.